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1: 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Hei, vai na comida. Nipa, tem que levar a mulher
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0: É meu peio. O chavo, tá a ver? O chavo, bom dia.
1: Bom dia, Rádio Vitor, bom dia.
0: Ensina na mulher, oi.
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0: morra, morra, sinto que me igual, eu não vou arrumar, mas pode arrumar.
1: Eu não vou arrumar,
0: ah, ótimo.

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3: Utilizamos transporte via terrestre que partem dos locais onde há focos de xenofobia para a fronteira de Ressano Garcia. Na fronteira de Ressano Garcia está a equipa multissetorial das alfândegas de Moçambique, da migração em Moçambique, as equipas, portanto, do INGD, do Ministério de Negócios Estrangeiros e Cooperação, a trabalhar neste momento.
4: Presidente da República, falando esta sexta-feira em conferência de imprensa, que marcou o fim da sua visita de trabalho à província de Manica. 169 moçambicanos permanecem nos locais considerados epicentro dos ataques xenófobos na província sul-africana do Cabo Ocidental. Deste número, 64 estão acomodados num parque junto ao edifício municipal de Mossel Bay e 105 na cidade costeira de Hermanos. Em comunicado, o Gabinete de Informação, Gabinfo, indica que os cidadãos acolhidos continuam a beneficiar de assistência prestada pelas autoridades locais, organizações da sociedade civil e outras entidades envolvidas na resposta humanitária. Esta quinta-feira foram reportadas na província de KwaZulu-Natal manifestações em Durban e Pine Town, acompanhadas por atos de intimidação a cidadãos estrangeiros, incluindo moçambicanos proprietários de estabelecimentos comerciais. O Gabinfo refere que, face a este cenário, decorrem diligências para assegurar meios de transporte para o eventual repatriamento dos moçambicanos que manifestem interesse em regressar ao país. Moçambique passa a integrar o Conselho Executivo da Organização Mundial da Saúde, OMS, um órgão de governação de saúde global responsável por orientar a implementação das decisões da Assembleia Mundial da Saúde e definir prioridades estratégicas para a organização. A eleição do país para ocupar uma posição neste órgão resulta das deliberações da 79ª Assembleia Mundial da Saúde, realizada em finais de maio último em Genebra, na Suíça. Em comunicado, o Ministério da Saúde refere que a indicação constitui um marco importante para o nosso país e um reconhecimento da crescente contribuição de Moçambique para a saúde pública, regional e global. Salienta ainda que o país vê reforçada a sua participação nos processos internacionais de tomada de decisão em matérias fundamentais para a saúde das populações. A primeira-dama da República, Geta Chapo, anunciou esta sexta-feira a construção de 100 casas para idosos e crianças desfavorecidas na localidade de Xeia Xeia, distrito de Nipepe, no Niassa. A iniciativa, segundo Geta Chapo, pretende prover habitação condigna às crianças órfãs e chefes de agregados familiares e pessoas de terceira idade com fraco poder económico.
5: Nós queremos aqui em Xeia Xeia construir 50 casas para os nossos idosos. Queremos construir também 50 casas para crianças vulneráveis, crianças que perderam os seus pais. Vamos recrutar os nossos jovens para fazerem blocos, construir a casa. Os nossos parceiros vão pagar os nossos jovens.
4: Primeira-dama da República, Geta Chapo, anuncia a construção de 100 casas para idosos e crianças desfavorecidas na localidade de Xeia Xeia, distrito de Nipepe, no Niassa. A embaixadora do Reino dos Países Baixos defende mudanças urgentes de comportamento e ações concretas em defesa do ambiente. Elizabeth Ackerman alerta que o combate às alterações climáticas é determinante para a preservação do planeta. A posição foi manifestada esta quinta-feira em Maputo durante a inauguração da exposição internacional World Press Photo, dedicada aos impactos das mudanças climáticas.
6: Guardar nosso planeta muito, muito bem. Verdadeiramente melhor. Como já disse, não temos um planeta B, não temos um plano B. Este planeta é o planeta que temos e devemos cuidar. Acho que pode ser as coisas muito simples. Não fazer lixo, não uso muito água quando não preciso, não uso carvão.
4: Segundo a embaixadora, a exposição reúne fotografias premiadas que retratam realidades de África, Europa, Ásia e América, regiões afetadas por fenómenos associados às mudanças climáticas. Na atualidade internacional, a Nigéria anunciou que vai repatriar mais de 1.000 cidadãos nigerianos da África do Sul em meio ao aumento das tensões anti-imigração. A triagem para o programa de repatriação voluntária da Nigéria começou na quinta-feira, segundo disse um porta-voz do Ministério das Relações Exteriores. Em comunicado, o Alto Comissariado da Nigéria, em Pretória, afirmou ter negociado isenções com as autoridades locais para que as pessoas com crimes relacionados à imigração pudessem embarcar nos eventuais voos de repatriamento em vez de serem detidos. Fechamos com a previsão do tempo. A cidade de Tete poderá registrar este sábado 35 graus Celsius de temperatura máxima, seguida por Quelimane com 31 graus. Nampula e Pemba, 30 graus. Maputo, Vilanculibeira, 28. Xai-Xai e Inhambane, 26. Chimoio e Lixinga, 25 graus centígrados de temperatura máxima. Apresentamos as notícias a esta hora, as próximas às 7 horas.
2: Aí então, não mala, o Irene Hali, o Lulu Monepiti, que se descomela como Maputo. Para Antônio, aquilo, o Irene Hali, o Lulu Monemacua, sem som, vamos lá. Nem temos a Ramteco, Fernando Damas. Caribo.
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Aí entrou para uma roxa, uma roxa, uma roxa. Limoeira, vá 5 horas e 16 minutos. Para uma roxa, vamos lá, Sumara. Abdalo Himacha. E Hachê.

Culinhama. Nimerantova 5 horas e 23 minutos. Agora uma roxa. Lucha. Quimbo.

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Aí, Antônio, era 5 horas e 49 minutos. Agora, Marrocha. DM Macolo, telefone.

0: Toda vez que eu era gordo, como era uma vago, o distrito de uma vago. Eu era um William de Sorria Sabana. Assante. Aí, 8, 6, 97, 17, 200. De número na telefone, entrar no estúdio Rádio Moçambique. 8, 6, 97, 17, 200. Telefone, Urma. Alô?
1: Alô?
0: Dani, a muito bem.
1: Urma, na Juninho.
0: Dani?
1: Mr. Boa.
0: Ah, Mr. Boa, o Icuvi, ó?
1: Ah, eu, Icuvi.
0: Quero que você Mr. Boa. Bom dia, o ano roxo, o rádio não sou roxa. Zina não é da Goiânia?
2: Minha Jorge, não.
0: Como é lá?
2: Mazeze. Ani.
0: Mazeze, o mono roxo, o leão? Ih, telefone, o mora. Aham, aquela muda minha telefone, alô?
1: Alô?
0: Dani, muda minha.
1: E minha, boa tarde.
0: Bonifácio?
1: Bonosário.
0: Ah, Bonosário. Como é que é?
1: Como é que é?
0: Caripunto, o papel é o que é?
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0: 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Aí, 6 horas e 35 minutos, 8697-17200. Tem número na telefone Ana, Ana Juliassi. 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
0: 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Oi to sesh 97-17-200. Que número na telefone entrar no estúdio a rádio Mosambique Colchinga? Em vez que Miruku Munihu, olha aí, onde depende da câmera, minha? Alô?
4: Alô, bom dia.
0: Bom dia, está na câmera, minha?
4: Minha Amarale, o Xanganani.
0: Caribu, Amarale, o Xanganani.
4: Eu quero ver a hora da tua vida. Eu sou o filho da Rádio. 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
0: Horas nem 51 minutos, 800-97-17-200. Rola Mônio Novo em Aracamaçu no estúdio, a rádio me sabia que eu tinha esse ralé, que é minuto só para o Marocco no Waitanu. Ana Julia Sanquil, ele agora reclama da minha telefone. Alô?
7: É demais, como é que eu
0: vou lá?
7: Marro, não se vai. Ana, bala para treino.
0: Ana, Tani?
7: Ana, gordo, bala de neta.
0: Ah, Ana, gordo, bala para treino.
7: Uma bala. Ah, eu, como é que eu vou lá? Porque eu não sei se você está fazendo isso. Eu não sei se você está fazendo isso. Mas ele vai conectar a minha vida. Ele vai cair.
0: Mana, Tiana, não. Teddy, não, mala, nem rua. Lá, se Tiana, o que é o mala?
7: Tiana, não, mala, não, se tem o que é o mala. Eu vou dizer, eu vou dizer, eu vou dizer, Eu não sei se você está fazendo isso.
0: Quer que a Tiana não vá ram teco?
7: Ao Rivaram teco,
0: Mata.
7: Ah, é?
0: Vanu malamelo, ai, la meque motani, e cano e o que não o puela que a mãe moera.
7: Ah, mas o que é o que é o que é o que é o que é o que é o que é o que é o que é o que é o que é o que é o que é o E aí, eu tenho que fazer. Eu
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0: recursos para garantir um regresso seguro destas famílias ao país.
1: Estamos a fazer um trabalho 24 sobre 24 horas, de segunda a segunda, para poder evacuar os nossos irmãos. Disponibilizamos transporte via terrestre, que partem dos locais onde há focos de xenofobia, para a fronteira de Ressano Garcia. Na fronteira de Ressano Garcia está a equipa multissetorial das alfândegas de Moçambique, da migração em Moçambique, as equipas, portanto, do INGD, do Ministério de Negócios Estrangeiros de Cooperação, a trabalhar neste momento.
0: Ainda na província de Manica, o Presidente da República reiterou o compromisso do governo na promoção dos direitos da mulher e o seu empoderamento
2: econômico. Nós queremos aqui...
0: 169 moçambicanos permanecem nos locais considerados epicentro dos ataques xenófobos na província sul-africana do Cabo Ocidental. Deste número, 64 estão acomodados num parque junto ao edifício municipal de Mossel Bay e 105 na cidade costeira de Hermanus. Em comunicado, o Gabinete de Informação Gabinfo indica que os cidadãos acolhidos continuam a beneficiar de assistência prestada pelas autoridades locais, organizações da sociedade civil e outras entidades envolvidas na resposta humanitária. Esta quinta-feira foram reportadas na província de KwaZulu-Natal manifestações em Durban e Pinetown, acompanhadas por atos de intimidação a cidadãos estrangeiros, incluindo moçambicanos proprietários de estabelecimentos comerciais. O Gabinfo refere que, face a este cenário, decorrem diligências para assegurar meios de transporte para o eventual repatriamento dos moçambicanos que manifestem interesse em regressar ao país. Moçambique passa a integrar o Conselho Executivo da Organização Mundial da Saúde, OMS, um órgão de governação da saúde global, responsável por orientar a implementação das decisões da Assembleia Mundial da Saúde e definir prioridades estratégicas para a organização. A eleição do país para ocupar uma posição neste órgão resulta das deliberações da 79ª Assembleia Mundial da Saúde, realizada em finais de maio último, em Genebra, na Suíça. Em comunicado, o Ministério da Saúde refere que a indicação constitui um marco importante para o nosso país e um reconhecimento da crescente contribuição de Moçambique para a saúde pública regional e global. Salienta ainda que o país vê reforçada a sua participação nos processos internacionais de tomada de decisão em matérias fundamentais para a saúde das populações. A primeira-dama da República, Getachapo, anunciou esta sexta-feira a construção de 100 casas para idosos e crianças desfavorecidas na localidade de Cheia Cheia, no distrito de Nipepe, no Niassa. A iniciativa, segundo Getachapo, pretende prover habitação condigna às crianças órfãs e chefes de agregados familiares e pessoas de terceira idade com fraco poder económico.
2: Nós queremos aqui em Cheia Cheia construir 50 casas para os nossos idosos. Queremos construir também 50 casas para crianças vulneráveis, crianças que perderam os seus pais. Vamos recrutar os nossos jovens para fazerem blocos, construir a casa. Os nossos parceiros vão pagar os nossos jovens.
0: Primeira-dama da República, Getachapo, anuncia a construção de 100 casas para idosos e crianças desfavorecidas na localidade de Cheia Cheia, no distrito de Nipepe, província do Niassa. A embaixadora do Reino dos Países Baixos defende mudanças urgentes de comportamento e ações concretas em defesa do ambiente. Elisabeth Ackermann alerta que o combate às alterações climáticas é determinante para a preservação do planeta. A posição foi manifestada quinta-feira em Maputo durante a inauguração da exposição internacional World Press Photo, dedicada aos impactos das mudanças climáticas.
3: Guardar nosso planeta muito, muito bem. Verdadeiramente melhor. Como já disse, não temos um planeta B, não temos um plano B. Este planeta é o planeta que temos e devemos cuidar. Acho que pode ser as coisas muito simples. Não fazer lixo, não uso muito água quando não preciso, não uso carvão.
0: Segundo a embaixadora, a exposição reúne fotografias premiadas que retratam realidades da África, Europa, Ásia e América, regiões afetadas por fenômenos associados às mudanças climáticas. Breve nota do estrangeiro, e é sobre a xenofobia na África do Sul. A Nigéria anunciou que vai repatriar mais de 1.000 cidadãos nigerianos da África do Sul em meio ao aumento das tensões anti-imigração. A triagem para o programa de repatriamento voluntário da Nigéria começou na quinta-feira, segundo disse um porta-voz do Ministério das Relações Exteriores. Em comunicado, o Alto Comissariado da Nigéria em Pretória afirmou ter negociado isenções com as autoridades locais para que pessoas com crimes relacionados à imigração pudessem embarcar nos eventuais voos de repatriamento em vez de serem detidos. Fechamos com o resumo das temperaturas máximas previstas para hoje nas principais cidades. Tete pode registrar hoje 35 graus centígrados de temperatura máxima, seguida por Quelimane com 31. Nampula e Pemba podem chegar aos 30 graus. Maputo, Vilanculo e Beira, 28 graus. Para Xai-Xai e Inhambane prevê-se hoje 26 graus. Chimoio e Lixinga, 25 graus centígrados de temperatura máxima. Apresentamos as notícias das 7, as próximas quando forem 9 horas.

0: 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A nossa Assembleia da República aprovou uma nova lei de saúde que permite-nos cuidar do povo lá na base. 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
1: Em Moçambique são neste preciso momento 8 horas e 4 minutos. 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Bom dia e bem-vindo à rádio. Está a começar o nosso primeiro encontro. Até quando forem 11 horas e 50 minutos, trazemos a seguinte programação. Dentro de instantes, vamos trazer o programa Uma Data na História. Após o programa Uma Data na História, vamos ficar com um pouco de música moçambicana, os nossos compromissos comerciais, a nossa palavra amiga, até quando forem 9 horas. A essa altura vamos transmitir em cadeia nacional o Linha Direta. Linha Direta vai levar-nos até 11 horas, altura em que teremos noticiário em cadeia nacional. Após as notícias em cadeia nacional, vamos trazer mais propostas em termos de música. A nossa palavra amiga de quando forem 11 horas e 50 minutos, altura em que vamos ceder o espaço aos nossos colegas em língua Xiao. Até lá, convosco, Sampaio Vitor na cabine de locução, acompanhado tecnicamente por Gervásio Andersoni Rabsoni. Votos de uma ótima manhã e uma ótima recepção aos nossos trabalhos, onde quer que o ouvinte esteja. Para já, 8 horas e 5 minutos, já vamos ficar com o programa Uma Data na História.

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1: 6 de junho de 1968. Morre Mateus Sansão Mutemba, vítima de uma agressão física.

início dos anos 60, Mateus Sansão Mutemba agudizara a sua postura com a atividade nacionalista e anticolonialista através de atividades políticas clandestinas de mobilização de moçambicanos a insurgirem-se contra o colonialismo e a juntarem-se para lutar, onde quer que fosse, pela independência de Moçambique. Começando na sua própria família, falava das guerras de libertação, da Segunda Guerra Mundial e das diversas crises causadas por essas mesmas guerras. Mateus Sansão Mutemba nasceu a 25 de julho de 1906 no Hospital da Missão Suíça em Chikumbana, província de Gaza. De junho de 1936 e a data de nascimento do pintor moçambicano Malangatana Valente Nguenha.

Malangatana nasceu na localidade de Matalana, distrito de Marraquena. Iniciou a sua carreira estudantil na escola primária de Matalana e, posteriormente, em Maputo, frequentou os primeiros anos da escola comercial. Tal como outras crianças da época, foi pastor de gado, aprendiz de Nhamussoro, médico tradicional, criado de meninos e do clube da elite colonial de então Lourenço Marques. Malangatana Nguenha tornou-se artista profissional em 1960, com uma projeção internacional, graças ao apoio do arquiteto português Miranda Guedes, que lhe cedeu a garagem para o atelier. Acusado de ligações com a Frelimo, é preso pela polícia colonial numa leva de prisões à cadeia, entre outros, os poetas José Craveirinha e Rui Nogar. Contrariamente aos seus companheiros, não se provou o seu envolvimento com a Frelimo, acabando por ser absolvido após cerca de 2 anos de prisão. No entanto, a pressão sobre ele exercia-se continuamente, pois os seus quadros, embora não retratassem exatamente a realidade, era notória nas obras desses anos toda a simbologia que deles se desprende de denúncia da opressão. Após a independência, teve vários envolvimentos na área política, tendo sido deputado pelo Partido Frelimo de 1990 até 1994, membro da Frelimo na Assembleia Municipal de Maputo. Malangatana é considerado um dos criadores do Movimento para a Paz e pertenceu à direção da Liga de Escuteiros, à direção do Moçambique. Foi uma das pessoas que impulsionou a criação do Museu Nacional de Arte e procurou manter e dinamizar o Núcleo de Arte, a associação que agrupa os artistas plásticos. Muito ligado à criança, colaborou intensamente com o Fundo das Nações Unidas para a Infância, UNICEF, e durante alguns anos fez funcionar a Escolinha Dominical Vamos Brincar. Estimulou a criação de associação do Centro Cultural de Matalana, sua terra natal, em que o grupo fundador Malangatana fez parte e foi presidente da direção. Esta associação pretendia criar um projeto de desenvolvimento integrado da população para a produção de autoemprego, em simultâneo com o trabalho artístico etnoantropológico. Malangatana, desde 1959, participou em exposições coletivas em várias partes do mundo, para além de Moçambique. Tem murais pintados ou gravados em cimento em vários pontos de Maputo, na cidade da Beira e fora do país, nomeadamente África do Sul, Chile, Colômbia, Estados Unidos da América, Grã-Bretanha, Suazilândia e na Suécia. A sua obra, para além dos murais e das esculturas em ferro instaladas ao ar livre, é composta por pintura, desenho, aguarela, gravura, cerâmica, tapeçaria, encontrando-se em museus e galerias públicas, bem como coleções privadas, espalhadas por inúmeros cantos do mundo. Malangatana Valente Nguenha morreu a 5 de janeiro de 2011 em Matosinhos, Portugal, vítima de doença prolongada.

0: Em uma data na história, recordamos hoje dois acontecimentos. A morte de Matheus Sansão Mutemba, a 6 de junho de 1968, e o nascimento, a 6 de junho de 1936, em Matalana, Barraquena, de Malangatana Valente Nguenha, pintor moçambicano. O texto foi escrito por Dalila Miquidade. A sonorização foi de Musagi Galibo e a locução de Albertina Pascoal.
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8 horas e 40 minutos em Moçambique, sessão reservada ao musical variado nesta manhã de sábado, 6 de junho de 2026. Está na companhia amiga da Rádio Moçambique, estúdio Zen Tsinga. Às 9 horas teremos o noticiário em cadeia nacional e logo depois vamos interligar com Linha Direta. Linha Direta vai levar-nos até 11 horas, altura em que teremos o noticiário em cadeia nacional. Mais propostas em termos de música, o ouvinte poderá acompanhar posteriormente, até quando forem 11 horas e 50 minutos, essa altura em que vamos ceder o espaço aos nossos colegas em língua xiao. Continuação de uma ótima manhã na nossa companhia.

0: Da música voltamos mais logo, são 9 horas em Moçambique. Atenção ao noticiário em cadeia nacional.
1: Atenção às notícias já a seguir, apresentadas por Adéri Tulipang. Bom dia.
2: Uma vez mais, bom dia, Rosa Freitas e ouvinte. O presidente da República é esperado na capital norte-americana, Washington DC, onde vai co-presidir a sessão inaugural do Fórum sobre Fragilidades 2026, organizado pelo Banco Mundial. O detalhe com o enviado especial da Rádio Moçambique a Washington, o jornalista Mohamed Jan. Bom dia.
3: Bom dia, Daniel Chapo. É o único chefe de Estado convidado ao Fórum Fragilidades do Banco Mundial, devendo co-presidir o evento com o presidente deste grupo, Ajay Banda. O chefe de Estado vai transmitir a experiência de Moçambique na gestão de conflitos, segurança e fragilidades que assolam alguns pontos do país, como o caso do conflito em Cabo Delgado. A gestão da paz e mudanças climáticas estarão também no topo do discurso de Daniel Chapo, num evento que contará com mais de 3 mil participantes, alguns dos quais já se encontram aqui em Washington, D.C. O Fórum Fragilidades, a realizar-se aqui em Washington, D.C., a partir de segunda-feira, vai ocorrer sob o lema Ação Transformadora para os Lugares Mais Complexos do Mundo. O convite formulado ao presidente Chapo para co-presidir o Fórum Fragilidades vem confirmar ainda mais o restabelecimento da confiança com as instituições multilaterais do Bretton Woods, nomeadamente o Banco Mundial e o Fundo Monetário Internacional. Rádio Moçambique, Mohamed Jani, Washington, D.C.
2: Presidente da República é esperado na capital norte-americana, Washington, D.C., onde vai co-presidir a sessão inaugural do Fórum sobre Fragilidades 2026, organizado pelo Banco Mundial. Ontem, por cá, o presidente da República disse ser responsabilidade do governo atender às famílias vítimas de xenofobia na África do Sul. Daniel Chapo referiu, por isso, que o Executivo está a fazer uso de todos os recursos para garantir um regresso seguro destas famílias ao país.
4: Estamos a fazer um trabalho 24 sobre 24 horas, de segunda a segunda, para poder evacuar os nossos irmãos. Disponibilizamos transporte via terrestre, que partem dos locais onde há focos de xenofobia para a fronteira de Ressano Garcia. Na fronteira de Ressano Garcia está a equipa multissetorial das alfândegas de Moçambique, da migração em Moçambique, as equipas, portanto, do INGD, do Ministério de Negócios Estrangeiros e Cooperação, a trabalhar neste momento.
2: O chefe de Estado falava esta sexta-feira em conferência de imprensa que marcou o fim da sua visita de trabalho à província de Manica. 169 moçambicanos permanecem nos locais considerados epicentro dos ataques xenófobos na província sul-africana do Cabo Ocidental. Deste número, 64 estão acomodados num parque junto ao edifício municipal de Mossel Bay e 105 na cidade costeira de Hermanus. Em comunicado, o Gabinete de Informação Gabinfo indica que os cidadãos acolhidos continuam a beneficiar de assistência prestada pelas autoridades locais, organizações da sociedade civil e outras entidades envolvidas na resposta humanitária. Na quinta-feira foram reportadas na província de KwaZulu-Natal manifestações em Durban e Pinetown, acompanhadas por atos de intimidação a cidadãos estrangeiros, incluindo moçambicanos proprietários de estabelecimentos comerciais. O Gabinfo refere que, face a este cenário, decorrem diligências para assegurar meios de transporte para o eventual repatriamento dos moçambicanos que manifestem interesse em regressar ao país. A Agência Japonesa de Cooperação Internacional, JICA, pretende financiar a terceira fase do projeto de promoção de sustentabilidade dos sistemas de abastecimento de água e saneamento na província do Niassa. Jornalista Fernando Damas.
5: A possibilidade foi admitida por Sumira Takahashi, representante sênior da Agência Japonesa de Cooperação Internacional, que acrescentou que, neste momento, a instituição está a avaliar o impacto do PROSUL às 2. A fonte avançou o facto, à margem da 10ª reunião do Comitê Provincial de Supervisão do Projeto de Promoção da Sustentabilidade do Sistema de Abastecimento de Água e Saneamento na província do Niassa, PROSUL às 2. Fernando Damas, em Lixinga.
2: Na atualidade internacional, 3 soldados foram mortos ontem por jihadistas filiados ao grupo terrorista Estado Islâmico no nordeste da Nigéria. Segundo as autoridades locais, as mortes ocorreram no ataque a uma base militar em resposta ao assassinato de um vice-líder do Estado Islâmico na região. As forças norte-americanas e nigerianas mataram no mês passado Abu Bilal al-Minuki, o segundo comando do Estado Islâmico, descrito como o terrorista mais ativo do mundo. O Papa Leão XIV reúne-se este fim de semana com as vítimas de abusos sexuais por parte de membros da Igreja no quadro da visita que efetua a partir de hoje à Espanha. De acordo com a imprensa do Vaticano, o encontro visa auscultar as preocupações das vítimas, respeitando as suas vontades e privacidade. A fonte acrescenta que o Papa chega à Espanha num momento chave para a gestão de abusos sexuais cometidos na Igreja Católica, tendo em conta que o país adotou um sistema misto que inclui reparações simbólicas e compensações económicas para os casos que prescreveram judicialmente. Fechamos com o resumo das temperaturas máximas previstas para hoje. Tete pode atingir 35 graus centígrados de temperatura máxima. Para Quelimane prevê-se 31 graus. Nampula e Pemba, 30. Maputo, Vilanculo e Beira, 28. Xaxé e Inhambane, 26 graus. Por último, Chimoio e Lixinga podem ser as mais frescas, com 25 graus centígrados de temperatura máxima prevista. Apresentamos as notícias das 9 às próximas, quando forem 11 horas.

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0: São 9 horas e 10 minutos. Passamos a transmitir o programa Linha Direta. Boa escuta.

0: Muito bom dia, este é o início do programa Linha Direta, o seu espaço de debate aos sábados aqui na Rádio Moçambique. Hoje, na esteira da passagem, ontem do 5 de junho, Dia Mundial do Ambiente, propomos-nos a falar sobre a gestão ambiental e as estratégias da mitigação das mudanças climáticas, muito a propósito da revisão da política e lei do ambiente que está em curso, nomeadamente através da auscultação pública, é a fase em que o processo de revisão se encontra. Vamos, durante perto destas duas horas, ou seja, até bem próximo das 11 horas, fazer o debate em torno desta temática com um painel multidisciplinar, composto por Danilo Liassi, da Agência Nacional de Controlo de Qualidade Ambiental, ACWA, e é membro da Comissão de Revisão da Política e Lei do Ambiente. Está connosco também o arquiteto urbanístico Erasmo Nhachungo, igualmente integra a Comissão de Revisão da Política e Lei do Ambiente. Enquanto isso, João Carlos Frades participa nesta linha direta em representação do setor privado. Ele é presidente do Pelouro de Sustentabilidade da Economia Circular e Mudanças Climáticas na Confederação das Associações Económicas, CTA. Finalmente, estamos com o ativista ambiental Rui Silva e representa neste debate a sociedade civil. E como é habitual, do outro lado, o nosso ouvinte é também convidado a participar do Linha Direta, programa no qual pode participar apresentando questões ou contribuições através de chamadas telefónicas. Os números para o efeito iremos anunciar, portanto, na segunda hora deste programa. Hoje o Linha Direta tem a sonorização de Michel Horácio e eu sou Adérito Lipang na moderação do debate. Meus senhores, muito bom dia uma vez mais e desde já, em nome da Rádio Moçambique, agradecer a presença de cada um de vós neste programa e de imediato vamos ao debate. O processo de revisão da Política Nacional do Ambiente e agora da Lei consiste em grande medida num exercício de atualização, modernização e renovação da visão coletiva e do consenso social entre os moçambicanos, partindo, portanto, da premissa de que a gestão ambiental e climática não é tarefa exclusiva do Estado, mas já assenta no princípio de transversalidade nos compromissos regionais e globais, dado que o ambiente não obedece fronteiras artificiais. Esta, portanto, é uma premissa que está assente no draft da nova proposta da política do ambiente e mudanças climáticas. Por isso, mesmo a minha pergunta tem mesmo que ver com a fundamentação da revisão deste instrumento, bem assim da própria Lei do Ambiente. Pergunto ao Sr. Danilo Liassi, que representa a Agência Nacional de Controlo da Qualidade Ambiental, ACWA, e é membro da Comissão da Revisão de Política e Lei do Ambiente, conforme já anunciei. Quais é que são, portanto, as principais constatações que ditam a revisão destes instrumentos, Sr. Danilo?
1: Muito bom dia. Agradecer o convite para estar neste programa em nome da Comissão da Revisão da Política e Lei do Ambiente e também na qualidade de colaborador da ACWA, que é a Agência Nacional para o Controlo da Qualidade Ambiental, e também como jurista e de profissão. O processo de revisão destes dois instrumentos baseou-se primeiramente num diagnóstico. Como sabe, qualquer processo de revisão deve cingir-se primeiramente atendendo aquilo que são as nuances que devem reger a proteção do meio, né? Mas partindo também é do princípio de que é preciso fazer um enquadramento, né? Que a revisão ela ocorre fruto daquilo que é a previsão e condicionar que o ambiente é um direito fundamental, primeiramente.
0: Exato.
1: Isso tem que estar claro. Que é um direito fundamental e acima de tudo é um bem público. E, como bem disse, a responsabilidade é de todos nós. A própria Constituição já é clara nisto. que todos nós temos o direito de viver num ambiente equilibrado e saudável, mas também temos a obrigação de criar todas as condições para proteger este mesmo ambiente. Claramente que, inserido num Estado, há aqui também a responsabilidade maior do Estado, através dos seus órgãos, de criar regras ou normas, digamos, normas jurídicas, para proteger este mesmo meio ambiente. Como sabemos, a Política Nacional do Ambiente versa, foi aquela foi aprovada em 95, desculpe, mas é fruto também, como bem disse na sua intervenção, do corolário da transversalidade do próprio ambiente, a globalidade do próprio ambiente. Ela surge num contexto de mais, muitas vezes até de pressão, da própria pressão internacional, e depois aprovamos a política e em 97, né, é a nossa lei do ambiente. O contexto que norteou a aprovação destes dois instrumentos saíamos de uma realidade completamente diferente e era aqui necessário criar as balizas, faço a repetição, necessárias para a prosecução e a proteção do meio ambiente. Quer do seu ponto de vista institucional, não tínhamos um órgão, né, estava a nascer, ia nascer na altura, era preciso dotar capacidade técnica, né? Era preciso criar a própria lei e alguns instrumentos que complementassem a lei. E, de facto, concretizou-se. Tivemos a política, tivemos a lei e, sucessivamente, outros instrumentos que foram surgindo como regulamentos para operacionalizar a própria lei. E, envolvidos esses anos todos, era necessário fazer uma reflexão. Será que nós estamos a ir para o desiderado daquilo que foi a aprovação destes mesmos instrumentos legais, sabendo que o país sofreu várias alterações constitucionais e também sob o ponto de vista político e econômico? Então, era preciso fazer este diagnóstico, né? De que forma é que a lei, a política e a lei estão a responder àquilo que são os problemas.
0: E passados mais de 30 anos após, portanto, a aprovação desta atual política do ambiente, em termos institucionais, legais, socioeconómicos e também de natureza ecológica e climática, que desafios é que foram identificados ao longo, portanto, destas cerca de três ou pouco mais de três décadas e que oportunidades se abrem e que devem constar dos novos instrumentos para reger este setor importante?
1: Eu dizia que em termos institucionais houve uma evolução com a criação do Ministério, na altura, o Ministério para a Coordenação da Ação Ambiental. Depois houveram criação também de outras instituições, por exemplo, a Água. A Água também surge num contexto, em 2010, para alavancar esta que era a componente da investigação ambiental. Depois ela evoluiu. Mas ainda emerge o contexto, do seu ponto de vista institucional, de dotar essas entidades de capacidade científica. Um dos grandes desafios que nós vimos no âmbito do diagnóstico é esta capacidade científica de prever aquilo que são as componentes ambientais. E a questão também, um dos grandes desafios é a questão também da própria educação ambiental. E vimos que na própria política e na lei está lá previsto. Mas a questão é a materialização desta mesma educação ambiental. Isto é um dos grandes desafios. Isso cria-nos uma... E também não esquecer que esses anos todos nós aderimos muitos tratados, acordos internacionais para, de facto, só salvaguardar aquilo que é o próprio meio ambiente. Mas um dos outros desafios é a questão da materialização, a questão da praticidade.
0: O que é que prende? São questões legais?
1: Questões legais não, porque evoluímos muito. Nós temos instrumentos legais, então, como disse, a transversalidade do próprio ambiente acaba tocando em várias áreas. Um dos grandes desafios que nós tivemos ao longo do tempo temos hoje é a questão da própria industrialização. E a própria industrialização, nós temos instrumentos aprovados, por exemplo, o próprio até regulamento de avaliação de impacto ambiental é um instrumento extremamente importante, mas ele encontra-se naquilo que é a nossa ótica, do ponto de vista, do ponto de vista diagnóstico, desajustado daquilo que é um pouco a realidade. Nós evoluímos muito do ponto de vista
0: legal
1: e também do ponto de vista de crescimento econômico, mas nós ainda achamos que, do ponto de vista da materialização e da educação ambiental, ainda precisamos trabalhar muito. Agora, não vai ser aprovando novas leis, novos instrumentos legais, que nós vamos dizer que vamos mudar o cenário ambiental que tem. Mas a ideia é olhar para a lei, primeiro, a política, estamos a falar do próprio desenho, daquilo que é o governo pensa sobre as questões ambientais, olhar para ela e tirar as ilações desta política que está em vigor, para depois materializarmos junto dos instrumentos legais, como a própria lei do ambiente. Agora, uma das questões também que nós vimos é o desafio que as mudanças climáticas oferecem hoje. A questão das mudanças climáticas já não é uma questão de conversarmos sobre mudanças climáticas, é uma questão mesmo de criar políticas e leis para adaptarmos às mudanças climáticas. A questão da adaptação às mudanças climáticas. E nós não temos, no país, uma lei que versa sobre a adaptação das mudanças climáticas. Então, era preciso pegar nesta política e na lei e ver que mecanismos é que nós podemos adotar para convivermos ou adaptarmos àquilo que são as mudanças climáticas, fruto do contexto interno, mas do próprio contexto também, do próprio contexto internacional.

0: climáticas. Fala-se, portanto, a dado momento, neste novo instrumento que está em socialização do debate de um compromisso de Moçambique com o desenvolvimento sustentável, mas também a proteção do ser humano, incluindo também da biodiversidade, dos ecossistemas e recursos naturais. Como é que esta política pretende, portanto, alcançar estes resultados?
1: Bom dia. Obrigado pelo convite. Em relação à questão que nos coloca, a nova política tem como um dos pilares a questão da pobreza e ambiente. Portanto, quando nós falamos da pobreza e ambiente como um dos pilares, é que entende-se que as populações mais vulneráveis são as que mais, devido às práticas, portanto, no uso dos recursos naturais, têm sido vistas como as populações que...
0: Portanto, práticas nocivas.
1: Práticas nocivas. Estamos a falar de queimadas descontroladas, práticas agrícolas ancestrais e que degradam muito mais o ambiente, a ocupação de áreas sensíveis nas cidades e nas vilas. Portanto, são as populações mais vulneráveis que são vistas como as que contribuem para a maior degradação do ambiente, quer nas zonas rurais como nas zonas urbanas. Então, nesta proposta de política, um dos pilares que é a pobreza e meio ambiente e que está também a questão da proteção dos recursos naturais como um dos 8 pilares que constituem esta política, pretende-se que os assuntos, portanto, da integração dos assuntos da pobreza na gestão do ambiente sejam mais fortalecidas neste documento. Isto porque, quando nós vemos que a pobreza é um dos fatores que aceleram a degradação e que, em muitos dos nossos instrumentos, a pobreza tem vindo a ser tratada como uma das grandes prioridades, então, neste caso também, nós vemos que temos de ter muita atenção em relação à degradação dos assuntos da pobreza nas políticas ambientais. Como é que isso se faz? Através, já falou o meu colega, da maior educação, nós notamos no diagnóstico realizado que realmente há uma grande consciência sobre o ambiente em Moçambique, a todos os níveis, mas precisamos de trabalhar um pouco mais no aperfeiçoamento, portanto, da educação ambiental e na consciencialização, sobretudo, das populações mais vulneráveis sobre o seu papel, portanto, na gestão ambiental. Outro assunto que nós achamos importante aqui, que concorre, portanto, para a resposta à sua pergunta, é a ligação entre a gestão do ambiente e o ordenamento do território. Achamos nós que o território, uma vez bem organizado, em termos de ocupação, em termos do seu uso, podíamos concorrer para uma melhor gestão do ambiente. Portanto, um dos pilares desta política é mesmo a questão do ordenamento do território versus a gestão do ambiente. Portanto, quando nas cidades nós temos ocupações em áreas sensíveis, nos mangais, isso concorre, portanto, para uma maior degradação do ambiente.
0: O Sr. Erasmo apontou a questão da pobreza, que infelizmente é uma realidade. Que alternativas é que podem ser, portanto, propostas para contornar, para que esta pobreza não seja, portanto, um vetor tanto nocivo para a degradação do ambiente?
1: Bom, na proposta que nós temos nesta recente que está sendo preparada, a questão da pobreza está sendo vista como a forma de atacar essas questões seria, portanto, dar um papel mais ativo das comunidades para que elas próprias participem, portanto, na gestão do ambiente ao nível dos seus próprios locais de residência. Estamos a falar de comitês de gestão de recursos naturais e outras formas, portanto, de gestão de recursos naturais a nível de base. Esse não é um princípio novo, portanto, já têm sido testadas várias formas de gestão comunitária de recursos naturais. O que a nova política propõe é que esses assuntos sejam mais aprofundados e aperfeiçoados, dando maior papel, portanto, às comunidades para que elas próprias valorizem os seus recursos e tirem vantagens, portanto, materiais e reais de que a conservação do ambiente e uma boa gestão

0: concorrem para o seu próprio futuro.
1: Muito bem, vamos agora perceber qual é a visão do setor privado em torno destas e de outras premissas para a elaboração da política do ambiente e mudanças climáticas. Senhor João Carlos Frades, bem-vindo.
2: Muito obrigado, bom dia, muito obrigado pelo convite, muito obrigado aos ouvintes que estão do outro lado da linha.
1: Sim, pergunto-lhe qual é a visão do setor privado, portanto, em torno destas e de outras premissas para a elaboração desta política do ambiente e mudanças climáticas.
2: Bom, no entendimento, neste caso vou falar em particular do nosso pilar da sustentabilidade, economia circular e mudanças climáticas.
1: Exato.
2: O setor privado é uma parte vital nas questões ambientais. Em duas vertentes. Em primeiro lugar, quando nós falamos em eventos climáticos extremos, por exemplo, o setor privado é afetado, é o setor privado que perde muito os seus investimentos nas suas propriedades agrícolas, nos seus aviários, nas suas fábricas e por aí em diante, por um lado. Mas, por outro lado também, o setor privado pode ser um motor para o desenvolvimento económico através, portanto, de políticas ambientais sãs. Portanto, há aqui assim uma relação, há uma simbiose entre o ambiente e o setor privado desta forma. Portanto, é que o setor privado, neste caso, materializa as questões económicas e pode transformar também o meio ambiente num ativo económico. Essa é a nossa perspectiva.
1: Muito bem. A questão da proteção dos recursos naturais, que é advogada, portanto, neste instrumento, tem uma forte relação com o setor privado, que muitas vezes tem sido acusado de explorar de forma desenfreada as várias potencialidades do mundo natural que Moçambique oferece, desde logo no setor florestal ou mesmo na mineração. Até que ponto o setor privado assume, portanto, este compromisso com práticas que assegurem uma utilização responsável dos recursos naturais e o equilíbrio ambiental, económico e social a longo prazo, enquanto um dos valores definidos nesta política?
2: Se é verdade que existem algumas entidades ligadas ao setor privado que eventualmente prevaricam e tenham atitudes incorretas, isso não pode ser generalizado ao setor privado. Efetivamente, também existem inúmeras empresas, eventualmente até mesmo a maioria das empresas, cumpre os requisitos e as normas ambientais. A lei é para ser cumprida, existem instrumentos, portanto, que é isto que eventualmente estamos aqui assim agora a discutir. Reconhecemos que existem fragilidades no cumprimento da lei, temos consciência que, e aqui foi colocado aqui pelos colegas que antecederam, que é necessário capacitar mais técnicos. Temos consciência que o número de fiscais distribuídos pelo país ainda são escassos, estou a falar de fiscais ambientais, mas isso não pode ser nunca motivo para rotular o setor privado como prevaricador. Esta política envolve, portanto, todos os cidadãos, como aqui foi dito, está previsto, portanto, na Constituição, todo cidadão é responsável, de alguma maneira, portanto, todo o cidadão não só tem a responsabilidade de proteger o meio ambiente, como também tem a necessidade de salvaguardar, portanto, isto que está aqui assim contemplado, tanto na política como na lei.
1: Muito bem. E para a sociedade civil, meu caro Rui Silva, qual é a mais-valia, portanto, desta revisão a avaliar para os novos elementos introduzidos nesta política do ambiente e mudanças climáticas?
3: Muito bom dia, obrigado pelo convite, bom dia a todos. Eu acho que o que é o fundamental nesta nova política, e já alguns colegas que me antecederam disseram, é fundamentalmente o maior envolvimento das próprias comunidades. E creio que foi o Dr. Danilo que começou por falar muito na questão da educação ambiental. Havendo este envolvimento mais forte junto com as comunidades, vai igualmente também ajudar a uma maior consciencialização em termos ambientais por parte das comunidades. E, ao mesmo tempo, envolvendo as comunidades, nomeadamente sensibilizando cada vez mais os líderes comunitários, eles acabam por ser aqueles que defendem o bem-estar da sua própria população. e podem ser, ao mesmo tempo, também ajudar em termos de fiscalização. Nós estamos num país em desenvolvimento, temos as nossas carências financeiras, como todos nós sabemos, o país é extenso, cada vez a população está a crescer em termos demográficos e é fundamental que cada vez mais as comunidades estejam envolvidas até na gestão dos próprios das próprias explorações, nomeadamente explorações mineiras e florestais também, obviamente. E é uma forma de, eu costumo dizer que o maior desafio ambiental que nós temos no país é a mudança do nosso comportamento. E nesse sentido, esses líderes comunitários, essas comunidades podem ser um motor de arranque para que possamos ter uma consciência muito mais apurada. Obviamente que não é de um dia para o outro que nós conseguimos mudar o comportamento das pessoas, não, é praticamente, eu diria quase impossível, mas é importante que de facto haja uma maior sensibilização junto dos líderes comunitários e que eles possam transmitir essa mensagem às suas próprias populações para que possamos mitigar alguns efeitos em relação às explorações. O engenheiro Frade falou muito bem em relação ao setor privado em que E concordo perfeitamente, não podemos generalizar os maus impactos que as empresas vão fazendo. Há casos pontuais, mas obviamente que os casos negativos são aqueles que sobressaem mais e fala-se mais. E temos o caso do que aconteceu, tem vindo a acontecer, e o governo moçambicano tomou as medidas certas em relação à questão de Manica.
1: Exato.
3: Em relação à questão de Manica. Se, e mesmo com, e tendo aqui um jurista, o Dr. Danilo, mesmo que as empresas que lá estão cumprissem na íntegra a lei que ainda existe, é a minha firme convicção que não teríamos chegado à situação que chegamos, com medidas fortes na paragem da exploração mineira. Um aspecto que eu acho extraordinariamente importante que seja colocado nesta nova lei, nós temos empresas que, e Moçambique tem que agradecer, obviamente, quando uma empresa estrangeira quer vir investir em Moçambique, são postos de emprego, é a economia a crescer, etc. No entanto, eu até costumo dizer, basta que essas empresas cumpram a legislação que já estão habituadas no seu próprio país. E o que é que acontece? Em algumas situações, nós verificamos que acabam por trazer equipamentos um tanto ou quanto obsoletos, e hoje as tecnologias já estão de tal forma avançadas que os novos equipamentos já ajudam a mitigar as consequências ambientais, e que haja essa obrigatoriedade no sentido de reduzir o mau impacto. Obviamente que nós, todas as explorações têm o seu impacto, mas a economia e o ambiente não têm que ter uma relação conflituosa, bem pelo contrário, estarem de mãos dadas. E nesse aspecto, acho que as comunidades, em termos de fiscalização, porque são elas as principais prejudicadas nos casos negativos, têm um papel extraordinariamente importante. Para isso é necessário que, de facto, estejam mais conscientes e que esteja prevista esta participação ativa das próprias comunidades na nova lei ambiental.
1: Se me permite, posso recuperar a sua primeira abordagem, que falava da mudança de comportamento. Como é que se consegue esta mudança de comportamento para pessoas pobres que, em algum momento, assumem certas práticas nocivas ao meio ambiente, para conseguirem o seu sustento?
3: Como eu disse, não é fácil mudar o comportamento, não é nada fácil.
1: Nomeadamente, na verdade, é por uma questão de necessidade.
3: Exatamente, exatamente. Que também só precisa de haver um maior... E tem havido ultimamente... Tem havido ultimamente esse envolvimento. E nesse caso, o que acaba por ser muito importante é que haja essa consciência, porque são práticas seculares, no fundo, práticas que já vêm de geração em geração e que não é fácil mudar. O que é preciso é termos uma postura simples, no sentido de explicar às pessoas o porquê de haver essa necessidade de alterarmos os nossos comportamentos, e por outro lado, que na minha modesta opinião é muito, muito importante, há muitas situações que, fruto das mudanças climáticas, como o Dr. Danilo disse muito bem, somos um país muito vulnerável às consequências das mudanças climáticas e, no entanto, até somos dos que menos polui a nível global. E quando há necessidade, e mesmo aqui no Sul, quando foi das últimas cheias, verificou-se isso, quando há necessidade de fazer reassentamentos, não é fácil conseguir que as pessoas aceitem esses reassentamentos. E eu, de certa forma, entendo um pouco essa resistência, porque acabam por ser gerações que viveram naquela zona, são memórias, são tradições, os seus antepassados sepultados naquelas zonas, e não é fácil. E verificamos em muitos casos que, quando a época, no caso das chuvas, termina, as pessoas regressam novamente às zonas de risco. Portanto, há que haver um trabalho muito apertado, e aí não será um trabalho exclusivamente do Estado, será um trabalho também das autoridades centrais, será um trabalho de ONGs, de ativistas, de grupos de jovens, que felizmente cada vez temos mais jovens ao longo do país empenhados nesta aposta de consciencialização, e acho que esse é um aspecto extraordinariamente importante a ser verificado na nova lei.
1: Muito bem, contamos aqui com a presença de dois membros da Comissão de Revisão da Política e Lei do Ambiente. Pergunto-lhes, o debate que se tem feito muitas vezes na atualidade gira à volta da necessidade de se garantir que o ambiente não seja... um custo, mas sim a fonte de valor económico. E é neste contexto que se tem visto, portanto, o incentivo à reciclagem por parte das comunidades e até dos agentes económicos para encararem, portanto, os resíduos como fonte de renda e assim preservar o meio ambiente. Até que ponto esta abordagem é necessária e qual é o seu lugar, portanto, nesta política que está em auscultação? Dr. Danilo.
2: Obrigado mais uma vez. Como nós dizíamos já, a política, ela não tem um desiderato de a política e, consequentemente, a lei. Não tem um desiderato de olhar para os aspectos nocivos ao ambiente de forma isolada. Aqui é preciso realçar que esta lei, a política e a lei, elas têm em vista uma sistematização e uma componente olhando para aquilo que é a realidade do país. E a questão da reciclagem, aquilo que nós temos vivenciado e também até na qualidade de parte de um órgão que tem feito a fiscalização ambiental, nós achamos que ainda precisamos aprimorar os aspectos de todo o processo ou toda a cadeia da própria reciclagem, desde a recolha, depois, entre aspas, a venda e depois
4: as empresas que estão licenciadas ambientalmente para desenvolver essa mesma atividade. Então, aqui há um desafio enorme. O que a política e a lei trazem é uma componente de incorporar dentro do contexto da sociedade comportamentos adequados àquilo que é a gestão dos resíduos. Está aqui na esta mudança, como dizia o doutor, como dizia o nosso ativista, esta mudança, essa consciencialização, que não é uma questão fácil. Nós, muitas vezes, infelizmente, o que nós podemos apurar com o nosso diagnóstico é que nós olhamos, como dizia e bem no início, tentamos perceber de que modo é que as pessoas olham para o próprio ambiente como um mecanismo de vivência saudável ou como um meio em que as pessoas pretendem alcançar o mínimo para a sua sobrevivência. Então, nós estamos a tentar dotar a política e a lei de uma viragem, de olhar para o próprio ambiente, como bem dizia aqui o seu doutor, que há um benefício que eu tenho, mas também há uma componente de proteção, porque nós é que precisamos mais do ambiente do que o ambiente de nós. Nós temos que meter isto na cabeça. Nós é que precisamos do ambiente do que o ambiente, nós é que também temos do que o ambiente de nós. Então, a questão que coloca da reciclagem, nós ainda estamos, eu acho que ainda é preciso, a partir da política e da lei, a lei vai dar este comando, que é para criarmos instrumentos ou regulamentos específicos para tratar desta matéria da própria sociedade. Porque nós entendemos que ainda não é feito com aquele rigor que nós pretendíamos para aquilo que é o desiderado, que é a qualidade ambiental que nós procuramos, fruto daquilo que nós usamos e descartamos. Porque este é o processo. Nós usamos e descartamos. Vou dar um exemplo. Nós ainda não temos, é raro encontrar, em alguns estabelecimentos, escolas, etc., locais onde há separação e dos resíduos.
5: Dos resíduos, pois.
4: Então, nós temos que começar a partir daí. A política tem esta visão, a lei vai dar este comando, que é para passarmos para esta obrigatoriedade. A partir do momento que nós temos esta segregação, é mais fácil depois nós termos, consubstanciarmos e apoiarmos ao setor privado, porque é preciso investimento, para que esse setor privado possa, de facto, olhar para esta componente de gestão de resíduos como uma mais-valia para o próprio setor privado. Há um benefício da sociedade e o país também ganha, sob o ponto de vista de aproveitamento deste mesmo resíduo. Então, para dizer que é uma preocupação, de facto, premente, e só ver, mesmo num dos pilares, nas prioridades estratégicas, a questão que o ativista Rui falava, a questão da consciencialização e divulgações ambientais. E faz parte desta questão da utilização dos nossos resíduos. Depois, a lei, como bem sabe, a lei vai dar aquilo que são as nuances, mas acreditamos que depois, e uma das questões também que está prevista na lei, é a aprovação de regulamentos específicos para tratar de todas as matérias que estão na lei.
1: Muito bem, podíamos ouvir a abordagem do Sr. Erasmo Achungo sobre a mesma questão, por favor.
0: Bom, em relação à questão que nos coloca, poderíamos falar de um princípio que está plasmado nesta proposta de política, que é o princípio da valoração dos recursos naturais. Portanto, este princípio é de dar valor aos recursos naturais. É um princípio que não constava na legislação anterior, mas aqui falamos, portanto, de promover, portanto, práticas que possam fazer com que as comunidades moçambicanas entendam que os seus recursos naturais têm algum valor. Estamos a falar aqui, por exemplo, dos créditos de carbono, portanto, formas em que o sequestro de carbono possa dar algum benefício ao país. Esta é uma das vias. Também falamos da economia azul. Portanto, o mar, os recursos marinhos podem também ter um valor que pode ser agregado na economia. O princípio de que o ambiente não pode ser visto como um custo, mas sim um investimento, é um princípio justo, uma vez que os recursos naturais, com o princípio da valoração desses recursos, é possível medir na economia o contributo dos recursos naturais. É um passo que ainda não temos neste momento, mas é possível sabermos que se eu protejo a floresta, estou a contribuir para o ambiente e isso vale X em termos de contributo no PIB. Há países que já fazem isso. Nós, nesta proposta, achamos que poderíamos trazer esta abordagem para ser uma das prioridades. Já neste momento existem práticas de sequestro de carbono, portanto há algumas zonas que já estão a implementar estas práticas, por forma que os recursos naturais comecem a ter valor e contribuam para o PIB. Também há numa das propostas aqui, há um princípio de que deveremos premiar todos aqueles que embarquem, portanto, em práticas amigas do ambiente. Portanto, se uma indústria, se uma atividade agrária embarca num princípio de produção que seja amiga do ambiente, essa prática deveria ser compensada de alguma forma. Portanto, quer em sermos monetários ou outras formas de compensação, portanto, para que na nossa contabilidade pública os recursos naturais comecem a ter também um valor que se possa ser agregado. Portanto, é mais ou menos isto que posso falar em relação a esta questão de fazer com que o ambiente não seja um custo, mas sim um contributo, portanto, para a economia nacional.
1: Muito bem. E como é que o setor privado encara estas oportunidades que o ambiente oferece para que os resíduos sejam fonte de negócio? Haverá cada vez mais interesse dos empresários nesta matéria, mesmo do Sr. João Carlos Frades?
2: Existe, claro, muito esforço neste momento para promover esta temática da economia circular no país. Existem, inclusivamente, alguns instrumentos, como é o caso, por exemplo, da responsabilidade alargada do produtor, da recente taxa ambiental de embalagens. Gostaria de dizer, por exemplo, que o setor privado, através da CTA, teve um papel fundamental na aprovação desta taxa ambiental de embalagem, que não foi, portanto, muito fácil, inclusivamente, explicar a vantagem da introdução de mais uma taxa, mas esta taxa, por sua vez, tem um impacto enormíssimo em toda a sociedade. Por exemplo, uma garrafa plástica, depois de ser utilizada, era normalmente descartada na natureza. A partir, portanto, deste procedimento e do envolvimento do setor privado neste momento, hoje praticamente que não se vê garrafas plásticas na rua. E porquê? Porque estas garrafas plásticas são recolhidas, são, e neste caso, são processadas como ainda embalagem e são, infelizmente, neste momento, digo infelizmente, exportadas para serem processadas fora do nosso país, o que é uma pena. E o que é que fazem, por exemplo, fora do nosso país? Eles produzem, misturam estes resíduos plásticos com lã e produzem tecidos, normalmente esses tecidos utilizados pelos desportistas. São utilizadas, portanto, estas garrafas plásticas como aditivos para, como aditivos, portanto, para as estradas e são utilizadas estas garrafas plásticas para a produção de mobiliário, asnas, portanto, para as portas dos telhados e para aí em diante. Estamos a falar apenas de um setor, que é, neste caso, o aproveitamento das garrafas plásticas no âmbito desta economia circular e do envolvimento do setor privado nisto. Mas eu também poderia dizer que muitos de nós vemos quase que diariamente pessoas a passarem pelas nossas ruas a pedir, portanto, para comprarem baterias utilizadas. E o que é que se fazem com essas baterias utilizadas? Essas baterias usadas, portanto, fora do uso, neste caso, são transformadas, portanto, faz-se o aproveitamento do chumbo. E esse chumbo, neste momento, ainda está sendo exportado porque nós não temos indústrias locais capazes de fazer o devido processamento. São exportados em lingotes. temos também o mesmo, porque possa alargar o mesmo para as embalagens, portanto, de refrescos metálicas. Exatamente o mesmo procedimento, são transformadas em sucata de alumínio, portanto, são transformadas, neste caso, em ligotes, que também estão a ser exportadas porque nós não temos capacidade local para o efeito. Posso, por exemplo, alargar, portanto, um bocadinho mais esta abordagem, até mesmo, portanto, para... portanto, neste caso, embalagens PET, estou a falar especificamente nos invólucros das próprias baterias que são utilizadas para fabricação de polímeros, que também, infelizmente, ainda estão a ser exportados. Portanto, estamos a ver aqui assim, um conjunto de produtos que resultam, portanto, do descarte para a natureza, mas que podem ser transformados em valor económico, que neste momento estão a ser aproveitados por outros países, porque nós internamente ainda não conseguimos desenvolver a capacidade para o efeito. Gostaria de acrescentar também que existe uma iniciativa que é um município, um aterro sanitário, e a função, sobretudo, dos aterros sanitários é essa, é, portanto, permitir fazer a segregação e a reutilização dos, neste caso, dos resíduos, para um bem e transformá-los em bem económico. Portanto, a economia circular é um processo que ainda é novo em Moçambique, num certo sentido, não obstante o setor privado estar muito envolvido com a mesma existirem neste momento inúmeros exemplos de empresas locais que trabalham, portanto, nesta atividade, portanto, relacionada com a economia circular. É preciso fazer mais, sim, é preciso fazer muito mais, porque de outro modo não teríamos necessidade, como eu disse, de estar a exportar estes produtos.
1: Hoje ainda temos o problema do pneu dos automóveis, que é um grande problema para o meio ambiente, que iniciativas podem ser pensadas para este mal.
2: Por exemplo, uma das iniciativas que pode ser utilizada no caso específico dos pneus é aproveitar aquilo que se chama óleo pirolítico, que é um óleo que pode servir de combustão ou de combustível, digamos assim, para caldeiras e outros produtores, digamos, de calor. Essa, portanto, seria uma possível utilização, para além, obviamente, do aproveitamento dos arames, que constituem, portanto, parte do pneu. Há uma indústria aqui em Maputo, que, na província de Maputo, que já faz esse aproveitamento, mas que era suposto, portanto, fazer em maior escala, se ela própria também tivesse condições para o efeito. Mas há condições, sim, para fazer um melhor aproveitamento, portanto, dos pneus usados. E, aliás, existe já um dispositivo legal que faz o banimento do comércio de pneus usados, mas que esse dispositivo não está sendo implementado. E isso tem consequências, portanto, nos acidentes de aviação, infelizmente, que ocorrem, portanto, no nosso país, agravados, obviamente, também pela qualidade das nossas estradas e pelo, portanto, subcarga, muitas vezes, dos nossos meios de transportes. Portanto, mas existe, sim, condições, portanto, para fazer uma melhor utilização dos pneus utilizados e, de alguma maneira, isso já está sendo feito.
1: Muito bem, hoje na esteira, portanto, da passagem ontem do 5 de junho, Dia Mundial do Ambiente, falamos sobre a gestão ambiental e as estratégias da mitigação das mudanças climáticas, muito a propósito da revisão da política e lei do ambiente que está em curso no país. Neste programa Linha Direta, contamos, portanto, com a presença aqui nos nossos estúdios do o Dr. Danilo Lias, da Agência Nacional de Controlo de Qualidade Ambiental, a ACWA, e é membro da Comissão de Revisão de Política da Política e Lei do Ambiente. Está connosco também o arquiteto urbanístico Erasmo Nyashung, que igualmente integra a Comissão de Revisão da Política e Lei do Ambiente. Enquanto isso, João Carlos Frades participa neste Linha Direta em representação do setor privado. Ele é presidente do Pelouro de Sustentabilidade da Economia Circular e Mudanças Climáticas na Confederação das Associações Económicas, CTA. E, por fim, contamos ainda com a presença do ativista ambiental Rui Silva, que representa neste debate a sociedade civil. Nós voltaremos, portanto, depois do sinal horário para o prosseguimento deste Linha Direta. Até já.
5: Até já, Adéria Tulipang, amigo ouvinte, continuação de uma ótima sintonia. 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Em todo o território nacional, são precisamente 10 horas.

0: Muito bem, estamos de regresso para esta segunda parte do Linha Direta, sendo que contaremos daqui a pouco com a participação do nosso ouvinte, os números iremos anunciar daqui a pouco. Senhor João Carlos Frades da CTA dizia que...
1: Pronto, eu dizia que no âmbito da taxa embalagem de embalagens, existe inclusivamente a perspectiva, neste caso do setor privado, a proposta que nós temos feito numa comissão apropriada para discutir estes assuntos, é a utilização destes fundos, primeiro, para a reabilitação de indústrias que requerem, portanto, investimento em equipamento, portanto, mais amigo do ambiente. Estamos a falar de equipamento orientado, portanto, para a produção de embalagens, neste caso, a atribuição de créditos concessionais com taxas muito baixas. Portanto, essa é a nossa visão. Outra visão que nós temos à volta deste assunto é a utilização de parte destes fundos para financiar instituições de ensino especializadas ou que se pretendam especializar nesta questão, portanto, da gestão de embalagem, portanto, neste caso, financiar teses de licenciatura, teses de mestrado, teses de doutoramento especificamente orientadas para a embalagem e, por outro lado, também reforçar programas de responsabilidade social alargada de empresas que já vêm fazendo ou que pretendam fazer, portanto, esta atividade ligada à embalagem. Portanto, existem aqui várias iniciativas, como eu disse, existe aqui assim uma visão, é preciso de facto evoluir, há muito por fazer ainda, há desafios que ao nível, portanto, da comissão que eu há bocado acabei de referir, estão plasmados e são, de certa forma, conhecidos, mas... O que está aqui em causa, portanto, é que há uma grande preocupação da sociedade e o setor privado não está alheio e está a fazer um esforço muito grande, portanto, para se engajar, digamos, nesta temática, porque realmente é possível olhar para benefícios económicos a partir, portanto, da economia circular.
0: Muito bem. Pergunto agora ao ativista ambiental Rui Silva. Até que ponto o incentivo para que se olhem os resíduos como fontes de renda ou pode não ser interpretado como uma forma de garantir inclusão na governação de assuntos ambientais em Moçambique?
2: Nós estamos com vários desafios e como resposta acabo por ligar o que disse o engenheiro Frade e o que disse o doutor Danilo. Começando por aquilo que o Dr. Danilo disse, eu, enquanto ativista ambiental, eu não sou ainda a favor que se faça a separação seletiva dos resíduos a partir de casa. Isto porquê? Porque os próprios municípios ainda não têm essas condições. Eu sou a favor, sim, de uma separação básica. Basta separar úmido do seco. E aí já vamos garantir várias coisas. Eu tenho um profundo respeito pelos catadores. E nós, quando passamos num contentor do lixo, às vezes vemos, ou quase sempre vemos, mais resíduos fora do contentor do que propriamente lá dentro. Isto não quer dizer que as pessoas depositem fora do contentor. O que acontece é que nós misturamos tudo no mesmo saco, os catadores acabam por tirar o saco, rasgar e procurarem a matéria-prima que querem coletar, porque nós não produzimos lixo, nós produzimos matéria-prima, e como forma de chegarmos, de facto, a uma altura, e é a minha firme convicção que havemos de chegar lá, de incentivarmos e até haver uma obrigatoriedade da separação seletiva dos resíduos, iniciarmos com esta separação básica. Vamos ajudar os catadores para a economia circular, para a reciclagem, etc. Relativamente à parte da industrialização, nomeadamente da reciclagem, nós estamos a correr um risco muito grande. O engenheiro Frades disse, e muito bem, que uma boa parte dos resíduos que são coletados acabam por ser exportados, mas não nos podemos esquecer de uma coisa. À semelhança do que já acontece em Angola, Angola já há alguns anos que proibiu a importação de resíduos, com exceção do metal, que é aquele resíduo que toda a gente quer. África do Sul, que é para onde nós enviamos mais, já há uns 3 ou 4 anos que aflorou a possibilidade de vir encerrar as fronteiras na importação de resíduos. Neste momento já reduziu um pouco as cotas. E se calha de haver esse bloqueio, essa proibição de a exportação dos resíduos, nós passamos a ter aqui vários problemas. Primeiro, problema social, os catadores deixam de ter essa fonte de renda e ficamos com os resíduos aqui. O que é extraordinariamente importante, que haja uma cooperação e uma aposta muito grande entre o setor privado, nomeadamente a CTA, e entre o governo, é a necessidade de captarmos investimento na área da reciclagem, sob o risco de virmos a ter problemas no futuro com os resíduos que aqui vão ficar. E esse, na minha opinião, é o maior desafio que nós estamos a enfrentar, e era importante que, de facto, cada vez mais nos empenhássemos mais no sentido de conseguir atrair mais investimento para Moçambique, dando benefícios fiscais a essas empresas, que vão ajudar também a criar mais postos de trabalho e vão ajudar a que no futuro não venhamos a ter problemas como a eventualidade, à semelhança de Angola, que a África do Sul encerra as fronteiras à importação dos resíduos.
0: E de forma breve, que outras estratégias de inclusão neste processo de gestão ambiental devem ser adotadas para que, de facto, esta matéria seja de todos e não apenas de alguns?
2: Nós temos a sorte de viver num país onde temos muita gente com muita criatividade. Temos uma taxa de desemprego elevada, como todos nós sabemos, mas na questão da economia circular, basta que nós consigamos transmitir às pessoas que, a partir dos resíduos, conseguem criar renda. Ainda há pouco se falou do caso dos pneus. Há uma forma de ajudar, e até pode ser que jovens estejam a ouvir e vejam aqui uma oportunidade de criar o seu pequeno negócio. Nós, com os pneus, por exemplo, não é uma coisa que já se faz muito na América Latina, é transformar os pneus em a chamada telha de pneu, ou seja, grande parte das pessoas vivem em casas com telhado de zinco, que no verão, obviamente, são casas excessivamente quentes. Utilizando esta telha de pneu, nós vamos reduzir brutalmente a temperatura no interior das casas no verão e vamos melhorar a temperatura no inverno. Ou seja, uma oportunidade para, é uma questão de também as pessoas, quem quiser, quem estiver interessado, ir aprofundando um pouco isto, é uma forma de nós reduzirmos a quantidade de pneus que nós temos mal descartados, se bem que temos na Matola o aterro de resíduos perigosos, onde muitos dos pneus estão lá, mas isso será uma forma também de criar aquelas pequenas empresas de começarem a usar o pneu como telha de pneu. Sei lá, um dos grandes problemas que nós temos, o mau descarte dos óleos queimados, do óleo alimentar queimado. Já há, felizmente, alguns jovens que já estão a transformá-lo, por exemplo, em barras de sabão, usando esse óleo queimado. O próprio PET tem uma infindável quantidade de objetos que podem ser criados. No fundo, o que nos falta apenas é... vou chamar um nome pomposo, fazer workshops. Exatamente. Junto das comunidades, mostrando às pessoas que a partir PTI de resíduos conseguem gerar alguma renda com o PET, sei lá, as vassouras feitas com garrafas de PET, bancos feitos com garrafas PET, etc. Um infinito número de coisas que podem ser feitas com recurso destes resíduos, como digo, que não são resíduos, mas sim matéria-prima.
0: Então, Danilo, para além da política do ambiente e das mudanças climáticas e sua estratégia de implementação, está igualmente em auscultação a lei do ambiente. Pergunto-lhe quais é que são os princípios fundamentais desta lei.
3: A lei tem, quer dizer, os princípios que a lei prevê, que acabaram sendo esses que também estiveram naquilo que é a consolidação daquilo que são os pilares da própria política e que depois foram transformados em de forma articulada na lei. Por exemplo, nós temos o princípio do desenvolvimento sustentável, é um dos princípios que emerge e ele também se desdobra em vários outros. Nós temos o próprio princípio poluidor pagador, que é um princípio que já vem de outrora, mesmo da própria política, a lei anterior, mas estes princípios, poluidor pagador, princípio de desenvolvimento sustentável, princípio, por exemplo, não está na própria lei que estava a falar aqui, a questão do próprio financiamento e ambiental, que é uma nova abordagem que a própria política emana, sob ponto de vista depois de concretização na própria lei. O próprio princípio da utilização dos próprios resíduos. Tudo que, por exemplo, estava a falar o próprio Rui, nós não podemos olhar estes princípios como estanques, como parados no tempo. Porque nós temos a concepção sempre quando nós elaboramos as leis, preparamos as leis, nós elencamos uma série de princípios, são aqueles que vão nortear a própria aprovação da lei. Mas os princípios, eles desdobram-se em todos. E tudo que estamos a dizer aqui, que estamos a falar desde o primeiro dia, desde a primeira hora, são até princípios. São princípios. A questão da educação, a educação ambiental é um princípio que tem que, deve não ter a própria lei. Então, eu não queria olhar para os princípios como estivéssemos a falar entre cultores do direito ou cultores ambientais. Nós estamos a falar para a sociedade. Então, é preciso transformar esses princípios. Quando eu falo de utilização da própria gestão de recursos, o princípio do desenvolvimento sustentável, o que é isso? O desenvolvimento sustentável tem que transmitir, que é olhar para o ambiente e olhar para a economia. Então, estes dois aspectos devem estar juntos. Isto é um princípio. Então, transformando isso, o próprio princípio da própria utilização dos recursos, etc. Então, tudo isto, tudo que estamos a dizer aqui, são estes princípios que devem nortear, que estão a nortear a política e a própria lei do ambiente. O princípio da responsabilização.
0: Exato.
3: Um princípio que está com muita força nesta lei. A responsabilização como um princípio, primeiramente, de educação. E depois olhamos para este princípio já de uma forma já repreensiva. O princípio, por exemplo, da prevenção. Né? O princípio da própria prevenção. O próprio princípio que também tem se discutido muito, prevenção e precaução, como é que se adequa a ele. Então, são vários princípios pela natureza que é o ambiente, pela sua transversalidade, mas olhar para tudo isso é dizer que o princípio basilar desta política e a lei é o princípio da proteção do próprio meio ambiente. Este é que é o princípio basilar. Depois emergem outros princípios, como eu já tinha dito, que vão consolidar aquilo que é uma política e uma lei que seja adequada àquilo que é a nossa realidade. Quando se falava aqui de temos jovens com uma capacidade de inovação? Como é que a política e a lei traz? Qual é o princípio que vai traduzir esta inovação? É este princípio da participação. Nós temos aqui na lei também o princípio da participação. A participação a todos os níveis. Mas para a gente participar, a gente precisa ter um outro princípio, informação.
0: Exato.
3: Outro princípio é a informação. As pessoas têm que estar informadas do que é isso, do ambiente, quais são as consequências, tudo mais. E há um outro princípio também, que é que está aqui previsto, que é o princípio também da inovação, o próprio princípio também do uso da própria ciência em prol do ambiente. Então, são vários os princípios que estão aqui. Eu não gostaria de elencá-los de forma muito, muito literal, sob o ponto de vista de não haver a percepção, porque a ideia aqui eu acho que é fazer perceber a todos nós que o ambiente em si é o motor, okay, do desenvolvimento do próprio país. Temos que estar, aliás, a questão do ambiente. Não é possível desenvolver um certo país se nós olharmos, se nós deixarmos o próprio ambiente de lado. O representante daqui da CTA, logo no início, foi claro isso. Esta própria dicotomia que acaba os próprios empresários ficando até prejudicados pelo não cumprimento ou pelo não olhar do ambiente de uma outra forma, mas ao mesmo tempo este ambiente pode ser útil para todos nós. Então, eu creio que eu gostaria de olhar para os princípios nesta que vertente. Tudo que nós dissemos aqui está traduzido em princípios que estão aqui previstos na política e na lei.
0: Muito bem, voltaremos daqui a pouco para este linha direta com a reação, portanto, de um dos nossos convidados, Erasmo Nyashunga. Queria pedir, portanto, com a vossa permissão, a apresentação de uma nota de última hora, indicação de que morreu na madrugada de hoje Dom Osório Afonso, bispo da Diocese de Climane e administrador apostólico da Arquidiocese da Beira. Dom Osório perdeu a vida no passo episcopal na cidade de Climane, e temos já a reação do Presidente da República, que passamos a ler na íntegra. República de Moçambique, Presidência da República, Gabinete de Imprensa. Comunicado de imprensa. Presidente da República lamenta a morte do bispo da Diocese de Quelimane e administrador da Arquidiocese da Beira. Maputo, 6 de junho de 2026, o Presidente da República, Daniel Francisco Chapo, manifesta profundo sentimento de pesar e consternação pela morte de Sua Excelência, Reverendíssima Dom Osório Sitora Afonso, bispo da Diocese de Quelimane e administrador apostólico da Arquidiocese da Beira, ocorrida na madrugada de hoje no passo episcopal, portanto, que é a residência oficial de um bispo da Igreja Católica, neste caso de Climane. Na sua mensagem, o chefe de Estado refere que o passamento do bispo Osório constitui uma perda irreparável para a sociedade moçambicana em geral e para a comunidade cristã em particular, ressaltando o fato de o finado ter se destacado em vida pelo culto da humildade, dedicação pastoral e pregação dos valores da paz e reconciliação. Membro do Instituto dos Missionários da Consulata, o malogrado exercia as funções de bispo de Quelimane desde 31 de agosto de 2025, tendo em abril deste ano sido nomeado pelo Papa Leão XIV, administrador interino da Arquidiocese da Beira. O Presidente da República termina sua mensagem desejando que a comunidade católica e os familiares e amigos do prelado elevem as suas preces a Deus para que a alma de Dom Osório Sitora Afonso repouse em paz. Estivemos, portanto, a ler na íntegra este comunicado de imprensa do Gabinete de Imprensa da Presidência da República, muito a propósito da morte na madrugada de hoje de Dom Osório Afonso, bispo da Diocese de Quelimane e administrador apostólico da Arquidiocese da Beira. São 10 horas e 19 minutos, regressamos ao Linha Direta. Erasmo Nyashunga, um dos principais fundamentos da Lei do Ambiente regula sobre a resiliência e capacidade adaptativa para reduzir, portanto, a vulnerabilidade climática. E Moçambique, como é sabido, é muito vulnerável e já foi dito aqui aos efeitos das mudanças climáticas. O resultado disso tem-se visto todos os anos com mortes e destruições devido às cheias, inundações e mesmo com perdas de extensas áreas agrícolas, e o que acaba criando bolsas de fome devido à seca e também estiagem. Como é que esta proposta de lei pretende regular o ambiente num contexto, portanto, destas adversidades que, em algum momento, atingem os extremos?
4: Bom, como tínhamos falado logo no início, a questão das mudanças climáticas é um ponto novo, portanto, na política. Portanto, na política anterior, o assunto das mudanças climáticas não estava lá. Mas pela dinâmica social e a situação em que o país se encontra em termos de vulnerabilidade, a política e a lei abordam a questão das mudanças climáticas. E as mudanças, em relação às mudanças climáticas, nós falamos da adaptação, da mitigação e a resiliência. Então, neste caso, a pergunta é relativa à resiliência climática. Podemos dividir este assunto em várias partes. Podemos começar por falar na resiliência das infraestruturas.
0: Penso para condensar na medida do possível, por favor.
4: Sim, a resiliência das infraestruturas. Temos visto vários casos em que as nossas infraestruturas, estradas e outros equipamentos, pontes, depois de inaugurados, têm sofrido, portanto, os impactos das mudanças climáticas quando se trata de enxurradas, por exemplo. Então, a política e a lei propõem, portanto, que as infraestruturas sejam resilientes à situação climática em que nós vivemos. Não podemos continuar a projetar infraestruturas como projetávamos há 100 anos ou há 50 anos atrás. A resiliência climática vai também, não só para as infraestruturas, mas também para as práticas agrícolas. Podemos falar aqui de sementes melhoradas, sementes que sejam mais adaptadas, portanto, a climas severos, que é aquilo que temos estado a assistir presentemente. Também nas cidades e nas zonas urbanas, podemos falar da resiliência em termos de aquilo que se designa por cidades verdes, portanto, iniciativas de plantio massivo de árvores nas nossas cidades para que elas sejam amortecedores naturais para o excesso de calor que tem-se observado. Ainda na construção, podemos falar de resiliência em termos do projeto de edifícios, por exemplo. Nós, geralmente, temos normas construtivas que tornam os edifícios mais quentes e o conforto é mais difícil lá. Então, a política propõe, portanto, recomendações em que haja mudança, portanto, nos regulamentos de edificações para que os edifícios possam ser mais confortáveis e mais resistentes, portanto, aos ventos e aos ciclones. Portanto, este é um tema que está sendo bem abordado nesta política e que traz, portanto, essas recomendações para a adaptação e a mitigação, portanto, dos efeitos severos das mudanças climáticas.
0: Muito bem. Podemos dar espaço agora aos nossos ouvintes para que coloquem as suas opiniões e ou então questões para os nossos convidados. Para este Linha Direta estão disponíveis os números 84-6500-342, repito, 84-6500-342, e temos ainda disponível o número 87-16-54-901, e através destes números que o ouvinte pode participar deste Linha Direta, deixando ficar as suas opiniões e, ou então questões para os nossos convidados. Ainda para os membros da Comissão de Revisão, fala-se igualmente da necessidade de reconhecer-se, portanto, e valorizar-se as tradições e o saber das comunidades locais que contribuem para a conservação e preservação dos recursos naturais e do ambiente. Neste domínio, quais são as principais preocupações colocadas na auscultação para a revisão da Lei da Política do Ambiente e a adaptação às mudanças climáticas? Dr. Danilo.
3: Quando nós falamos do

0: acabam de estragar o ambiente. E segunda coisa, sobre as mudanças climáticas, por exemplo, ventos, ciclones e muito mais. Será que também é por causa de não protegermos bem o nosso ambiente? Com poucas palavras, eu, Domingos Xunga de Gaia, província de Sofala, devolvo a palavra. Bom dia.
1: Muito obrigado, ouvinte Domingos. Sim, doutor Danilo, pode prosseguir com a abordagem da questão que colocava antes, depois iremos encontrar um momento para reagir a todas as questões que foram colocadas pelos ouvintes.
2: Sim, sim, obrigado. Eu dizia que esta é uma das grandes preocupações que nós temos no âmbito da política e a própria lei. Nós, quando legislamos para a sociedade, e porque vivemos também em sociedade. E os recursos naturais, esses, nós, pela especificidade e olhando para aquilo que é o nosso país, eles estão junto às comunidades. Então há uma grande preocupação da própria comunidade. Sempre que fazemos um processo de revisão, a preocupação da comunidade é: será que este processo de revisão, será que a lei não nos vai tirar aquilo que são os nossos benefícios que temos em face dos recursos que estão próximos a nós? Então, o que temos tentado é conversar com as comunidades, não é explicá-los de que, de facto, para que a gente possa ter aqueles recursos possam ser úteis para a própria comunidade, é preciso que esses mesmos recursos sejam explorados de forma sustentável.
1: Muito bem, doutor Danilo, indicação de termos o próximo ouvinte. Bom dia, o nome de onde fala, por favor?
3: Muito bom dia.
1: Sim, já está a participar.
3: Estou aqui no distrito de Vanduz, província de Maniga. Chamo-me Abreu de Musimacine. Primeira coisa, estou a escutar tudo. Eu tenho uma pergunta. Ouvi que ali o convidado está dizendo que então há cortes de árvore, muitas coisas. Por exemplo, em Moçambique, nós aqui estamos fazendo negócio de carvão, destruir árvores, tem muita coisa para machamos. Então, como que nós podemos deixar de destruir árvores para fazermos carvão, para termos dinheiro? Então, para não cortarmos estrada, para não tirar todos os problemas, como vamos viver sem cortarmos árvores? Como podemos prevenir essa parte? Menos para não cortarmos árvores, fazermos carvão, uma chamba, muita coisa. E como podemos prevenir isso para não chegar nesta parte? Muito obrigado. Aquele dia eu disse, Abreu James Matimbe, província de Manica, distrito de Vanduz.
1: Muito obrigado, ouvinte Abreu, a partir de Vanduz. Sim, doutor Danilo, já tinha elaborado o suficiente, sim, sobre isso. Pergunto, coloco a mesma questão portanto, outro membro da Comissão de Revisão, Erasmo Chung, como é que reage, portanto, a esta necessidade de reconhecimento e valorização das tradições e do saber das comunidades locais que contribuem para a conservação e preservação dos recursos naturais?
4: Bom, obrigado. Este princípio assenta na ideia de que as comunidades têm um conhecimento endógeno ou tradicional de conservação e gestão de recursos naturais. Há uma assunção da nossa parte de que esse conhecimento deve ser valorizado. Portanto, quando se fala aqui da valorização do conhecimento tradicional, é mesmo uma forma de que aquilo que as comunidades dominam e têm feito ao longo de séculos para a preservação do seu hábitat deve ser bem aprofundado, bem entendido e, na melhor das hipóteses, ser adotado para que essas práticas continuem a ser úteis para a gestão do ambiente. Não é verdade que as comunidades não têm conhecimento de gestão, só estragam os recursos. Esse princípio não é correto, na nossa opinião, pelo que nós achamos que temos que valorizar, portanto, o conhecimento indígena e endógeno, portanto, das comunidades.
1: Muito bem, vamos atender ao próximo ouvinte. Muito bom dia, o nome de onde fala, por favor?
5: Bom dia. Aqui fala o Eduardo Schetti, a partir do DR, da Zambesi.
1: Sim, ouvinte Eduardo.
5: Sim, a minha sugestão tem a ver...

0: essa situação ambiental. Sim, senhor, que todo pessoal é responsável pela conservação do meio ambiente. Mas é apenas que estão aí na cidade, não vivem de perto da situação no campo. Na verdade, a população no campo cresceu bastante em termos de demografia. Então, para além da agricultura, que é a base principal, né, de sobrevivência, que requer um espaço enorme para essa atividade, também existem outras fontes, outras fontes de rendimento, não é? Como o abate das árvores para o carvão vegetal, tábuas, barotes e até paus para uso doméstico ou para venda. Portanto, para além dessa situação, cabe ao governo de poder, não é? Investir muito mais no campo, além da cidade. Isto é, é apenas que quando o governo quer investir no campo, existem aqueles funcionários que trabalham nos gabinetes, eles não admitem que o investimento ou o fundo pare diretamente nas mãos dos carenciados ou dos camponeses, alegando que o camponês ou a pessoa que nunca pegou muito dinheiro não tem responsabilidade. Enquanto que não. Alguns desses camponeses ou carvoeiros já são do nível acadêmico básico, médio, até licenciado. Né? É preciso revelar bem essa situação na parte do governo. Pessoa do campo tem ideia. Pobre, pensa bem mesmo. O camponês sabe usar o adubo para além de aumentar o seu espaço de cultivo. Ele pode usar o adubo no mesmo espaço e produzir, só que não tem como obter. Muito obrigado pela atenção que foi dispensada. Eduardo Bisquete, é a partir de ter também.
1: Muito obrigado, ouvinte Eduardo. Pergunto agora ao representante da CTA, João Carlos Frades, que sinal é que as preocupações dos cidadãos aos escutados, portanto, sobre o pacote legislativo transmite na ótica, portanto, do setor privado?
2: Bom, eu começaria por dizer que, neste caso, a interpretação que é feita desta proposta de lei é que existe neste momento uma linha orientadora para a valorização do ambiente como um ativo económico. Isso aí, assim, por si só, já é um grande ganho, porque abre espaço, por exemplo, para os mercados de carbono, que é algo que acabamos aqui, assim, de ouvir por parte de alguns ouvintes. Estamos a falar, por exemplo, de que é necessário preservar a natureza, e isto aqui abre espaço, portanto, para este tipo de abordagem, a valorização da natureza, portanto, para se obter compensações através dos mercados de carbono. Temos, por exemplo, a situação do Red Mais, que Moçambique inclusivamente já beneficiou. Temos inclusivamente, no caso desta lei, abertura e espaço para o pagamento por serviços ambientais, que é, portanto, uma inovação e é algo, portanto, que todos eventualmente poderemos ganhar, as compensações ecológicas. Portanto, existem aqui, assim, muitos instrumentos que estão aqui, assim, abordados neste novo instrumento, que permitirão, portanto, responder a muitos destes problemas. Contudo, temos consciência de que isto não são coisas que se resolvem de um dia para o outro. É preciso, portanto, abrir espaço também para o financiamento climático, para as empresas, portanto, atuarem nesta área. Temos, por exemplo, a necessidade de incentivar que cada vez mais a nossa madeira seja menos exportada e seja localmente processada. Ela muitas vezes é exportada, portanto, para países que a transformam em mobiliários. Nós conhecemos vários países que têm importado as nossas madeiras para esse efeito. E a questão que eu muitas vezes coloco é: porquê que essas fábricas não são colocadas cá em Moçambique? Porquê que essas mesmas fábricas não produzem aqui em Moçambique para se exportar a partir de Moçambique para qualquer outro país? Esse é o problema, portanto, neste caso, é assistência técnica especializada. Pronto, no nosso país existem instrumentos legais que permitem, portanto, que a mão de obra estrangeira também opere no nosso país, a mão de obra especializada, neste caso, possa operar no nosso país e possa, portanto, orientar essas indústrias. Portanto, existe aqui muito espaço e efetivamente, portanto, a natureza deve ser preservada como um bem econômico.
1: Daqui a pouco vamos, portanto, conferir também a opinião do ativista ambiental, mas antes vamos atender a Sra. Ribinha. Muito bom dia, o nome de onde fala? Ouvinte em linha, bom dia. Muito bem, Rui Silva, qual é a opinião, portanto, em relação às preocupações levantadas pelos cidadãos aos escutados sobre o pacote legislativo na ótica, portanto, da sociedade civil, neste caso?
3: Nós temos que, e aquilo que tinha dito já anteriormente, a necessidade da participação ativa por parte das comunidades, isso é uma que creio que está previsto já para a nova lei, felizmente.
1: Peço-lhe para que não tenha o seu fio de pensamento, uma indicação de termos um ouvinte em linha. O nome de onde fala, por favor?
4: Sim, bom dia.
1: Sim, bom dia.
4: Mário Sene, Nampula.
1: Pode repetir, por favor?
4: Mário Sene, Nampula.
1: Já está a participar, peço que coloque a sua questão ou opinião de forma breve, por favor.
4: Sim. Bom, a minha questão é mesmo breve. De uns anos para cá, tem-se tributado a garrafa PET, está sendo cobrada a garrafa PET. Até que ponto esta cobrança influencia na redução do meio, da degradação do meio ambiente? Não seria melhor abolir as garrafas PET ao invés de cobrá-las? Muito obrigado. Era essa a minha questão.
1: Muito obrigado, Mário Sane. Sim, por favor. Sim, quero continuar.
3: Eu acredito que esta nova lei moderna, que, como lhe chamo, para Moçambique, deverá tratar as comunidades como parceiras de governação, governação ambiental, com todos os direitos, responsabilidades e benefícios. Muitas vezes vemos instituições, empresas que chegam a Moçambique e têm como principal objetivo o lucro, sem verem os interesses das próprias comunidades. E esse aspecto é extraordinariamente importante que seja sempre fiscalizado e, mais uma vez digo, através das próprias comunidades.
1: Muito bem. Creio que podemos já começar a reagir a estas questões colocadas pelos ouvintes. Tivemos, por exemplo, a intervenção do ouvinte Domingo Xunga, também o ouvinte Abreu a partir de Vanduz, Eduardo, e também tivemos a ligação há pouco do ouvinte Mário Sena a partir de Nampula. Queria começar pelo setor privado. Como é que reage a estas questões? Naturalmente que poderá ater-se mais àquelas que dizem respeito ao vosso setor.
2: Bom, portanto, noto que o ouvinte Domingos Chuma, assim como o ouvinte de Manica, Abreu, Matime, fazem referência, portanto, ao carvão e à produção de carvão. Existe legislação a esse respeito, portanto, e nós temos consciência dos danos ambientais que são feitos. Contudo, é preciso, portanto, também encarar isto aqui numa perspectiva de sustentabilidade. É preciso, portanto, encontrar um balanceamento entre aquilo que são as necessidades das comunidades, assim como aquilo que é, portanto, os requisitos para preservar o meio ambiente. Uma das alternativas, por exemplo, é a introdução de sistemas e a multiplicação daquilo que se chamam os sistemas agroflorestais. Os sistemas agroflorestais permitem, portanto, esta convivência entre a floresta, a agricultura e o uso produtivo, portanto, dos produtos, tanto quer madeireiros como não madeireiros. A própria lei faz referência aos contrabalanços sociais e ambientais. E os contrabalanços são exatamente isto, portanto, eu cortei, tenho que replantar. O que está em causa aqui não é exatamente o uso da floresta. A floresta pode ser usada, deve ser usada, mas deve ser usada com critério e de uma forma, portanto, sustentável. Cortei, tem que plantar. Essa é a regra. O ouvinte Mário Sen pergunta como é que se aventa a possibilidade ou sugere a possibilidade de abolimento das garrafas PET. As garrafas PET são um meio extremamente barato para o transporte de líquidos e isso, portanto, é preciso, portanto, ter em consideração. Contudo, o que está aqui em causa não é necessariamente a utilização das garrafas PET, mas sim, portanto, a sua reutilização, o seu correto descarte e, neste caso, tudo isto enquadrado naquilo que nós há bocado falámos, que é a economia circular. Devo dizer, por exemplo, que no que diz respeito, e foi aqui assim muito bem colocado pelo colega Rui, é que eu não tenho consciência de quantos milhares, talvez mesmo milhões de pessoas estão envolvidas, portanto, neste processo de coleta de garrafas para este efeito. E são pessoas que conseguem a partir daí obter rendimentos para as suas refeições, para custear os estudos dos filhos, para poder fazer face às suas necessidades. Portanto, isto para dizer que o problema não está no produto em si, mas na forma como nós o utilizamos e na forma depois como nós efetivamente os descartamos. É verdade que o setor privado nisto tudo também tem uma responsabilidade grande. O próprio setor privado propôs e neste momento está... trata-se de uma proposta conjunta com a Direção Nacional do Ambiente e Mudanças Climáticas, o selo de qualidade ambiental, que é uma proposta, portanto, no qual o setor privado entende que é possível, a partir de compromissos voluntários e devidamente, portanto, estabelecidos, adotar determinados procedimentos com vista, portanto, a salvaguardar estas questões ambientais nos diferentes setores, incluindo, portanto, no setor de florestas. Portanto, existem inúmeras iniciativas, como eu disse, do setor privado. Esta, por exemplo, do selo de qualidade ambiental é mais uma, é uma proposta que neste momento aguarda financiamento para a sua materialização, mas é algo que, uma vez colocado em prática, irá incentivar as empresas de uma forma inclusivamente, com benefícios inclusivamente materiais e financeiros, para que elas sintam, portanto, a importância de salvaguardar, portanto, este património natural que nós temos.
1: Podemos atender o último ouvinte para reagirmos em definitivo às questões. Bom dia, o nome de onde fala, por favor?
5: Bom dia, Gilberto Pereira Antônio, em Alto Maluque, província da Zambésia.
1: Muito bem. A sua questão ou opinião, por favor?
5: Bom, primeiro eu queria mesmo congratular a iniciativa que a direção que está aí fez para entrar na rádio para divulgar algumas coisas a respeito do meio ambiente. Em seguida, queria consultar se há uma relação entre a direção e a educação. Por quê? Nós acabamos por testemunhar que 1 de junho é o dia da criança.
1: Infelizmente perdemos o contacto com este ouvinte. Resta-nos tempo, de facto, para reagirmos a estas questões colocadas pelos nossos ouvintes. Rui, a sua reação também às questões colocadas pelos ouvintes?
3: Eu ia falar também em relação, quer ao Sr. Domingos, quer ao Sr. Abreu, em relação ao corte das árvores. Eu acho que era, e faz parte daquele trabalho que nós todos precisamos de fazer, que é informar. É importante que as pessoas tenham consciência, quando falamos de mudanças climáticas, do aumento da temperatura global, das emissões de gases com efeito estufa, etc., é importante que as pessoas tenham consciência que as árvores têm um papel fundamental na absorção desse CO2, desses gases que são enviados para a atmosfera. E ao cortar uma árvore e depois, como compensação, plantarmos outra, essa outra, até atingir o efeito que a primeira foi que tinha, que foi cortada, vai demorar ainda algum tempo. Eu acho que aqui o principal passa muito pela necessidade de energia, e nesse aspecto nós temos desafios bastante fortes em Moçambique. Como dissemos no início, que Moçambique é dos países que menos polui e ao mesmo tempo dos mais vulneráveis às consequências das mudanças climáticas. Mas Nós não podemos trabalhar sozinhos. Quando existem as conferências das partes, as COP, que assumem sempre investimento para mitigar as consequências das mudanças climáticas em países mais vulneráveis, principalmente em desenvolvimento, que é o nosso caso, eu, enquanto cidadão e enquanto ativista ambiental, às vezes fico com a sensação que são decisões tomadas nessas conferências mais para a fotografia, mais para o vídeo, mais para a notícia, o que depois trazem outros desafios aos países em desenvolvimento para conseguirem implementar determinadas medidas, nomeadamente nesta área de energia. Por outro lado, aproveitava só para o senhor Mário de Nampula falou em relação às garrafas PET. Eu vou aproveitar a reação do senhor Mário para dizer que se calhar era interessante que nesta lei ou depois a seguir, até porque o texto já está elaborado, a seguir possa ser implementada de uma vez por todas o banimento do uso de saco de plástico. E isso é extraordinariamente importante. E ao senhor Mário quero dizer duas coisas. Primeiro, o plástico foi talvez das maiores invenções que nós tivemos nos últimos anos. O plástico trouxe-nos também benefícios. Agora, o problema é a forma como nós também descartamos esse mesmo plástico, a forma como não reutilizamos esse mesmo plástico e como alternativa iríamos ver, por exemplo, a questão do vidro. Iríamos ver, por exemplo, a questão do vidro, substituir o plástico pelo vidro. Aí caímos noutro problema. O vidro é 100% reciclável, mas não temos ainda nenhuma vidreira. Neste momento não temos uma vidreira. Portanto, o valor do vidro neste momento em Moçambique praticamente é nulo. Aliás, nós vemos quando há enchentes nas praias e vemos muitos resíduos nas praias, nomeadamente vidro, se formos no dia a seguir às praias, já não vamos ver nem metal, nem plástico. Porquê? Porque os catadores já foram buscar isso tudo.
1: Exatamente.
3: E não levantam o vidro precisamente por não ter valor. E esse é um desafio muito grande que o próprio governo terá no sentido de atrair alguma empresa vidreira para Moçambique, que iria ajudar a resolver muitos dos nossos problemas.
1: Muito bem, Sr. Erasmo, as reações às questões e opiniões colocadas pelos ouvintes, por favor.
6: Obrigado. Bom, de uma forma geral, muitos dos ouvintes que colocaram questões referiam-se, portanto, a duas questões. Uma é a questão da produção de carvão e lenha, portanto, a recolha de produtos florestais para a produção de carvão, se isso realmente concorre para a degradação ambiental em Moçambique ou não. O meu comentário aqui é que, de facto, há uma diferença do impacto, portanto, da produção de carvão em relação à recolha de lenha. Se nós falamos da recolha de lenha, o seu contributo, portanto, na degradação é mínimo. Mas quando falamos em carvão, aí sim, estudos feitos há uns anos atrás indicam que, de fato, o contributo da produção de carvão na degradação florestal é grande. E aí, a alternativa, portanto, seria implementar fontes alternativas de energia. Estamos a falar de produção, de uso de gás natural, que o país dispõe, porque, de facto, o carvão tem um impacto muito grande na degradação das nossas florestas.
1: Muito bem. Doutor Danilo, também as suas reações às questões e opiniões dos nossos ouvintes.
7: Muito obrigado. Pelas questões, voltamos àquele aspecto que falamos no início, que é a questão dos meios alternativos que as nossas comunidades têm para a sua sobrevivência. É por isso que a política e a lei prima exatamente por uma maior participação e um maior engajamento das comunidades. Esta lei e esta política pode ser olhada ou feita desfasada daquilo que é a realidade ao nível das próprias comunidades. E esta questão do carvão, lenha, sabe? São questões primeiras que, infelizmente, enquanto nós ainda não tivermos outras fontes alternativas para que essas mesmas comunidades possam usar para a sua sobrevivência e o seu dia a dia, nós teremos ainda esta grande preocupação da comunidade. É por isso que eu dizia no início que, quando a comunidade nos recebe para falar sobre a lei do ambiente, a lei de floresta, a primeira preocupação que a comunidade tem é o governo já vem e quer nos tirar este recurso. Então, é preciso, primeiramente, apostar, como dizia muito bem o Rui, na informação, no diálogo construtivo da própria lei e fazer perceber que estes recursos que nós estamos a usar hoje de forma insustentável podem amanhã ser prejudiciais para nós mesmos e prejudicar as gerações que vêm. E outra questão é a lei do ambiente. Nós temos, por exemplo, a lei de floresta, que é, vamos dizer, que complementa, vamos dizer, na essência, está em harmonia com a própria lei do ambiente. Já prevê ali mecanismos do uso próprio destes recursos. Uma questão é a questão do uso próprio e a questão do uso comercial. E a própria lei de floresta já dá dimensão, reconhece que aquelas comunidades estão ao nível, têm o direito de usar e aproveitar esses recursos, mas de forma social. Agora, é preciso sabermos que mecanismos é que nós vamos adotar para explicar às pessoas o que é isso de uso sustentável. A questão do fundo é esta, para mim. É como é que está lá, está previsto. Mas a questão é a materialização. Como é que nós explicamos àquela comunidade que esta árvore que você está a bater aqui, que quer fazer, é extremamente prejudicial ao meio ambiente? Ele vai dizer, a primeira coisa que vai perguntar, bom, se eu não uso este carvão para mesmo, o que eu vou usar? Então, para mim, o grande desafio que ali tem é exatamente essa questão de materialização da própria lei, mas olhar para outras fontes alternativas a médio e a longo prazo, para nós podermos, a palavra que eu queria usar é diminuir o sacrifício que as nossas florestas estão a ter hoje pelo uso do próprio carvão. Mas não esquecendo, eu volto a repetir, que temos que olhar para aquilo que é a realidade dessas mesmas comunidades. Os ouvintes aqui, eu vi, quase todos falavam de cortar a árvore, negócio, e até o outro ouvinte que falava de que nós aqui no campo não temos incentivos, não temos apoio, não temos nada para desenvolver, tudo desenvolve-se ao nível da cidade. O que é que nós temos? Vamos logo aos recursos que estão aqui mais próximos para poder desenvolver nossas atividades, para poder vender o carvão, poder vender a lenha, para poder nos alimentar. Então, eu acho que todos esses aspectos devem ser reconjugados e agora sobre a garrafa preta, eu não vou repetir, porque o Rui explicou extremamente, foi muito claro sobre esse assunto. Então, o resto é dizer que são. Agora, esta relação, o último ouvinte, acabamos não. Caiu a ligação, mas falava, acredito que queria falar mais nesta questão da própria educação, ao nível das próprias escolas, sobre a questão do ambiente. Eu acho que isto é extremamente importante, já vem desde a política anterior e ali. Eu acho que temos de dar maior ênfase também ao nível dos nossos currículos, etc., para que de facto comecemos de cedo a potenciar esta cultura de educação ambiental, etc., etc. Então, era isso que me assistia a dizer sobre essas questões, que de facto são questões que nos ajudam a refletir sobre a política, que política e que lei do ambiente nós queremos para um país como o nosso, que tem a escassez dos problemas que temos. Então, é um desafio enorme para a aplicabilidade da própria lei. Porque eu digo sempre que a nossa lei, as nossas leis devem ser ajustadas aquilo que é a realidade nacional, mas sem esquecer aquilo que é o próprio contexto internacional. Porque nós também somos membros de muitas organizações e há uma ideia assente, como dizia o Rui, nas nossas COPs, que eu também concordo com o que disse, as nossas COPs, há uma pressão enorme para que os próprios governos, como o nosso, comecem a banir o uso do carvão, etc., porque há uma pressão, a questão de, etc., questões de mudanças climáticas têm muito a ver. Então, há uma pressão enorme, mas é preciso olhar para aquilo que é a nossa realidade, sob pena de nós começarmos a ter contextos e sociais muito gravosos e deixarmos aquilo que é a própria lei, sob o ponto de vista da regulamentação, daquilo que são as preocupações. Então, é um desafio enorme esta questão. Eu já presumi essa questão do carvão. É um desafio enorme, porque é uma das grandes preocupações que as comunidades apresentam quando vamos falar de revisão, quer da lei do ambiente, da política, da lei de floresta, da lei de terras. Sempre há esta grande preocupação de como é que o governo quer legislar, mas os recursos estão aqui nos museus. Como é que o governo quer que eu não adote uma cultura mono, se eu não tenho capacidade de atender? Então, é um desafio, o governo está mesmo a caminhar para isso e estamos aí.
1: Muito bem, com estes desafios, meus senhores, e também esta edição de Linha Direta chega ao fim. Uma vez mais, em nome da Rádio Moçambique, reitero os nossos agradecimentos pela presença de cada um de vós aqui nos nossos estúdios para este debate, num dia em que falamos sobre a gestão ambiental e as estratégias de mitigação das mudanças climáticas, muito a propósito da revisão da política e lei do ambiente que está em curso no país, de referir que associamos este debate às celebrações esta sexta-feira, 5 de junho, Dia Mundial do Ambiente. Agradecemos por isso aos senhores Danilo Lias, da Agência Nacional de Controlo de Qualidade Ambiental, ACWA, e membro da Comissão de Revisão da Política e Lei do Ambiente, ao arquiteto urbanístico Erasmo Nhachungo, que igualmente é membro da Comissão de Revisão da Política e Lei do Ambiente. Agradecemos igualmente ao senhor João Carlos Frades, que participou deste Linha Direta em representação do setor privado. Ele é presidente do Pelouro de Sustentabilidade da Economia Circular e Mudanças Climáticas, na CTA. Finalmente, contamos também com a presença do ativista ambiental Rui Silva, em representação da sociedade civil. Uma vez mais, o nosso obrigado estende-se ainda ao estimado e fiel ouvinte que nos acompanhou neste espaço. Ficam para já, em nome de todos os profissionais que tornaram possível esta edição do Linha Direta, as despedidas de Michel Horácio, que esteve na sonorização. Eu sou Adérito Lipang, na moderação do debate. A todos, bom dia, bom fim de semana e até a uma próxima oportunidade.

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1: Em Moçambique são neste momento 11 horas.

0: A sua atenção, amigo ouvinte, as notícias a esta hora, apresentadas por Adérito Lipang. Muito bom dia.
1: Muito bom dia. Morreu na madrugada de hoje Dom Osório Afonso, bispo da Diocese de Quelimane, na Zambésia, e administrador apostólico da Arquidiocese da Beira, em Sofala. Dom Osório Afonso perdeu a vida no Paço Episcopal de Quelimane, na província da Zambésia, por causas ainda desconhecidas. E o Presidente da República considera que a morte de Dom Osório Afonso constitui uma perda irreparável para a sociedade em geral e para a comunidade cristã. Em mensagem de condolências, Daniel Chapo manifesta sentimento de pesar e consternação, acrescentando que o bispo destacou-se em vida pelo culto da humildade, dedicação pastoral e prestação dos valores da paz e reconciliação. O chefe de Estado termina sua mensagem desejando que a comunidade católica, familiares e amigos do prelado, e levem as suas preces a Deus para que a alma de Dom Osório Afonso repouse em paz. Membro do Instituto dos Missionários da Consulata, Dom Osório Afonso exercia as funções de Bispo de Quelimane desde agosto do ano passado, tendo sido em abril o último nomeado pelo Papa Leão XIV, administrador interino da Arquidiocese da Beira. E agora seguimos a Quelimane ao contacto do jornalista Alex Felipe para as notas sobre esta morte na madrugada de hoje de Dom Osório Afonso, bispo da Diocese de Quelimane.
2: Bom dia. Alguns crentes ouvidos pela nossa reportagem lamentam a morte do bispo da Diocese de Quelimane, administrador apostólico da Beira, Dom Osório Sitora Afonso.
3: Jerônimo Vitor Suraz.
4: É tristeza. Muito triste. Ele estava a corrigir todos os erros da diocese. Nenhum bispo fez o que ele estava a fazer. Entrar nas comunidades, até visitar os doentes.
5: António Vlês, católica, sou catedrático. Sentimento de muita tristeza. Memórias ótimas que nós possuímos. Porque ele estava a fazer uma transformação enorme a nível das paróquias, referente à área dessa catedral.
2: Alguns crentes da Igreja Católica em Quelimane, falando a propósito da morte do bispo da Diocese de Quelimane, administrador apostólico da Beira, Dom Osório Sitora Afonso. De Quelimane, Alex Felipe.
1: O presidente da República é esperado na capital norte-americana, Washington DC, onde vai co-presidir a sessão inaugural do Fórum sobre Fragilidades 2026, organizado pelo Banco Mundial. O detalhe com o enviado especial da Rádio Moçambique a Washington, o jornalista Mohamed Jan. Mohamed, bom dia.
6: Bom dia, Daniel Chapo. É o único chefe de Estado convidado ao Fórum Fragilidades do Banco Mundial, devendo co-presidir o evento com o presidente deste grupo, Ajay Banda. O chefe de Estado vai transmitir a experiência de Moçambique na gestão de conflitos, segurança e fragilidades que assolam alguns pontos do país, como o caso do conflito em Cabo Delgado. A gestão da paz e mudanças climáticas estarão também no topo do discurso de Daniel Chapo, num evento que contará com mais de 3 mil participantes, alguns dos quais já se encontram aqui em Washington, D.C. O Fórum Fragilidades, a realizar-se aqui em Washington, D.C., a partir de segunda-feira, vai ocorrer sob o lema Ação Transformadora para os Lugares Mais Complexos do Mundo. O convite formulado ao presidente Chapo para co-presidir o Fórum Fragilidades vem confirmar ainda mais o restabelecimento da confiança com as instituições multilaterais do Bretton Woods, nomeadamente o Banco Mundial e o Fundo Monetário Internacional. Rádio Moçambique, Mohamed Jani, Washington, D.C.
1: A Agência Japonesa de Cooperação Internacional, JICA, pretende financiar a terceira fase do projeto de promoção da sustentabilidade dos sistemas de abastecimento de água e saneamento na província do Niassa. Fernando Damas.
7: A possibilidade foi admitida por Sumira Takahashi, representante sênior da Agência Japonesa de Cooperação Internacional, que acrescentou que, neste momento, a instituição está a avaliar o impacto do PROSU às dois. A fonte avançou o facto, à margem da 10ª reunião do Comitê Provincial de Supervisão do Projeto de Promoção da Sustentabilidade do Sistema de Abastecimento de Água e Saneamento na província do Niassa, PROSU às dois. Fernando Damas, em Lixinga.
1: Na atualidade internacional, Três soldados foram mortos ontem por jihadistas afiliados ao grupo terrorista Estado Islâmico no nordeste da Nigéria. Segundo as autoridades locais, as mortes ocorreram durante um ataque a uma base militar em resposta ao assassinato de um vice-líder do Estado Islâmico na região. As forças norte-americanas e nigerianas mataram no mês passado Abu Bilal al-Minouk, o segundo comandante do Estado Islâmico, descrito como terrorista mais ativo do mundo. O Papa Leão XIV reúne-se este fim de semana com vítimas de abusos sexuais por parte de membros da Igreja no quadro da visita que efetua a partir de hoje à Espanha. De acordo com a imprensa do Vaticano, o encontro visa auscultar as preocupações das vítimas, respeitando as suas vontades e privacidade. Foram as notícias das 11, próximas quando forem 12 horas e 30 minutos e estarão inseridas no Jornal da Tarde.

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1: São 11 horas e 6 minutos em Moçambique. Estivemos a transmitir o noticiário em cadeia nacional. Regressamos em antena. 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Continuação de uma ótima manhã, nós vamos até muito bem perto das 11 horas e 50 minutos.

São 11 horas e 21 minutos em Moçambique. Uma vez mais, muito bom dia. Caminhamos a passos largos para o fim deste nosso encontro. Manhã de sábado, 6 de junho de 2026. 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

11h e 40 minutos em Moçambique. Tola Manso, na presença de Brenda Fass, aqui na antena da rádio.

0: precisamente 11 horas e 50 minutos na República de Moçambique.
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0: 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Ouvinte, o tempo já não dá para mais. Agradecemos pelo carinho da sua audiência. Foi bom tê-lo na nossa companhia. Dentro de instantes, o espaço será da inteira responsabilidade dos nossos colegas em língua Xiao. Bom dia. Bom descanso, se for o caso.

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1: Esta é a altura certa para conhecermos os tópicos que se marcam e corporizam o Jornal da Tarde de hoje, apresentados por Adérito Lipang. Muito boa tarde.
2: Albertina Zandamela e ouvinte, boa tarde. Desconhecidos assassinam a tiro na sua residência o bispo da diocese de Kilimane, na Zambésia, e administrador apostólico da arquidiocese da Beira, em Sofala. Presidente da República, que já lamentou a esta morte, vai transmitir em Washington, Estados Unidos da América, a experiência de Moçambique na gestão de conflitos, consolidação da paz e promoção da resiliência nas comunidades. Daniel Chapo é o único chefe de Estado convidado ao Fórum Fragilidades, organizado pelo grupo Banco Mundial. No estrangeiro, a África do Sul não vai parar devido às manifestações em massa planeadas por organizações civis anti-imigração contra estrangeiros. É uma garantia dada pela ministra da Presidência, Kumbudzo Mtsavheni. São estes os destaques do Jornal da Tarde deste sábado. Eu e Michel Horácio voltamos às 12 horas e 30 minutos para desenvolver estas e outras notas da atualidade nacional e internacional. Até já.
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Boa tarde, caro ouvinte. Bem-vindo ao Jornal da Tarde. Desconhecidos assassinam a tiro na sua residência Dom Osório Afonso, bispo da diocese de Climane, na Zambésia, e administrador apostólico da arquidiocese da Beira, em Sofala. Presidente da República vai transmitir em Washington, Estados Unidos da América, a experiência de Moçambique na gestão de conflitos, consolidação da paz e promoção da resiliência nas comunidades. Daniel Chapo é o único chefe de Estado convidado ao Fórum Fragilidades 2026, organizado pelo Grupo Banco Mundial. No estrangeiro, a África do Sul não vai parar devido às manifestações em massa planeadas por organizações civis anti-imigração contra estrangeiros. É uma garantia dada pela ministra da Presidência, Kumbudzo Mtsavheni. São os destaques do Jornal da Tarde deste sábado, que conta com Michel Horácio na sonorização e o Suadérito Lipang na edição e apresentação. Fotos de ótima escuta.

0: ocorreu na madrugada de hoje. Dom Osório Afonso, bispo da diocese de Kilimani, na Zambésia, e administrador apostólico da Beira, em Sofala, Dom Osório Afonso, foi assassinado a tiro na sua residência no Paço Episcopal de Kilimani, província da Zambésia. Seguimos agora à Zambésia para melhor compreendermos os contornos deste baleamento do bispo de Kilimani, Dom Osório Afonso, com o jornalista Alex Felipe.
1: O Serviço Nacional de Investigação Criminal, SERNIC, na Zambésia, confirma que o bispo da diocese de Kilimani e administrador apostólico da Arquidiocese da Beira, Dom Osório Sitora Afonso, foi assassinado este sábado através de uma arma de fogo. Neste momento, segundo a fonte, decorrem as investigações para o esclarecimento deste caso que abalou a Igreja Católica e a sociedade. O facto é confirmado pela Diocese de Kilimani. O Serviço Nacional de Investigação Criminal na Zambésia está a investigar o caso, segundo explica o porta-voz da instituição, Maximino Amilcar.
2: Neste momento, o processo que segue é a perseguição das pistas que estiveram ao nosso dispor para esclarecer. É um trabalho técnico que tem de ser feito para chegar a esclarecimento. Não é à toa. A parte da autópsia é por conta da medicina legal. Essa parte deixamos ao critério daqueles que são competentes. E da nossa parte é a parte criminal.
3: Na verdade, foi encontrado no quarto dele? Como é?
2: Não foi no quarto, foi no corredor, na varanda. Foi pela madrugada que nós tomamos essa notícia do crime, tomamos nota que estava aqui um corpo sem vida e estava aqui a polícia prontamente e foi solicitada e a posterior fomos nós que iam fazer o trabalho. Mas uma equipa municipal, teve aqui outras instituições, Procuradoria, a Medicina Legal, todo o conjunto que estava aqui a trabalhar.
3: Espalhamento em que parte do corpo?
2: Foi a parte do peito, do lado esquerdo, que provavelmente terá atingido o coração. Nós apuramos as perícias preliminares que nós realizamos no terreno, foi isso que apuramos.
1: Maximino Amilcar diz que a cerca elétrica da residência do bispo foi vandalizada.
2: O que temos como verdade, que nós apuramos preliminarmente, foi de que os indivíduos teriam escalado o muro, outra parte lá, da estrada, e vandalizaram a cerca elétrica. Estranhamente que não sabemos se estava a funcionar ou não, mas tivemos dados que ia estar há 2 meses a funcionar. Daí que houve facilidade deles, porque supostamente implica que já tinham informações que a cerca elétrica não funcionava já há 2 meses, motivo que facilitou que eles escalassem o muro e vandalizaram a mesma cerca e tiveram acesso por essas vias.
1: Natural de Ribau, e província de Nampula, Dom Osório Sitora Afonso foi nomeado bispo de Kilimani pelo Papa Leão XIV em julho de 2025 e tomou posse a 31 de agosto do mesmo ano, sucedendo a Dom Hilário da Cruz Massinga. Além de liderar a diocese de Kilimani, Dom Osório Sitora exercia desde 10 de abril deste ano as funções de administrador apostólico da Arquidiocese da Beira, após renúncia de Dom Cláudio da Lazuana por motivos de saúde. De Kilimani, Alex Felipe.
0: Desconhecidos assassinam a tiro na sua residência Dom Osório Sitora Afonso, bispo da diocese de Kilimani, na Zambésia, e administrador apostólico da Arquidiocese da Beira, em Sofala. E o presidente da República, Daniel Chapo, considera que a morte de Dom Osório Afonso constitui uma perda irreparável para a sociedade em geral e para a comunidade cristã em particular. Em mensagem de condolências, Daniel Chapo manifesta sentimento de pesar e consternação, acrescentando que o bispo destacou-se em vida pelo culto da humildade, dedicação pastoral e pregação dos valores da paz e reconciliação. O chefe de Estado termina sua mensagem desejando que a comunidade católica, familiares e amigos do prelado elevem as suas preces a Deus para que a alma de Dom Osório Afonso repouse em paz. Membro do Instituto dos Missionários da Consulata, Dom Osório Afonso exercia as funções de bispo de Kilimani desde agosto do ano passado, tendo sido, em abril último, nomeado pelo Papa Leão XIV, administrador interino da Arquidiocese da Beira. O presidente da República vai transmitir em Washington, Estados Unidos da América, a experiência de Moçambique na gestão de conflitos, consolidação da paz e promoção da resiliência nas comunidades. Daniel Chapo é o único chefe de Estado convidado ao Fórum Fragilidades, organizado pelo Grupo Banco Mundial. O detalhe com o enviado especial da Rádio Moçambique a Washington, o jornalista Mohamed Jano. Boa tarde.
4: Boa tarde. Trata-se de um evento que vai redesenhar estratégias eficazes para o alinhamento de esforços entre o Banco Mundial e parceiros estratégicos para um financiamento com impactos duradouros na perspectiva de desenvolvimento. O evento do Banco Mundial, a decorrer aqui em Washington, D.C., a partir de segunda-feira, acontece numa altura em que o governo continua a redesenhar estratégias para o desenvolvimento econômico do país, combate à pobreza e desigualdades, sobretudo nas zonas mais vulneráveis e em conflito. Uma das questões que se colocam é perceber que ganhos o país pode tirar dos encontros com as instituições do Bretton Woods. Para o acadêmico e analista de política internacional, Hilário Chacate, a participação de Moçambique no Fórum Fragilidades projeta o país na atração de novos financiamentos para as zonas fragilizadas.
5: Portanto, é importante que o Presidente da República esteja nesses fóruns para discutir a posição de Moçambique e também mobilizar as consciências, as percepções, as sensibilidades desses atores globais com capacidade profunda de influenciar no que diz respeito às mudanças climáticas. E isto, de alguma forma, poderá contribuir para que Moçambique tenha mais apoios, mais recursos, capitalize melhor isto para que nos próximos fenómenos que resultam das mudanças climáticas o país possa estar melhor preparado para fazer face aos efeitos das mudanças climáticas.
4: Acadêmico e analista de política internacional Hilário Chacate e a participação de Moçambique no Fórum Fragilidades. A participação do presidente Chapo como principal convidado e orador no evento de grande dimensão do Banco Mundial comprova o retorno de uma confiança cada vez mais sólida com as instituições do Bretton Woods depois de beliscadas devido às dívidas ocultas. Não é por acaso que o Banco Mundial e o governo de Moçambique oficializaram recentemente um acordo no quadro da parceria de 5 anos que vai permitir a mobilização de cerca de 10 mil milhões de dólares e serão redistribuídos para os programas de emergência, apoio à recuperação humanitária, construção de infraestruturas como escolas e hospitais e em projetos estratégicos focados nas áreas de energia, agronegócio e turismo. O presidente da República poderá chegar aqui em Washington, D.C., ao cair da noite e provavelmente madrugada de domingo aí em Moçambique, tendo em conta esta diferença de 6 horas no fuso horário. Washington, D.C., Rádio Moçambique, Mohamed Jani.
0: Presidente da República vai transmitir em Washington, nos Estados Unidos da América, a experiência de Moçambique na gestão de conflitos, consolidação da paz e promoção da resiliência nas comunidades. Daniel Chapo é o único chefe de Estado convidado ao Fórum Fragilidades 2026, organizado pelo Banco Mundial. E com o objetivo de desencorajar o pensamento à guerra, o governo do distrito de Gorongosa, em Sofala, prevê organizar uma conferência denominada Abordagem Única, que vai debater a educação do homem novo. O detalhe é por Pereira Tomé.
6: Pretende-se com o evento desencorajar o homem a pensar na guerra. Serão abordados vários temas, como, por exemplo, cultivar o amor ao próximo, saber separar o bem e o mal, engajamento ao trabalho e o respeito pela biodiversidade. A mulher é chamada a fazer parte das grandes decisões da conferência, que vai contar com a presença de membros do governo e parceiros no âmbito da consolidação da paz no distrito. A informação foi dada pelo administrador do distrito de Gorongosa, Pedro Musengue, no âmbito da preparação da passagem dos 3 anos do processo de desarmamento, desmilitarização e reintegração dos combatentes da RENAMO, a assinalar-se a 15 de junho corrente.
7: O que nós queremos, essa conferência denomina-se Fato One Health, ou abordagem única da vida, em que nós queremos pôr o homem no centro, porque passamos muito tempo em conflitos armados, muito tempo em guerra, e agora estamos em paz. A mulher tem que ter essa tarefa de sempre dizer ao homem: nunca deve voltar mais à guerra, nunca volta mais à instabilidade, mas sim vamos desenvolver o nosso distrito de Gorongosa.
6: Pedro Musengue apela aos jovens a não se deixarem aliciar por grupos movidos por objetivos obscuros.
7: Não se façam levar por promessas falsas, porque vão destruir o tecido social. E para recuperar vai levar muito tempo. Aprendam com Gorongosa, onde de facto era o epicentro de conflito armado na altura da guerra. As pessoas perderam membros, perderam seus familiares, ficaram deficientes, ficaram nômades no seu próprio distrito. E hoje, para voltar a se reconstruir, leva o seu tempo. Nunca aceitem serem enganados, aliciados, para destruir aquilo que foi construído.
6: Ainda no âmbito das celebrações dos 3 anos do DDR, o governo do distrito de Gorongosa organizou a 4ª edição do casamento coletivo, envolvendo 100 casais, entre os quais ex-guerrilheiros da RENAMO. Da Beira, Pereira Tomé.
0: São 12 horas e 42 minutos. No Parque Nacional de Zinave, no distrito de Mabote, em Inhambane, estão a reduzir os casos de conflito homem-animal, tal como refere o jornalista Daniel Faiela.
8: No Parque Nacional de Zinave, distrito de Mabote, em Inhambane, estão a reduzir casos de conflito homem-fauna bravia, mercê do reforço das ações de segurança nesta área de conservação. O administrador do Parque Nacional de Zinave, António Abacar, diz que nos últimos dias está sendo reforçada a capacidade de proteção dos animais, ao mesmo tempo que a população é consciencializada para a tomada de medidas de precaução e evitar movimentar-se no interior do parque. A equipa de fiscalização também está reforçada.
9: Nós temos várias formas de gestão. Sabemos de que a coexistência, praticamente, entre população animal e humana, há sempre momentos, praticamente, de conflito. E nós estamos a preparar-nos realmente para isso. Quando há chamamentos, quando há gritos realmente ao nível das comunidades, nós estamos lá praticamente presentes para suavizar realmente a situação, para resolver realmente situações pontuais que possam coexistir realmente dentro desta interação, desta convivência.
8: Casos da caça furtiva também estão a reduzir no Parque Nacional de Zinave, segundo o administrador desta área de conservação.
9: Nós temos um grande apoio por parte das comunidades locais. A nossa relação ainda é positiva. Temos também apoio do governo, vou falar dos governos distritais, neste processo. Isso faz com que haja alguma consciência por parte das comunidades, e jovens em particular, de que precisamos realmente de preservar o que nós temos no Parque Nacional de Zinave.
8: Administrador do Parque Nacional de Zinave, distrito de Mabote, em Inhambane, e a redução de casos de conflito homem-fauna bravia e da caça furtiva nesta área de conservação. Daniel Faiela, a partir da cidade de Inhambane.
0: Partido Frelimo elege em todas as províncias os delegados à 11ª Conferência Nacional de Quadros, a ter lugar em agosto próximo na capital provincial de Manica, Chimoio. Na província da Zambésia foram eleitos 189 delegados. Rizik Zacarias.
10: 189 delegados foram eleitos esta sexta-feira em Quelimane para a Conferência Nacional de Quadros do Partido Frelimo, a decorrer de 21 a 23 de agosto na cidade de Chimoio, província de Manica. Os delegados foram eleitos no final da conferência provincial que decorria desde quinta-feira. Na ocasião, a chefe da Brigada Central da Frelimo de Assistência à Província da Zambésia, Margarida Atalapa, instou aos quadros do partido a trabalharem sincronizados com a população para a estabilidade sociopolítica e para o desenvolvimento econômico e social do país.
11: Ficou claro que o partido continua a desempenhar uma função central na orientação estratégica da nação, inspirando políticas públicas, mobilizando o cidadão para o desenvolvimento e promovendo a estabilidade política e social.
10: O primeiro secretário do Comitê Provincial da Frelimo na Zambésia, Francisco Nangura, exortou aos membros do partido para incrementarem a coesão, transparência e dinâmica na ação governativa, tendo em vista a melhoria das condições de vida dos cidadãos.
12: Coesão no seio do partido, fortalecer o nosso papel dirigente na sociedade, valorizar a imagem do partido e do seu presidente, Daniel Francisco Chapo, bem como aprofundar a reflexão sobre a inserção da juventude e a consolidação da participação da mulher nos processos de desenvolvimento.
10: Alguns delegados eleitos prometem levar à Conferência Nacional ideias criativas para a resolução dos desafios mais prioritários da província.
13: Que cada membro da Frelimo tenha a postura de dirigente da Frelimo. E o dirigente da Frelimo tem que ser um dirigente honesto, significa ter um compromisso com o povo. Um dirigente que tem a sua agenda como agenda do povo. Deve pautar por princípios de transparência, princípios de simplicidade, humildade.
14: A província de Zambésia, nesta conferência provincial, sai mais coesa, sai mais unida para resolver todos os anseios da nossa população. Precisam de mais desenvolvimento, mais água, mais energia.
10: Fernando Namukwa e Leo Saidi, delegados eleitos para a Conferência Nacional de Quadros do Partido Frelimo. Kelimane Rizik Zacarias.
0: E os delegados eleitos em Inhambane levam à 11ª Conferência Nacional de Quadros matérias sobre as potencialidades da província como forma de induzir e impulsionar o desenvolvimento destas. Venâncio Macabo.
15: Os delegados do Partido Frelimo em Inhambane, a reunião nacional de quadros de lugar na província de Manica em agosto próximo, dizem que levam consigo turismo e agricultura como dois setores para dinamizar a produção de riqueza para os moçambicanos. Segundo eles, esperam que depois da reunião de Chimoio, os quadros saiam mais fortalecidos para liderar os processos de produção que conduzam o país para o alcance da independência econômica.
16: Via dar acesso e aumentar a produção e produtividade. Não podemos alcançar a independência econômica sem trabalho. Temos que trabalhar.
17: Fazer de tudo para a independência econômica. Então, nós achamos que depois da reunião de Chimoio, todos nós vamos sair de lá mais munidos de ferramentas para fazer com que o nosso país continue a crescer.
18: O foco principal é a questão da coesão, fazer perceber às pessoas que não há necessidade deste Moçambique crescer cada vez mais e tornar-se independente.
15: Sentimentos de Morgan Candeeiro, Natália Chivambo e Wilson Duarte. A primeira secretária do Comitê Provincial do Partido Frelimo em Inhambane, Adela Makukul, diz que os membros da sua formação política devem acompanhar as dinâmicas da sociedade e encontrar formas para o desenvolvimento do país. Daí que levam para Chimoio assuntos concretos para os debates.
19: Levaremos a Chimoio a preocupação com o desenvolvimento da nossa costa e das ilhas como fatores catalisadores da economia do turismo, o fortalecimento da agricultura e da pesca, a melhoria do acesso à água e energia nas zonas rurais, a valorização da juventude.
15: A membro da Comissão Política e chefe da Brigada Central de Assistência à Província de Inhambane, Esperança Bias, diz que a eleição dos delegados provinciais decorreu num ambiente de transparência e desafia-os a irem defender as suas ideias na reunião nacional de quadros.
20: Saudamos a forma ordeira como decorreu o processo de eleição. Encorajamos para que honrem a confiança depositada.
15: Esperança Bias, membro da Comissão Política e chefe da Brigada Central de Assistência à província de Inhambane. De onde fala, Venâncio Macam.
0: E os delegados da província de Nampula que vão participar da 11ª Conferência Provincial da Frelimo dizem que os temas em debate configuram aspectos das expectativas da população na governação do país. Olívio Mateus.
21: Os delegados eleitos nas conferências distritais levam a esta 11ª Conferência Provincial sentimentos dos cidadãos das suas comunidades. Ouvidos pela Rádio Moçambique, os delegados participantes disseram ser uma oportunidade ímpar fazer parte da conferência para debater temas de desenvolvimento do país.
22: Asmin Pascoal, participar nesta conferência é como me sentir que tenho um contributo para a população de Nampula, como sendo alguém que vem do povo, não é? E pronto, eu acredito que o Partido Frelimo é um partido maduro, não é? E são temas que já foram já bem escutados e que mede a sensibilidade e uma forma de organização interna do próprio partido. Espero que aqui saiam delegados bem filtrados, não é? Que representam aquilo que é os membros alinhados da nossa grandiosa província de Nampula.
23: Tavares de Assanamis. Essas são oportunidades mais raras. É o reencontro da família da Frelimo para junto discutimos nossos assuntos para o desenvolvimento do nosso país, da unidade nacional.
24: Isto demonstra claramente que a Frelimo está cada vez mais forte, porque nós somos um partido do povo e para o povo. E, evidentemente, estas reuniões visam buscar solução dos problemas que fazem parte do dia a dia do nosso povo moçambicano. Bom, a contribuição que viemos dar é em consonância daquilo que são os problemas do nosso distrito, né? Nós viemos com ideias claras para contribuirmos com vista à melhoria de condições de vida cada vez mais melhor do nosso povo e da nossa população do distrito de Moma. E acreditamos que a província vai levar a parte das nossas contribuições para a reunião nacional de quatro que vai se realizar na província de Manica e cidade de Chimoio.
21: Palavras de alguns delegados participantes da 11ª Conferência. Conferência Provincial da Frelimo em Nampula, que termina este sábado com a eleição de delegados à Conferência Nacional, que será realizada em agosto próximo em Chimoio, província de Manica. Olívio Mateus, Nampula.
0: A chefe da Brigada Central da Frelimo de Assistência à Província de Gaza enaltece o empenho da população na recuperação da vida após avultados danos provocados pelas cheias e inundações deste ano. Rogério Maded.
1: Alcinda Abreu aponta a retoma da produção agrícola como um dos indicadores da determinação e resiliência da população face às adversidades que têm assolado ciclicamente a província. A dirigente fez estas considerações falando aos órgãos de comunicação social esta sexta-feira em Xexai, na esteira da Conferência Provincial da Frelimo, em preparação da reunião nacional de quadros deste partido a ter lugar em agosto próximo na cidade de Chimoio. A chefe da Brigada Central da Frelimo enalteceu igualmente o empenho de vários atores na preservação do meio ambiente como uma das medidas fundamentais para combater os efeitos das mudanças climáticas.
2: Com tantos desafios, com tantas adversidades, mas nós vemos que agora estão a produzir comida. Isto é sinal de determinação, de resiliência. Hoje, neste Dia Mundial do Ambiente, saúdo a todos aqueles que têm preservado o meio ambiente. E é interessante porque o lema deste ano tem a ver com aquilo que o nosso presidente Daniel Francisco Chapo tem feito e tem dito quando trouxe sementes aqui na província de Gaza e disse: vamos produzir comida. Isso é muito importante porque o lema deste dia hoje, a nível internacional, tem a ver com a produção de comida, para poder haver autossuficiência alimentar.
1: Chefe da Brigada Central da Frelimo de Assistência a Gaza, Alcinda Abreu, e a necessidade de empenho de todos no aumento da produção e produtividade com vista a garantir a autossuficiência alimentar no país. Rogério Maded, em Xaxai.
0: Na atualidade internacional, a África do Sul não vai parar no próximo dia 30 de junho devido às manifestações de massa planeadas por organizações civis anti-imigração contra estrangeiros. Esta é uma garantia dada pela ministra da Presidência, Kumbudzo Mtsavheni. O detalhe com o correspondente Eduardo Figura.
3: Com receio de episódios de violência, muitos cidadãos estrangeiros, incluindo moçambicanos, já estão a abandonar o território sul-africano. A governante sublinhou que os sul-africanos gozam do direito de protestar desde que o façam dentro dos limites legais e revelou que o presidente Cyril Ramaphosa fará, dentro de dias, uma comunicação à nação dedicada à questão da migração.
4: Africans have the right to protest.
3: Os sul-africanos têm o direito de protestar e podem marchar, como está previsto na Constituição, mas não têm o direito de fazer justiça pelas próprias mãos. E como já indicamos, ninguém vai paralisar o país e precisamos de deixar isto bem claro. Não vamos divulgar a nossa categorização sobre as pessoas que estão por detrás das marchas para não comprometer o trabalho que está a ser feito pelas forças da lei. Também estamos a comunicar que o presidente Ramaphosa irá se dirigir à nação para detalhar sobre o trabalho que está em curso e sobre o que está a ser coordenado, como aliás já indicamos em ocasiões anteriores, nos debates no Parlamento e também noutras declarações emitidas pelos nossos colegas do Grupo de Justiça Criminal. O governo está há muito tempo ocupado com o trabalho de lidar com a migração. Há dias, a comandante-geral interina da polícia, Mpuleng Dimpene, avisou que a frustração pública não é licença para intimidação, vigilantismo ou violência contra imigrantes indocumentados. A África do Sul é governada pela Constituição e pelo Estado de Direito, e não pela intimidação, violência, ultimatos ou justiça pelas próprias mãos. As nossas estruturas de inteligência estão a intensificar a monitoria e avaliação de ameaças em áreas identificadas como potenciais focos de tensão. Isto inclui a monitoria de indivíduos e grupos suspeitos de mobilizar as comunidades para condutas ilegais, incitamento à violência, disseminação de desinformação ou incentivo a ataques contra estrangeiros e seus negócios.
20: and their businesses.
3: As organizações anti-imigrantes aparecem agora a dizer que pretendem se reunir com o governo para detalhar o que pretendem fazer no dia 30 de junho e depois.
0: A caminho do fecho deste jornal, regressamos ao país. Foram velados esta manhã no Passos do município de Maputo os restos mortais do membro da Assembleia Municipal e da Frelimo, Francisco Chavel, falecido quinta-feira. A cerimônia foi acompanhada por Paulo Nunes.
5: Dirigentes, familiares e amigos despediram-se hoje do membro da Assembleia Municipal de Maputo e da Frelimo, Francisco Chavelli, falecido na quinta-feira aos 76 anos de idade. O presidente do Conselho Municipal de Maputo, Razak Manique, descreve o finado como um homem de trato fácil e sempre disponível a ouvir e a aconselhar quem quer que fosse.
6: Era um homem extremamente afável, verdadeiramente educado. Um homem de trato bastante fino e que sabia lidar com as pessoas. Dirigiu o nosso partido no distrito de Canfungo e nessa qualidade soube ser aglutinador. Sabia tratar-nos a todos com igualdade.
5: Já o primeiro secretário da Frelimo na capital do país, António Nikisi, diz que Francisco Chavel foi um homem gerador de consensos e união no seio do partido.
7: Ele, de igual, exercitando as atribuições e competências da verificação, conseguiu, sem ferir suscetibilidades, agregar valor, assegurando a união e coesão no seio da nossa família. Nós não choramos Francisco Chavel, nós exaltamos a sua vida e obra.
5: E em mensagem dos filhos, Honório Chavel descreve o pai como um homem apaixonado pela família.
8: O nosso pai amava profundamente a minha mãe. Tal como José, esposo de Maria, compreendia que a força de uma família começa no amor, no respeito, no cuidado, dedicado ao lar. Dizia muitas vezes que um edifício é apenas uma casa, mas que a mulher transforma esta casa num lar. Mais do que palavras, ele demonstrou esse amor. Todos os dias tivessem pessoas conhecidas ou estranhas.
5: Nascido aos 2 de fevereiro de 1950, no distrito de Xokwe, em Gaza, Francisco Chavelli foi funcionário do Banco de Moçambique, formador da Escola Central da Frelimo e secretário do Comitê de Verificação do Partido na cidade de Maputo. Até a data da sua morte, Chavelli era presidente da Comissão de Planificação e Finanças da Assembleia Municipal de Maputo. O finado deixa viúva, 2 filhos e 5 netos.
0: E por aqui termina o Jornal da Tarde deste sábado, assinado por Michel Horácio na sonorização. Eu sou Adérito Lipang na edição e apresentação. Boa tarde e bom fim de semana.

0: Saudações, estimado ouvinte. O Partido Frelimo no Niassa sugere que a 11ª Conferência Nacional de Quadros, a ter lugar em agosto próximo na cidade de Chimoio, na província de Manica, debata com profundidade os problemas de vias de acesso e atração de investidores para a agricultura comercial. A província de Niassa conta desde esta sexta-feira com agentes locais reguladores dos serviços de abastecimento de água e saneamento. O Conselho Executivo Provincial de Niassa está a envidar esforços com vista à reparação urgente de alguns troços degradados nas estradas que ligam entre os distritos de Lixinga a Quamba e Lixinga a Marrupa. Estimado ouvinte, estes e outros assuntos serão desenvolvidos neste espaço informativo que conta com Januário Eduardo na edição e apresentação e Bernardo Toliwa na sonorização. A todos, ótima escuta. O Partido Frelimo no Niassa sugere que a 11ª Conferência Nacional de Quadros, a ter lugar em agosto próximo na cidade de Chimoio, na província de Manica, debata com profundidade os problemas de vias de acesso e atração de investidores para a agricultura comercial. A notícia é desenvolvida na voz do jornalista Fernando Damas.
1: A província do Niassa sugere que a 11ª Conferência Nacional de Quadros da Frelimo, a ter lugar em agosto próximo na cidade de Chimoio, província de Manica, debata com profundidade a problemática de degradação das vias de acesso e a necessidade de atração de investidores para o desenvolvimento da agricultura comercial. A sugestão foi apresentada nas reuniões gerais das células, círculos de localidade, de zona e de distritos. O membro da Comissão Política da Frelimo e chefe da Brigada Central de Assistência à Província do Niassa, Damião José, falando em conferência de imprensa este sábado, destacou ainda a consolidação da unidade nacional e promoção da paz, empoderamento dos jovens e mulheres, como sugestões dos membros e simpatizantes desta formação partidária.
2: Também é preocupação que foi vinculada em algumas conferências esta necessidade de nós aqui no Niassa vermos projetos de desenvolvimento agrícola de grande dimensão. É verdade que, como povo, como membros do partido, cada um de nós vai fazendo a sua parte no combate à pobreza, no combate à fome, mas tendo em consideração as condições agroecológicas de Niassa, muitos camaradas e a população em geral aguardam com muita expectativa de ver um dia grandes projetos de produção agrícola na nossa província.
1: Damião José veio ao Niass para orientar a Conferência Provincial de Quadros, que vai eleger 135 delegados à Conferência Nacional e colher diversas sugestões para este encontro. Na Conferência Provincial, que tem lugar domingo e segunda-feira, vão participar 450 delegados e 150 convidados.
0: O Conselho Executivo Provincial de Niassa está a envidar esforços com vista à reparação urgente de alguns troços degradados nas estradas que ligam entre os distritos de Lixinga a Quamba e Lixinga a Marrupa. Para o efeito, já foi concluído o levantamento dos danos existentes nas duas vias, com vista a aferir as reais necessidades para a reposição do asfalto nos locais afetados. A informação foi avançada pelo diretor provincial das Obras Públicas de Niassa, João Ricotto, que assegurou que decorram igualmente trabalhos de corte de capim e limpeza de vales de drenagem nas estradas em referência. João Ricotto fez saber que foram lançados os concursos públicos para a adjudicação dos empreiteiros que irão começar a executar as obras de reposição do traçado ainda este mês.
3: Verifica-se desgaste contínuo das estradas Lixinga-Quamba e Lixinga-Marrupa, antes que a situação se agrave. Foi feito um levantamento exaustivo para aferir os danos existentes, sendo que neste momento estão a ser solicitados pedidos de propostas financeiras aos empreiteiros para posteriormente executarem os trabalhos de caráter urgente. Já arrancaram os trabalhos de manutenção de rotina, corte de capim e limpeza de valas de drenagem. Quanto à estrada N14, de Xingamarrupa, está incorporada nas obras de manutenção de rotina, divididas em 5 troços, portanto 5 empreiteiros, que iniciam em princípio do próximo mês de junho.
0: diretor provincial das obras públicas no Niassa, João Ricotso, e os trabalhos de reposição urgente do asfalto nas estradas Lixinga, Aquamba e Lixinga, Amarrupa. A província de Niassa conta desde esta sexta-feira com agentes locais reguladores dos serviços de abastecimento de água e saneamento. Mais uma vez, junta-se em antena o jornalista Fernando Damas.
1: A província de Niassa conta desde esta sexta-feira com 10 agentes locais de regulação do serviço de abastecimento de água e saneamento. Trata-se de agentes locais de regulação afetos aos distritos de Mavago, Mwembe, Majuni, Ngauma e Mandima, que tomaram posse esta sexta-feira depois da sua capacitação teórica e prática sobre esta matéria. O estabelecimento dos agentes locais de regulação visa defender os interesses das comunidades e assegurar o acompanhamento pelo poder local das atividades de regulação do serviço público de abastecimento de água.

0: e saneamento. A presidente do Conselho de Administração da Autoridade Reguladora de Água e Saneamento, Susana Loforte, disse que os agentes locais de regulação serão igualmente responsáveis pela garantia do fluxo de informação entre os operadores do sistema de água, o município, governos distritais e a Autoridade Reguladora de Água e Saneamento.
1: Compete-vos, igualmente, monitorar mensalmente o desempenho do operador quanto à qualidade do serviço na área do sistema, comparando a qualidade da água medida ou analisada com a relatada pelo operador, bem como prestar apoio aos consumidores na resolução de problemas, reclamações e dúvidas que não sejam resolvidas pelo operador.
0: Na ocasião, a administradora do distrito de Magione, Lourdes Goigoi, em representação dos cinco administradores que beneficiaram do sistema de água no quadro do PROSUAS 2 e o presidente do município de Mandimba, disseram que a criação da Autoridade Reguladora de Água e Saneamento vai contribuir na monitoria e fiscalização das infraestruturas implantadas nos cinco distritos.
1: Nós queremos acreditar que daqui para frente, com o trabalho destes pontos focais ou estes agentes reguladores de água no nosso distrito, o problema de diferenças entre a população e operadores, principalmente, estará resolvido até certo ponto.
0: Lourdes Goigoi, administradora do distrito de Majuni, e a importância dos agentes locais de regulação do sistema de água e saneamento.
2: Estimado ouvinte, está a escutar o Jornal Provincial do Niassa da Rádio Moçambique, estúdios em Lixinga. A província do Niassa prevê plantar mudas exóticas em algumas zonas afetadas pela erosão em algumas regiões da província. Toda a informação com o jornalista Abdul Zacarias.
3: A província do Niassa prevê produzir mais de 25 mil mudas para o reflorestamento das zonas afetadas pela erosão na província. Neste momento, decorrem trabalhos de levantamento das zonas mais propensas à erosão em todos os distritos da província, com vista à reposição dos solos. Segundo avançou a chefe do gabinete da governadora do Niassa, Celestina Teófilo. Sem avançar as áreas a serem reflorestadas, Celestina Teófilo disse que o Conselho Executivo Provincial do Niassa vai continuar a trabalhar junto dos parceiros no plantio de mudas exóticas como forma de mitigar o fenômeno. A chefe do gabinete da governadora falava esta sexta-feira na celebração do Dia Mundial do Ambiente, cujas cerimônias tiveram lugar na Escola Secundária Cristiano Paulo Taimo, na cidade de Lixinga.
4: Como governo, nós estamos a trabalhar, criando viveiros para o reflorestamento, a questão de sensibilização às comunidades, a sociedade civil também desempenha um papel extremamente importante. Também queremos agradecer os órgãos de comunicação social que muito têm feito para a sensibilização das comunidades em prol deste ambiente equilibrado.
3: Na ocasião, Rosita Tivani, diretora daquele estabelecimento de ensino, louvou a iniciativa do governo e promete continuar a difundir mensagens junto dos educandos na preservação do meio ambiente.
5: Esse gesto para nós é simbólico, porque serve de lembrete para toda a comunidade escolar que há necessidade de preservarmos o meio ambiente, há necessidade de mantermos a nossa escola limpa e livre da poluição. Essas mudas serão conservadas tanto pela direção, pelos professores, assim como pelos alunos. Em suma, toda a comunidade que intervém no processo de ensino e aprendizagem.
3: Rosita Tivani, diretora da Escola Secundária Cristiano Paulo Taimo, na cidade de Lixinga, e as celebrações do Dia Mundial do Ambiente na província.
2: O Conselho Municipal da cidade de Lixinga, no Niassa, vai aplicar cerca de 46 milhões de meticais para as obras de pavimentação da estrada que liga a Casabrão às Bombas da Global, cuja cerimônia do lançamento da primeira pedra tiveram lugar esta sexta-feira. Jornalista Constância Diabo.
6: O Conselho Municipal da cidade de Lixinga, no Niassa, vai aplicar cerca de 46 milhões de meticais para as obras de pavimentação de 3,2 quilômetros de estrada. Trata-se da estrada que parte da Casa Abrão às Bombas da Global, cuja plataforma ficou destruída pela chuva. A informação foi tornada pública esta sexta-feira pelo presidente do Conselho Municipal de Lixinga, Luiz Dumont, na cerimônia do lançamento da primeira pedra. Na ocasião, o edil de Lixinga disse que o melhoramento desta via vai facilitar a movimentação de pessoas e bens e o escoamento de produtos para o mercado grossista de Chuaula. O presidente pediu a colaboração dos munícipes no decorrer das obras e ao empreiteiro para cumprir com os prazos estipulados e a fazer obras resilientes.
7: Queríamos aproveitar esta oportunidade para sossegar e pedir calma aos nossos munícipes, os desafios em termos de melhoramento de vias de acesso ao nível da nossa cidade são enormes. Então pedimos a paciência aos nossos munícipes que residem no Maumé, do quilômetro 15 à escola secundária de Chulugo até no bairro de Chulugo. Nós, como edilidade, estamos a mobilizar recursos. O que nós temos como sonho é asfaltarmos por conta da extensão da estrada ao invés de colocarmos o pavê. Então, isto carece mais investimentos, mas nós estamos a mobilizar parceiros no sentido de conseguir realizar.
6: O administrador do distrito de Lixinga, David Machimbuco, referiu que a pavimentação de estrada vai impulsionar o desenvolvimento socioeconômico da cidade de Lixinga.
8: Pedir também aos munícipes que unam os corações, sejam humildes, deem acompanhamento como fiscais e nunca subtrair aquelas pedras que chamam de pavê, para que essa estrada dê o seu passo mais importante.
6: Os munícipes da autarquia de Lixinga, falando nesta cerimônia, mostraram-se satisfeitos com esta iniciativa.
9: Essa estrada é de benefício para todo o povo da Zimatope, até no mercado de Chuaula.
10: Temos alguns buracos que, em algum momento mesmo, aqueles que têm carro, uma e outra coisa dentro do carro se partia lá por baixo.
6: As obras de pavimentação da estrada Casa Abrão às bombas da Global vão durar 24 meses.
2: Estimando ouvinte, estamos a passos largos para o fim do Jornal Provincial do Niassa. Mas antes, vamos conferir a página desportiva com o jornalista Sampaio Vítor.
11: Arranca dentro deste mês o Campeonato Provincial de Futebol na categoria de Júniores em ambos os sexos no Niassa. O evento a ser promovido pela Associação Provincial de Futebol no Niassa tem em vista apurar equipas que irão representar a província na competição nacional nos escalões de iniciados. O secretário técnico na Associação Provincial de Futebol no Niassa, Júnior Lindenga, disse que, para além de selecionar representantes da província à prova nacional, o evento desportivo visa igualmente formar e despertar talentos que irão alimentar a alta competição. O nosso entrevistado recomenda às associações distritais a começarem a organizar as competições e selecionar as equipas que posteriormente irão disputar a fase provincial.
12: Vamos arrancar também com campeonatos iniciados, juvenis e júnior, visto também essa camada participa do campeonato nacional. Então, nós temos que arrancar com a competição ao nível da província e há um trabalho que está sendo feito com as associações de cidade de futebol, para que haja umas seleções distritais, também disputam ao nível dos distritos e, na final, tem que fazer umas seleções que vão disputar também ao nível da província. Daí apuramos aquelas equipas que vão participar ao campeonato nacional de juvenis, júnior e iniciado.
11: Secretário técnico da Associação Provincial de Futebol no Niassa, Júnior Lindenga, e o arranque, em breve, do torneio de futebol nas camadas de formação.
2: Estimado ouvinte, é tudo o que tínhamos de informação no Jornal Provincial do Niassa da Rádio Moçambique. Despede-se Januário Eduardo, que editou e apresentou, e Bernardo Toliu a sonorizou, com promessas de voltarem nas próximas ocasiões.
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0: Atenção às notícias a esta hora, apresentadas por Adérito Lipang. Mais uma vez, boa tarde.
1: Boa tarde, Albertina Zandamela e ouvinte. O Serviço Nacional de Investigação Criminal assegura que decorrem investigações para esclarecer o assassinato na madrugada de hoje de Dom Osório Afonso, bispo da Diocese de Quelimane, na Zambésia, e administrador apostólico da Arquidiocese da Beira, em Sofala. O porta-voz do SERNIC na Zambésia, Maximino Amilcar, confirma que Dom Osório Afonso foi morto com recurso a uma arma de fogo no Paço Episcopal de Quelimane, província da Zambésia.
2: Foi pela madrugada que nós tomamos essa notícia do crime, tomamos nota, que estava aqui um corpo sem vida e estava aqui a polícia prontamente, e foi solicitada e a posterior fomos nós que iam fazer o trabalho. Mas uma aqui, uma municipal, teve aqui outras instituições, Procuradoria, a Medicina Legal, todo o conjunto que estava aqui a trabalhar.
3: Qual é a mesma em que parte do corpo?
2: Foi a parte do peito, do lado esquerdo, que provavelmente terá atingido o coração. O que nós apuramos nas perícias preliminares que nós realizamos no terreno foi isso que apuramos. Neste momento, o processo que segue é a perseguição das pistas que estiveram a nosso dispor para esclarecer. É um trabalho técnico que pode ser feito para chegar a esclarecimentos. A parte da autópsia é por conta da medicina legal.
1: Natural do distrito de Ribau, e província de Nampula, Dom Osório Afonso exercia as funções de bispo de Quelimane desde agosto do ano passado, tendo sido em abril último nomeado pelo Papa Leão XIV, administrador interino da Arquidiocese da Beira. E o presidente da República considera que a morte de Dom Osório Afonso constitui uma perda irreparável para a sociedade em geral e para a comunidade cristã. Em mensagem de condolências, Daniel Chapo manifesta sentimento de pesar e consternação, acrescentando que o bispo destacou-se em vida pelo culto da humildade, dedicação pastoral e pregação dos valores da paz e reconciliação. O chefe de Estado termina a sua mensagem desejando que a comunidade católica, familiares e amigos do prelado elevem as suas preces a Deus para que a alma de Dom Osório Afonso repouse em paz. O presidente da República vai transmitir na capital norte-americana, Washington, D.C., a experiência de Moçambique na gestão de conflitos, consolidação da paz e promoção da resiliência nas comunidades. Daniel Chapo vai co-presidir na segunda-feira a sessão inaugural do Fórum sobre Fragilidades 2026, organizado pelo Banco Mundial. O detalhe com o enviado especial da Rádio Moçambique a Washington, D.C., o jornalista Mohamed Jane.
4: Trata-se de um evento que vai redesenhar estratégias eficazes para o alinhamento de esforços entre o Banco Mundial e parceiros estratégicos para um financiamento com impactos duradouros na perspectiva de desenvolvimento. O evento do Banco Mundial, a decorrer aqui em Washington, D.C., a partir de segunda-feira, acontece numa altura em que o governo continua a redesenhar estratégias para o desenvolvimento econômico do país, combate à pobreza e desigualdade, sobretudo nas zonas mais vulneráveis e em conflito. Para o acadêmico e analista de política internacional, Hilário Chacate, a participação de Moçambique no Fórum Fragilidades projeta o país na atração de novos financiamentos. Washington, D.C., Rádio Moçambique, Mohamed Jani.
1: Em Nhambane, tendem a reduzir os casos de conflito homem-fauna bravia no Parque Nacional de Zinave, no distrito de Mabote. Jornalista Daniel Fayela.
5: O administrador do Parque Nacional de Zinave, António Abacar, diz que nos últimos dias está sendo reforçada a capacidade de proteção dos animais, ao mesmo tempo que a população é consciencializada para a tomada de medidas de precaução e evitar movimentar-se no interior do parque. A equipa de fiscalização também está reforçada.
6: Quando há gritos, realmente ao nível das comunidades, nós estamos lá praticamente presentes para suavizar realmente a situação.
5: Casos de caça furtiva também estão a reduzir no Parque Nacional de Zinave, segundo o administrador desta área de conservação, Daniel Fayela, a partir da cidade de Nhambane.
1: Na atualidade internacional, a ministra da Presidência da África do Sul, Kumbudzo Mtsabeni, garante que o país não vai parar no dia 30 de junho corrente, devido às manifestações planeadas contra estrangeiros indocumentados. Correspondente Eduardo Figurão.
7: Com receio de episódios de violência, muitos cidadãos estrangeiros, incluindo moçambicanos, já estão a abandonar o território sul-africano. A governante sublinhou que os sul-africanos gozam do direito de protestar, desde que o façam dentro dos limites legais, e revelou que o presidente Cyril Ramaphosa fará, dentro de dias, uma comunicação à nação dedicada à questão da migração. As organizações anti-imigrantes aparecem agora a dizer que pretendem se reunir com o governo para detalhar o que pretendem fazer no dia 30 de junho e depois.
1: E assim apresentamos as notícias das 14. As próximas, quando forem 18 horas.

0: Além do Palaine, alô, boa tarde.
1: Alô, boa tarde.
0: Acho que não, curtindo a Udi.
1: Acho que não, eu entendi. Ele vai dizer o estúdio de rádio Moçambique, então, de Xinga.
0: Mas outro dia, eu não sei se você está fazendo isso. Eu não sei se você está
1: fazendo isso. Eu não sei se você está fazendo isso. Mas eu não sei se você está fazendo isso. Eu não sei se você
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0: 11 na Itimo da dia 11 horas e 55 minutos. Quase o cadáver do Gabo Xará.
1: Maria
0: e Tia. Abra a mantinha no horário de Moçambique. Isso basta com sangue, basta um dia tudo. Basta agora para Tia. Mulher de 12 horas, situação em Mito de Angara, de Kulungo, Kulungo. Mulher de 12 horas, 30 minutos.

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Agora vamos ir numa rádio Moçambique. Nós engatamos para Tião. Estúdios a banda batão de Anxinga.

0: Está assim o resultado. Clube de Gaza 3, Ferroviário de Gaza 0.
1: Obrigado, Francisco. Obrigado, Francisco Nelson. Via aberta para que possas interagir no final desse encontro. Para já, seguimos até o Municipal de Pemba.
2: Bom, no Municipal de Pemba mantém-se 1 para o Bahia de Pemba, 0 para o Ferroviário de Pemba. Uma altura em que a equipa do Bahia de Pemba está no ataque para Bento. Bento abre tudo ali para a esquerda, para Damásio. Damásio ali, dá ali na caminhada, sim, da bola. No entanto, chega primeiro o jogador do Ferroviário a fazer o corte, a tirar a bola para fora. Portanto, lançamento a beneficiar a equipa do Bahia de Pemba, que está no ataque. Lá vai a equipa baiana, bola movimentada ali por Damásio, depois diz o quê? Aquilo não é manga, não é? Que tu levas e depois queres atirar para o outro. Há regras, isso começa quando o jogador aprende o ABC da bola. Uma altura em que agora o lançamento pertence à equipa do Ferroviário de Pemba. Bola lançada ali, cabeceamento ao ofensivo. Pós corte ali do jogador número 3 da equipa do Bahia de Pemba, Bento. Insiste a equipa baiana, está no ataque. Lá vai a equipa do Bahia de Pemba. A bola para o Meme. Meme pode cruzar. Não consigo controlar o Xerco. Quem controla a equipa do Ferroviário é o segundo que estica o passe. É para a velocidade, para o corte ali do Meme. Sempre no encalço das jogadas, Meme. Um posicionamento tático espetacular

Macamito para quem? É para o Davi. Davi para Macamito. Macamito para o Mimi. Mimi vai trabalhando. Bahia vai circulando a bola. De pé para pé. Tal como o Semedo gosta. Jogo posicional a ser exposto aqui no Estádio Municipal do Pemba. O público gosta. Lá vai a equipe baiana. É para quem? É para o Davi. Davi para o Mimo. O Mimo vai trabalhando. Entrega ele para o quê? Agora faz um disparate. Mimo e a bola perde-se para além da linha de fundo. E é pontapé da baliza para a equipa do Ferroviário de Pemba. Moussa saída e o guarda-redes com o pé esquerdo vai bater ali, toca ali para a zona lateral, onde está o Salimo, que tem que jogar para trás para o Gonzo. O Gonzo entrega novamente para Salimo, junto com ladinho a linha, lado direito, bateu ali Salimo para o meio campo contrário, cortou a primeira ofensiva, capteamento ali de Alfrados e é carregado pelas costas, o árbitro diz exatamente, o árbitro assinala então pontapé livre a beneficiar a equipa do Ferroviário de Pemba. Foi carregado ali pelas costas o médio direito, o Eufrásio. Lá vai então Gonzo, camisola número 17. Lá vai Gonzo, vai bater Gonzo, vai bater Gonzo, vai bater Gonzo, vai bater Gonzo. Manda os seus colegas subir ali para a área de penalti. Vai bater o Gonzo então, bateu ali, a meia altura, capitamento ali para o seu colega, para a parede, primeira ofensiva. Depois vai completar o alívio ali, o jogador, o Gonçalves. Depois tenta sair a equipa do Bahia, não sai não, porque o Ferreira apareceu agora mal. Falta muito feia sobre o jogador do Ferroviário de Pemba. Tem que dar uma cartolina amarela.

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0: Omvela Nyengom é com a 18 horas de Kulanikan e Santos Portugueses.
1: Já esta hora apresentadas por Ernesto Chauque. Boa noite.
2: Olga da Glória, ouvinte. Boa noite. O Serviço Nacional de Investigação Criminal assegura que decorrem investigações para esclarecer o assassinato na madrugada de hoje de Dom Osório Afonso, bispo da Diocese de Quelimane, na Zambésia, e administrador apostólico da Arquidiocese da Beira, em Sofala. O porta-voz de Sernique, na Zambésia, Maximino Amilcar, confirma que Dom Osório Afonso foi morto com recurso a uma arma de fogo no Paço Episcopal de Quelimane, na província da Zambésia.
3: Foi pela madrugada. E nós tomamos essa notícia do crime, tomamos nota que estava aqui um corpo sem vida e estava aqui a polícia prontamente e foi solicitada e a posterior fomos nós que iam fazer o trabalho. Mas uma equipa multissetorial, teve aqui outras instituições, procuradoria, a veterinária legal. Neste momento o processo que segue é a perseguição das pistas que estiveram ao nosso dispor para esclarecer. É um trabalho técnico que pode ser feito para chegar a esclarecimentos. A parte da autópsia é por conta da veterinária legal.
2: Natural do distrito de Ribaue, na província de Nampula, Dom Osório Afonso exercia as funções de bispo de Quelimane desde agosto do ano passado, tendo sido em abril o último nomeado pelo Papa Leão XIV, administrador interino da Arquidiocese da Beira. E o presidente da República, Daniel Chapo, considera que a morte de Dom Osório Afonso constitui uma perda irreparável para a sociedade em geral e para a comunidade cristã. A mensagem de condolência, o chefe de Estado manifesta sentimento de pesar e consternação, acrescentando que o bispo destacou-se em vida pelo culto da humanidade, dedicação pastoral e pregação dos valores da paz e reconciliação. O estadista moçambicano termina sua mensagem desejando que a comunidade católica, familiares e amigos do prelado elevem as suas preces a Deus para que a alma de Dom Osório Afonso repouse em paz. E a presidente da Assembleia da República, Margarida Talapa, expressa condolências e sentimento de pesar pela morte do bispo da Diocese de Quelimane, Dom Osório Sitor Afonso, por baleamento na madrugada deste sábado. Rezique Zacarias.
4: Em nome do Presidente da República, Daniel Chapo, e do Governo moçambicano, a Presidente da Assembleia da República prestou condolências à Igreja Católica, à população da Zambésia e à família enlutada pelo desaparecimento súbito de Dom Osório Sitora Afonso. Margarida Talapa afirma que os moçambicanos estão de luto e consternados pela perda de um líder religioso de múltiplas dimensões. Rizik Zacarias.
2: Prosseguem as ações de assistência e proteção aos cidadãos moçambicanos afetados pelos recentes atos de xenofobia registados na província de Cabo Ocidental, na República da África do Sul. Neste âmbito, foram concluídos os preparativos para o repatriamento de mais 169 moçambicanos atualmente acolhidos em centros comunitários temporários nas localidades de Mossel Bay e Hermanos. A chegada ao posto fronteiriço de São Garcia está agendado para este domingo. Em comunicado, o Gabinete de Informação assegura que as autoridades moçambicanas já garantiram todas as condições logísticas necessárias para o transporte e assistência dos compatriotas durante todo o percurso de regresso ao país. A Inhambane tende a reduzir os casos de conflito homem-fauna bravia no Parque Nacional de Zinave, no distrito de Mabote. Daniel Fael.
5: O administrador do Parque Nacional de Zinave, António Abacar, diz que nos últimos dias está sendo reforçada a capacidade de proteção dos animais, ao mesmo tempo que a população é consciencializada para a tomada de medidas de precaução e evitar movimentar-se no interior do parque. A equipa de fiscalização também está reforçada.
6: Quando há gritos, realmente ao nível das comunidades, nós estamos lá praticamente presentes para suavizar a situação.
5: Casos de caça furtiva também estão a reduzir no Parque Nacional de Zinave, segundo o administrador desta área de conservação, Daniel Faela, a partir da cidade de Inhambane.
2: O tempo. A cidade de Tete poderá registrar amanhã 34 graus centígrados de temperatura máxima, seguida por Pemba com 31 graus. Para Nampula, prevê-se 30 graus. Beira e Quelimane, 28. Inhambane e Vilanculo, 26. Maputo e Xai-Xai, 25. Lixinga, 24. E por fim, Chimoio com 22 graus centígrados de temperatura máxima. Foram as notícias das 18 horas. próximas às 19h30 no Jornal da Noite.

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1: Precisamente 18 horas e 55 minutos em todo o território nacional. Está a ouvir a antena provincial da Rádio Moçambique, estúdios em Lixinga. Estamos no ar na banda de 238 metros onda média, com a frequência de 1260 kHz. Para a cidade de Ardores, em FM, estamos em 89.1 MHz. O prometido é devido e cá estamos então no segmento dos nossos trabalhos neste segundo período. Nós vamos até muito bem perto das 21 horas com a seguinte programação. Quando forem 19 horas, teremos o Jornal do Niassa. E logo depois teremos o espaço reservado a informações de utilidade pública, os nossos compromissos comerciais, a nossa palavra amiga. Até quando forem 19 horas e 30 minutos, altura em que vamos trazer o Jornal da Noite em cadeia nacional. Às 20 horas teremos a Juventude em mais uma edição referente ao Geração 1418. 21 horas o noticiário em cadeia nacional e logo depois o espaço será da interresponsabilidade dos nossos colegas em língua. Em Mágoa. São propostas que nós temos para oferecê-lo nesta noite referente a sábado 6 de junho de 2026. Convosco Sampaio Vitor na cabine de locução, coadjuvado tecnicamente por Juliasi Ndala. Ouvinte, fique na nossa companhia.

0: emissão da noite de sábado transmitida a partir dos seus estúdios em Lixinga. Ouvinte, vamos juntos acertar o relógio. Em toda a República de Moçambique, são neste preciso momento 19 horas.
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0: A sua atenção ao Jornal do Niassa, na voz de Januário Eduardo.
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0: Saudações, estimado ouvinte. O Partido Frelimo Niassa sugere que a 11ª Conferência Nacional de Quadros, a ter lugar em agosto próximo na cidade de Chimoio, na província de Manica, debata com profundidade os problemas de vias de acesso e atração de investidores para a agricultura comercial. A província de Niassa conta desde esta sexta-feira com agentes locais reguladores dos serviços de abastecimento de água e saneamento. O Conselho Executivo Provincial de Niassa está a envidar esforços com vista à reparação urgente de alguns troços degradados nas estradas que ligam entre os distritos de Lixinga a Quamba e Lixinga a Marrupa. Estimado ouvinte, estes e outros assuntos serão desenvolvidos neste espaço informativo que conta com Januário Eduardo na edição e apresentação e Bernardo Toliwa na sonorização. A todos, ótima escuta. O Partido Frelimo Niassa sugere que a 11ª Conferência Nacional de Quadros, a ter lugar em agosto próximo na cidade de Chimoio, na província de Manica, debata com profundidade os problemas de vias de acesso e atração de investidores para a agricultura comercial. A notícia é desenvolvida na voz do jornalista Fernando Damas.
1: A província do Niassa sugere que a 11ª Conferência Nacional de Quadros da Frelimo, a ter lugar em agosto próximo na cidade de Chimoio, província de Manica, debata com profundidade a problemática de degradação das vias de acesso e a necessidade de atração de investidores para o desenvolvimento da agricultura comercial. A sugestão foi apresentada nas reuniões gerais das células, círculos de localidade, de zona e de distritos. O membro da Comissão Política da Frelimo e chefe da Brigada Central de Assistência à Província do Niassa, Damião José, falando em conferência de imprensa este sábado, destacou ainda a consolidação da unidade nacional e promoção da paz, empoderamento dos jovens e mulheres, como sugestões dos membros e simpatizantes desta formação partidária.
2: Também é preocupação que foi vinculada em algumas conferências esta necessidade de nós aqui no Niassa vermos projetos de desenvolvimento agrícola de grande dimensão. É verdade que, como povo, como membros do partido, cada um de nós vai fazendo a sua parte no combate à pobreza, no combate à fome, mas tendo em consideração as condições agroecológicas de Niassa, muitos camaradas e a população em geral aguardam com muita expectativa de ver um dia grandes projetos de produção agrícola na nossa província.
1: Damião José veio à Unias para orientar a Conferência Provincial de Quadros, que vai eleger 135 delegados à Conferência Nacional e colher diversas sugestões para este encontro. Na Conferência Provincial, que tem lugar domingo e segunda-feira, vão participar 450 delegados e 150 convidados.
0: O Conselho Executivo Provincial de Niassa está a envidar esforços com vista à reparação urgente de alguns troços degradados nas estradas que ligam entre os distritos de Lixinga a Quamba e Lixinga a Marrupa. Para o efeito, já foi concluído o levantamento dos danos existentes nas duas vias, com vista a aferir as reais necessidades para a reposição do asfalto nos locais afetados. A informação foi avançada pelo diretor provincial das Obras Públicas de Niassa, João Ricotto, que assegurou que decorram igualmente trabalhos de corte de capim e limpeza de vales de drenagem nas estradas em referência. João Ricotto fez saber que foram lançados os concursos públicos para adjudicação dos empreiteiros que irão começar a executar as obras de reposição do traçado ainda este mês.
3: Verifica-se o desgaste contínuo das estradas de Lixinga-Quamba e Lixinga-Marrupa, antes que a situação se agrave. Foi feito um levantamento exaustivo para aferir os danos existentes, sendo que neste momento estão a ser solicitados pedidos de propostas financeiras aos empreiteiros para posteriormente executarem os trabalhos de caráter urgente. Já arrancaram os trabalhos de manutenção de rotina, corte de capim e limpeza de valas de drenagem. Quanto à estrada N14 de Xingamarrupa, está incorporada nas obras de manutenção de rotina divididas em 5 troços, portanto 5 empreiteiros, que iniciam em princípio do próximo mês de junho.
0: Diretor Provincial das Obras Públicas no Niassa, João Ricotto, e os trabalhos de reposição urgente do asfalto nas estradas Lixinga, Akwamba e Lixinga, Amarrupa. A província de Niassa conta desde esta sexta-feira com agentes locais reguladores dos serviços de abastecimento de água e saneamento. Mais uma vez, junta-se em antena o jornalista Fernando Damas.
1: A província de Niassa conta desde esta sexta-feira com 10 agentes locais de regulação dos serviços de abastecimento de água e saneamento. Trata-se de agentes locais de regulação afetos aos distritos de Mavago, Mwembe, Majuni, Ngauma e Mandima, que tomaram posse esta sexta-feira depois da sua capacitação teórica e prática sobre esta matéria. O estabelecimento dos agentes locais de regulação visa defender os interesses das comunidades e assegurar o acompanhamento pelo poder local das atividades de regulação do serviço público de abastecimento de água e saneamento. A presidente do Conselho de Administração da Autoridade Reguladora de Água e Saneamento, Susana Loforte, disse que os agentes locais de regulação serão igualmente responsáveis pela garantia do fluxo de informação entre os operadores do sistema de água, o município, governos distritais e a Autoridade Reguladora de Água e Saneamento.
4: Compete-vos, igualmente, monitorar mensalmente o desempenho do operador quanto à qualidade do serviço na área do sistema, comparando a qualidade da água medida ou analisada com a relatada pelo operador, bem como prestar apoio aos consumidores na resolução de problemas, reclamações e dúvidas que não sejam resolvidas pelo operador.
1: Na ocasião, a administradora do distrito de Majuni, Lourdes Goigoi, em representação dos 5 administradores que beneficiaram do sistema de água no quadro do PROSUAS 2 e o presidente do município de Mandimba, disseram que a criação da Autoridade Reguladora de Água e Saneamento vai contribuir na monitoria e fiscalização das infraestruturas implantadas nos 5 distritos.
5: Nós queremos acreditar que daqui para frente, com o trabalho destes pontos focais ou estes agentes reguladores de água no nosso distrito, o problema de diferenças entre a população e operadores, principalmente, estará resolvido até certo ponto.
1: Lourdes Goigoi, administradora do distrito de Majuni, e a importância dos agentes locais de regulação do sistema de água e saneamento.
0: Estimado ouvinte, está a escutar o Jornal Provincial do Niassa da Rádio Moçambique, estúdios em Lixinga. A província do Niassa prevê plantar mudas exóticas em algumas zonas afetadas pela erosão em algumas regiões da província. Toda a informação com o jornalista Abdul Zacarias.
6: A província do Niassa prevê produzir mais de 25 mil mudas para o reflorestamento das zonas afetadas pela erosão na província. Neste momento, decorrem trabalhos de levantamento das zonas mais propensas à erosão em todos os distritos da província, com vista à reposição dos solos. Segundo avançou a chefe do gabinete da governadora do Niassa, Celestina Teófilo, sem avançar as áreas a serem reflorestadas. Celestina Teófilo disse que o Conselho Executivo Provincial do Niassa vai continuar a trabalhar junto dos parceiros no plantio de mudas exóticas como forma de mitigar o fenômeno. A chefe do gabinete da governadora falava esta sexta-feira na celebração do Dia Mundial do Ambiente, cujo as cerimónias tiveram lugar na Escola Secundária Cristiano Paulo Taimo, na cidade de Lixinga.
7: Como governo, nós estamos a trabalhar, criando viveiros para o reflorestamento, a questão de sensibilização às comunidades, a sociedade civil também desempenha um papel extremamente importante. Também queremos agradecer os órgãos de comunicação social que muito têm feito para a sensibilização das comunidades em prol deste ambiente equilibrado.
6: Na ocasião, Rosita Tivani, diretora daquele estabelecimento de ensino, louvou a iniciativa do governo e promete continuar a difundir mensagens junto dos educandos na preservação do meio ambiente.
8: Esse gesto para nós é simbólico, porque serve de lembrete para toda a comunidade escolar que há necessidade de preservarmos o meio ambiente, há necessidade de mantermos a nossa escola limpa e livre da poluição. Essas mudas serão conservadas tanto pela direção, pelos professores, assim como pelos alunos. Em suma, toda a comunidade que intervém no processo de ensino e aprendizagem.
6: Rosita Tivani, diretora da escola secundária Cristiano Paulo Taimo, na cidade de Lixinga, e as celebrações do Dia Mundial do Ambiente na província.
0: O Conselho Municipal da cidade de Lixinga, no Niassa, vai aplicar cerca de 46 milhões de meticais para as obras de pavimentação da estrada que liga Casabrão às Bombas da Global, cuja cerimônia do lançamento da primeira pedra tiveram lugar esta sexta-feira. Jornalista Constância Diabo.
9: O Conselho Municipal da cidade de Lixinga, no Niassa, vai aplicar cerca de 46 milhões de meticais para as obras de pavimentação de 3,2 quilômetros de estrada. Trata-se da estrada que parte da Casa Abrão às Bombas da Global, cuja plataforma ficou destruída pela chuva. A informação foi tornada pública esta sexta-feira pelo presidente do Conselho Municipal de Lixinga, Luiz Dumont, na cerimônia do lançamento da primeira pedra. Na ocasião, o edil de Lixinga disse que o melhoramento desta via vai facilitar a movimentação de pessoas e bens e o escoamento de produtos para o mercado grossista de Chuaula. O presidente pediu a colaboração dos munícipes no decorrer das obras e ao empreiteiro para cumprir com os prazos estipulados e a fazer obras resilientes.
10: Queríamos aproveitar esta oportunidade para sossegar e pedir calma aos nossos munícipes, os desafios em termos de melhoramento de vias de acesso ao nível da nossa cidade são enormes. Então pedimos a paciência aos nossos munícipes que residem no Maumé, do quilômetro 15 à escola secundária de Xulugo até no bairro de Xulugo. Nós, como edilidade, estamos a mobilizar recursos. O que nós temos como sonho é asfaltarmos por conta da extensão da estrada, ao invés de colocarmos o pavê. Então, isto carece mais investimentos, mas nós estamos a mobilizar parceiros no sentido de conseguir realizar.
9: O administrador do distrito de Lixinga, David Machimbuco, referiu que a pavimentação de estrada vai impulsionar o desenvolvimento socioeconômico da cidade de Lixinga.
11: Pedi também aos munícipes que unam os corações, sejam humildes, deem acompanhamento como fiscais e nunca subtrair aquelas pedras que chamam de pavê, para que essa estrada dê o seu passo mais importante.
9: Os munícipes da autarquia de Lixinga, falando nesta cerimônia, mostraram-se satisfeitos com esta iniciativa.
12: Essa estrada é de benefício para todo o povo que vai de Matope, até no mercado de Chuaula.
13: Temos alguns buracos que, em algum momento mesmo, aqueles que têm carro, uma e outra coisa dentro do carro se partia lá por baixo.
9: As obras de pavimentação da estrada Casa Abrão às Bombas da Global vão durar 24 meses.
0: Estimando ouvinte, estamos a passos largos para o fim do Jornal Provincial do Niassa. Mas antes, vamos conferir a página desportiva com o jornalista Sampaio Vítor.
14: Arranca dentro deste mês o Campeonato Provincial de Futebol na categoria de júniores em ambos os sexos no Niassa. O evento a ser promovido pela Associação Provincial de Futebol no Niassa tem em vista apurar equipas que irão representar a província na competição nacional nos escalões de iniciados. O secretário técnico na Associação Provincial de Futebol no Niassa, Júnior Lindenga, disse que, para além de selecionar representantes da província à prova nacional, o evento desportivo visa igualmente formar e despertar talentos que irão alimentar a alta competição. O nosso entrevistado recomenda às associações distritais a começarem a organizar as competições e selecionar as equipas que posteriormente irão disputar a fase provincial.
15: Vamos arrancar também com campeonatos iniciados, juvenis e júnior, visto também essa camada participa do campeonato nacional. Então, nós temos que arrancar com a competição ao nível da província e há um trabalho que está sendo feito com as associações de cidade de futebol, para que haja umas seleções distritais, também disputam ao nível dos distritos e, na final, tem que fazer umas seleções que vão disputar também ao nível da província. Daí apuramos aquelas equipas que vão participar ao campeonato nacional de juvenis, júnior e iniciado.
14: Secretário técnico da Associação Provincial de Futebol no Niassa, Júnior Lindenga, e o arranque em breve do torneio de futebol nas camadas de formação.
0: Estimado ouvinte, é tudo o que tínhamos de informação no Jornal Provincial do Niassa da Rádio Moçambique. Despede-se Januário Eduardo, que editou e apresentou, e Bernardo Toliu a sonorizou. Com promessas de voltarem nas próximas ocasiões.
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1: Mano, é uma África.
2: São 19 horas e 23 minutos na República de Moçambique. Estivemos a transmitir os nossos compromissos comerciais. Fantástica noite de sábado, 6 de junho de 2026. Às 19 horas e 30 minutos, teremos o Jornal da Noite em cadeia nacional e logo depois, o Geração 1418. Tributo à mulher moçambicana, Zena Bacari. Gratos pelo carinho da sua audiência. Um bom trabalho. Rápidas melhoras para o ouvinte que encontra-se incomodado na esperança de que brevemente volte ao convívio normal. Aos nossos amigos aniversariantes vão os nossos desejos. Muitas felicidades. Tudo de bom, muita paz, é o que temos a desejar a este vasto auditório da rádio.

0: Final da noite da Rádio Moçambique. O Banco Mundial reconhece a experiência de Moçambique no combate à pobreza e desigualdades, gestão de conflitos e mudanças climáticas nas zonas vulneráveis. Moçambique está a avançar com estudos de viabilidade para a construção de infraestruturas de armazenamento de água para mitigar os efeitos da seca e das cheias. E prosseguem ações de assistência e proteção aos cidadãos moçambicanos afetados pelos recentes atos de xenofobia registrados na província de Cabo Ocidental, na República da África do Sul. São tópicos do Jornal da Noite, edição de sábado, 6 de junho de 2026. Está na companhia de Ernesto Chauk na edição e apresentação e com Sidônio Pires na sonorização. Fique conosco e acompanhe de perto tudo o que acontece no país e no mundo. O Jornal da Noite, o pároco da Igreja Nossa Senhora de África, Mugogoda, afirma que a sua congregação foi colhida de surpresa com a morte de Dom Osório Sitor Afonso, bispo de Quilimane, na Zambésia, ocorrido na madrugada deste sábado por baleamento de Alfa Moronha.
1: O padre Rocielo Walaki falava este sábado à imprensa após a remoção do corpo do bispo do passo para a morgue do Hospital Central de Quilimane. Aquele pároco afirmou que a diocese de Quilimane está à espera do pronunciamento da Conferência Episcopal de Moçambique sobre procedimentos subsequentes.
2: E neste momento ainda não temos informações completas para poder adiantar. Estamos a aguardar o pronunciamento da Conferência dos Bispos de Moçambique, que a qualquer momento irão encaminhar algumas orientações para que possamos adiantar a imprensa. Até este momento não temos informações para adiantar a respeito disso. Está-se a fazer um trabalho. Assim que tivermos informações, havemos de solicitar a imprensa para poder explicar com mais detalhes. O bispo estava a exercer as suas atividades pastorais normalmente.
1: Dom Osório Afonso, bispo de Quilimane, esteve envolvido esta sexta-feira na visita pastoral no posto administrativo de Namakata, distrito de Nikwadala, e este domingo iria presidir a celebração eucarística para Crisma, uma cerimônia de grande relevo na Igreja Católica.
2: Na quarta-feira passada, ele iniciou a sua visita pastoral na paróquia de Nossa Senhora Mãe de África de Mugogoda, da qual sou pároco. Estivemos juntos, tivemos encontros marcados, fomos visitar algumas comunidades. Ontem estávamos na localidade de Namakata, fomos visitar os nossos irmãos da religião islâmica e regressamos para casa com toda a tranquilidade, sem nenhum sinal que de fato desse-nos a entender qualquer evidência desta natureza. Neste momento a nossa preocupação é juntarmos informações de quem é de direito. E nós estamos a aguardar, como diocese de Quilimane, a qualquer momento a Conferência Episcopal de Moçambique irá pronunciar-se e nós iremos seguir as orientações que foram a chegar até nós.
1: Racielo Walaki, pároco da Igreja Nossa Senhora de África em Mugogoda, distrito de Quilimane. Teófilo Moronha, Quilimane.
0: O presidente da República considera que a morte de Dom Osório Afonso constitui uma perda irreparável para a sociedade em geral e para a comunidade cristã. A mensagem de condolências de Daniel Chapo manifesta sentimento de pesar e consternação, acrescentando que o bispo destacou-se em vida pelo culto de humildade, dedicação pastoral e pregação dos valores da paz e reconciliação. O chefe do Estado termina a sua mensagem desejando que a comunidade católica, a familiares e amigos do prelado elevem suas preces a Deus para que a alma de Dom Osório Afonso repouse em paz. E a Presidente da Assembleia da República, Margarida Talapa, expressa condolências e sentimentos de pesar pela morte do Bispo da Diocese de Quilimane e por baleamento na madrugada deste sábado, tal como indica Rezique Zacarias.
3: Em nome do Presidente da República, Daniel Chapo, e do Governo moçambicano, a Presidente da Assembleia da República prestou condolências à Igreja Católica, à população da Zambésia e à família enlutada pelo desaparecimento súbito de Dom Osório Sitora Afonso. Margarida Talapa afirma que os moçambicanos estão de luto e consternados pela perda de um líder religioso de múltiplas dimensões. O Serviço Nacional de Investigação Criminal, SERNIC, está a trabalhar para apurar as causas e os praticantes do crime.
4: Estamos todos consternados pela perda

0: Uma grande figura de grande importância na sociedade moçambicana. O Dom Osório não era apenas um líder católico e não era apenas um servidor da população da Zambésia, mas sim da sociedade moçambicana. Moçambique está de luto, os moçambicanos todos estamos de luto. Viemos em nome de Sua Excelência o Presidente da República de Moçambique, do Governo de Moçambique, da Assembleia da República, para podermos apresentar as nossas sentidas condolências à Igreja Católica, à população da província da Zambésia e aos moçambicanos. Esta é uma triste notícia, porque até agora não sabemos quais foram as razões da perca deste grande líder. Esperamos que a Quente Direito faça o seu trabalho e esclareça-se o mais urgente possível.
1: O secretário de Estado na Zambésia, Avelino Mushini, caracteriza o momento como bastante doloso e pede maior celeridade nas investigações.
2: Uma situação bastante dolosa, é preocupante este nível de crime hediondo que aconteceu aqui. O nosso bispo era uma pessoa bastante afável, era uma pessoa bastante dada e preocupada também com a moralização da nossa sociedade. Trabalhamos em conjunto em várias frentes e neste momento sentimos-nos abandonados.
1: Avelino Mushini, secretário de Estado na Zambésia. Kelimane Rizik Zacarias.
3: Morreu hoje em Maputo José Júlia Novunga Sixpence, assessor do gabinete do primeiro-ministro. De acordo com um comunicado de imprensa do gabinete de informação, José Sixpence perdeu a vida aos 53 anos, vítima de morte súbita. Um assunto a acompanhar nos próximos serviços noticiosos. Prosseguem ações de assistência e proteção aos cidadãos moçambicanos afetados pelos recentes atos de xenofobia registados na província de Cabo Ocidental, na República da África do Sul. Neste âmbito, foram concluídos preparativos para repatriamento de mais 169 moçambicanos atualmente acolhidos em centros comunitários temporários nas localidades de Moçambique e Hermanos. A chegada ao posto fronteiriço de São Garcia está agendada para este domingo. Em comunicado do Gabinete de Informação, as autoridades moçambicanas asseguram que estão garantidas todas as condições logísticas necessárias para o transporte e assistência dos compatriotas durante todo o percurso de regresso ao país. As missões diplomáticas e consulares de Moçambique na África do Sul continuam a acompanhar de perto a situação, prestando apoio aos cidadãos afetados e coordenando as ações necessárias para garantir o retorno seguro. E o Presidente da República, Daniel Chapo, disse em Chimoio que o Governo já ativou todos os mecanismos de resposta para assegurar a proteção e evacuação dos cidadãos moçambicanos afetados pela xenofobia na África do Sul. Pormenores por Dini Kassam.
4: Segundo o chefe de Estado, foi acionada uma resposta de emergência que envolve o Ministério dos Negócios Estrangeiros e Cooperação, o Instituto Nacional de Gestão e Redução do Risco de Desastres, bem como a rede diplomática e consular de Moçambique naquele país. O presidente acrescentou que está em curso uma operação de evacuação e repatriamento dos cidadãos afetados, com transporte organizado a partir das zonas de risco na África do Sul até a fronteira de Ressano Garcia, seguindo depois para as respectivas províncias de origem.
5: Estamos a fazer um trabalho 24 sobre 24 horas, de segunda a segunda, para poder evacuar os nossos irmãos. Disponibilizamos transporte via terrestre, que partem dos locais onde há focos de xenofobia, para a fronteira de Ressano Garcia. Na fronteira de Ressano Garcia está a equipa multissetorial a trabalhar neste momento. Somos nós que estamos a trazer, como governo, os nossos irmãos da África do Sul, transportá-los dos locais onde há focos de xenofobia até a fronteira, e também somos nós que estamos a carregá-los da fronteira para casa nas províncias.
4: Daniel Chapo prestou condolências às vítimas da xenofobia e às famílias dos dois cidadãos moçambicanos que morreram no incêndio na Índia.
5: A mensagem que nós temos é de solidariedade a estes nossos irmãos e dizer mais uma vez que, como Estado e como Governo da República de Moçambique, vamos continuar a trabalhar, porque a responsabilidade de cuidar dos moçambicanos dentro do país e fora do país é nossa. Gostaria também de usar esta ocasião para mais uma vez poder nos solidarizarmos com o incêndio que houve na Índia. Infelizmente, naquele incêndio, perdemos um casal. Portanto, uma moçambicana é um moçambicano. A reiterar a nossa solidariedade, os nossos sentimentos e as nossas mais sentidas condolências.
4: O Presidente da República garantiu que a operação na África do Sul continua em curso com o objetivo de assegurar o regresso seguro e digno dos cidadãos afetados. A partir de Chimoio, Dine Kassam.
3: Presidente da República Daniel Chapo vai co-presidir na segunda-feira a sessão inaugural do Fórum sobre Fragilidades 2026, organizado pelo Banco Mundial, numa altura em que esta instituição internacional reconhece a experiência de Moçambique no combate à pobreza e desigualdades, gestão de conflitos e mudanças climáticas nas zonas vulneráveis. O detalhe com o enviado especial da Rádio Moçambique a Washington, D.C., o jornalista Mohamed Jan. Boa noite.
6: Boa noite. É neste sentido que Daniel Chapo é convidado de honra para co-presidir a Conferência Fragilidade 2026 ao lado de Ajay Banga, presidente do Grupo Banco Mundial. A arrancar já na segunda-feira, aqui em Washington, D.C., o evento bienal do Grupo Banco Mundial vai reunir líderes globais, formuladores de políticas e especialistas para discutir e compartilhar soluções práticas sobre como operar em áreas afetadas por fragilidade, conflito e violência. Aliás, nos últimos anos, o Banco Mundial tem redobrado as suas atenções para financiar Moçambique em projetos ligados à reconstrução da província de Cabo Delgado, infraestruturas, energia, agricultura e desenvolvimento. Só em Cabo Delgado estão a ser investidos atualmente 30 milhões de dólares no âmbito do projeto Conecta Negócios, valor injetado diretamente nas micro, pequenas e médias empresas locais de diversos setores de atividade para gerar empregos e fortalecer a economia da província. Entrevistado pela Rádio Moçambique, a propósito da participação de Moçambique no evento do Banco Mundial, o analista de economia Derrick Mulatinho entende que mais do que terá proveito econômico, a presença do presidente Chapo dá uma visibilidade única ao país perante o mundo.
7: Esta posição privilegiada permite a Moçambique apresentar diretamente aquilo que são as suas necessidades de financiamento. Aqui financiamento para Cabo Delgado e outras zonas que apresentam algumas fragilidades no nosso país. Nós, por exemplo, podemos citar o pacote de 6 mil milhões de dólares acordado com o Banco Mundial no mês de março, que é destinado à estabilização macroeconómica, resiliência climática e reabilitação de infraestruturas, que pode ser de alguma forma acelerada aproveitando esses fóruns e direcionar para zonas de fragilidade com o impulso presidencial a participar dessas iniciativas. Segundo, o fórum reúne gestores, instituições financeiras, representantes do setor privado e organizações não governamentais. A presença do presidente abre portas para parcerias concretas, não apenas em empréstimos, mas também em investimentos diretos. Um exemplo importante aqui nós podemos olhar para o projeto da Total Energies, que é de 20,5 mil milhões de dólares, mas já conta com cerca de 4,7 mil milhões de dólares de USA Exim Bank. E precisa, naturalmente, de uma estabilidade em cada lugar para poder avançar. O fórum é o palco para negociar o apoio ao desenvolvimento comunitário. Nós aqui estamos a dizer que podemos aproveitar essas oportunidades, que é para poder juntar escolas, hospitais, estradas, que tornem o projeto viável e mais inclusivo.
6: Analista de economia, Derrick Mulatinho, e a participação do Presidente da República no Fórum Fragilidade. Daniel Chapo poderá chegar a Washington, D.C., nos Estados Unidos da América, às 23 horas locais e 5 horas de domingo, em Moçambique. Rádio Moçambique, Mohamed Jani, Washington, D.C.
3: O Moçambique avança com estudos de viabilidade para a construção de infraestruturas de armazenamento de água para mitigar os efeitos da seca e das cheias, a tal como indica Eduardo Figurão.
8: A informação foi partilhada pelo Ministro das Obras Públicas, Habitação e Recursos Hídricos, que passa a presidir ao Conselho de Ministros da Comissão de Gestão de Bacias Hidrográficas dos rios Incomate e Maputo. Fernando Rafael disse que, paralelamente, decorrem encontros com potenciais interessados em investir na construção de barragens em Moçambique. O governante afirmou ainda que o trabalho de mobilização de recursos financeiros prossegue, liderado pelo presidente Daniel Chapo.
9: Moçambique está ciente de que precisa de ter infraestruturas que possam controlar as cheias. É por isso que Sua Excelência, o Presidente da República de Moçambique, na sua diplomacia internacional, com vista a mobilizar recursos para o nosso país,

0: adiantado. Estamos a reunir com vários interessados que possam apoiar na construção, por exemplo, da barragem de Moamba Major, que vai captar a água proveniente do Incomate e, com isso, assegurar a segurança hídrica para o nosso país e termos água em vários momentos.
1: O ministro Fernando Rafael acrescentou que, para além da construção de barragens, o governo está a trabalhar na construção de diques avariados.
0: Vamos construir quase cerca de 180 quilômetros de novos diques nas bacias hidrográficas, de modo a controlar as cheias.
1: De referir que Moçambique estima em cerca de 11 mil milhões de dólares, o equivalente a mais de 700 bilhões de meticais, o valor a mobilizar para construir mais infraestruturas de armazenamento de água, de modo a mitigar os efeitos da seca e das cheias, bem como alcançar a segurança hídrica face às emergências climáticas. Rádio Moçambique, Eduardo Figurão, Joanesburgo.
2: Jornal da Noite, em Cabo Delgado, os delegados da 11ª Conferência Nacional de Quadros da Frelimo garantem uma representação exemplar, firme e determinada, com foco na superação dos maiores desafios da província e do país em geral. Esta informação chega na voz de Sumali Gilberto.
3: Ouvidos pela Rádio Moçambique, esta sexta-feira, no final da Conferência Provincial de Quadros, os representantes de Cabo Delgado, entre eleitos e indicados, asseguraram que as prioridades da comitiva passam por levar propostas concretas para o combate ao terrorismo, bem como pela inclusão estratégica de jovens e mulheres nos processos de desenvolvimento que conduzam à independência económica do país.
4: Sabina Martins, levar toda a preocupação de Cabo Delgado, particularmente na parte da violência baseada em gênero, integração da mulher no emprego e autoemprego para a mulher.
5: Florindo Rashid, nós como jovens iremos também contribuir para o bem-estar da população e para todo o nosso Moçambique.
6: Luciano Macuam.
7: Terrorismo. Considerar este assunto de terrorismo em Cabo Delgado como um assunto nacional.
3: No seu discurso de encerramento, o primeiro secretário do Comitê Provincial da Frelimo, José Calimi, expressou profunda satisfação com a maturidade política demonstrada pelos conferencistas nos debates e na eleição dos delegados durante a Conferência Provincial de Quadros.
8: Camaradas delegados, a partir deste momento, deixam de representar apenas as vossas famílias, os vossos distritos ou as vossas células. Passam a representar toda a província de Cabo Delgado, os seus anseios, as suas esperanças e o seu futuro.
3: Por sua vez, o chefe adjunto da Brigada Central da Frelimo de Assistência à Província, Carlos Cilia, felicitou todos os militantes pelo cumprimento rigoroso das diretrizes do partido, apesar das adversidades que Cabo Delgado enfrenta. Carlos Cilia destacou a riqueza dos debates sobre as questões cruciais que preocupam as populações locais, com especial destaque para o combate ao terrorismo.
9: Trouxeram as questões-chave que preocupam as populações de Cabo Delgado. Mas também levamos a mensagem à Conferência Nacional para que os moçambicanos assumam a luta contra o terrorismo como uma luta comum.
3: De referir que a delegação de Cabo Delgado à 11ª Conferência Nacional de Quadros da Frelimo, em Chimoio, é composta por 153 membros, dos quais 100 por indicação, 40 eleitos nas conferências distritais e 13 escolhidos em sede da Conferência Provincial, realizada esta sexta-feira na cidade de Pemba. Sumali Gilberto, em Pemba.
2: E na província de Niassa, melhor, a província de Niassa sugere que a 11ª Conferência Nacional de Quadros ter lugar na cidade de Chimoio, província de Manica, debata com profundidade a problemática de degradação de vias de acesso e a necessidade de atração de investidores para o desenvolvimento da agricultura comercial. Fernando Damas.
10: A sugestão foi apresentada nas reuniões gerais das células, círculos de localidade, de zona e de distritos. O membro da Comissão Política da Frelimo e chefe da Brigada Central de Assistência à Província do Niassa, Damião José, falando em conferência de imprensa este sábado, destacou ainda a consolidação da unidade nacional e promoção da paz, empoderamento dos jovens e mulheres, como sugestões dos membros e simpatizantes desta formação partidária.
11: Também é preocupação que foi vinculada em algumas conferências, esta necessidade de nós aqui no Niassa vermos projetos de desenvolvimento agrícola de grande dimensão. É verdade que, como povo, como membros do partido, cada um de nós vai fazendo a sua parte no combate à pobreza, no combate à fome, mas tendo em consideração as condições agroecológicas de Niassa, muitos camaradas e a população em geral aguardam com muita expectativa de ver um dia grandes projetos de produção agrícola na nossa província.
10: Damião José vem à Niassa para orientar a Conferência Provincial de Quadros, que vai eleger 135 delegados à Conferência Nacional e colher diversas sugestões para este encontro. Na Conferência Provincial, que tem lugar domingo e segunda-feira, vão participar 450 delegados e 150 convidados. Fernando Damas, em Lixinga.
2: 160 membros do Partido Frelimo Entente irão representar a província na 11ª Conferência Nacional de Quadros a ter lugar em Chimoio. Jornalista Diolinda Matavel.
12: Estes foram eleitos esta sexta-feira na 11ª Conferência Provincial de Frelimo, realizada na cidade de Tete. Segundo o chefe da Brigada Central da Frelimo de Assistência à província de Tete, as eleições decorreram em ambiente de união e coesão entre os membros, o que demonstra maturidade no seio do partido. Aires Eli diz estar expectante que os delegados eleitos representem da melhor forma a província, apresentando ideias que contribuam para o bem-estar da população.
13: Quero saudar a província, saudar os camaradas que foram eleitos. Ainda não é para comemorarmos tudo. Vamos guardar essa euforia, essa festa para outros momentos. Vamos agora preparar-nos para uma representação condigna a nível da Conferência Nacional de Quadros em Chimoio, em agosto. Não há tempo para descansar. A partir de hoje mesmo, vamos começar a trabalhar para prepararmos para Chimoio.
12: Aires Eli falou igualmente da importância dos quadros eleitos para a 11ª Conferência Nacional da Frelimo, valorizarem a unidade nacional e olharem para a independência económica como um desafio a ser ultrapassado para o bem do povo.
13: E a nossa província de Tete tem grandes responsabilidades neste processo. Primeiro, tem empreendimentos estratégicos e importantes que marcam a diferença não só no país, também na região. Estou a falar da HCB, estamos a falar do carvão, estamos a falar de outros empreendimentos, mesmo na área turística, que a província de Tete também está a explorar. Tudo isso são elementos que nos vão dinamizar como província, como país para caminhar. E aqui a Frelimo tem de estar na vanguarda nesse processo. Né?
12: Participaram da 11ª Conferência Provincial de Quadros de Frelimo mais de 500 membros, oriundos dos 15 distritos de Tete. De onde vos falou, Diolinda Matavel.
2: E a chefe da Brigada Central da Frelimo, de assistência à província de Gaza, defende que os delegados eleitos à 11ª Conferência de Quadros desta formação política devem levar à mesa de debate mensagens que reflitam as reais preocupações da população. Rui Macaring.
14: Alcindo Abreu, que falava em conferência de imprensa este sábado na cidade de Xuxuai, no término da reunião provincial da Frelimo de 2 dias, que culminou com a eleição dos 150 delegados à 11ª Conferência Nacional de Chimoio, reiterou que os membros ora eleitos devem ser portadores de mensagens não distorcidas, tendo em conta o cenário desolador que abalou a província de Gaza em consequência das cheias de janeiro e março últimos. A fonte referiu ainda que, embora Gaza registre sinais visíveis de recuperação graças ao envolvimento de todas as forças vivas da sociedade, aliada aos esforços do governo, os membros da Frelimo não devem estar alheios a este movimento e a conferência de Chimoio deve ser vista como uma oportunidade para a busca de soluções que impulsionem o desenvolvimento da província e consequente melhoramento da vida das populações.
15: Os nossos 150 delegados eleitos irão representar fielmente aquilo que são as mensagens, as questões principais do desenvolvimento interno do partido e também do desenvolvimento económico e social da província de Gaza.
14: chefe da Brigada Central do Partido Frelimo de Assistência à província de Gaza, Alcinda Abreu, falando este sábado aos jornalistas da cidade de Xuxai, no término da reunião provincial de dois dias, cujo objetivo era de escolher os 150 delegados à 10ª Conferência Nacional de Quadros deste partido, a ter lugar na cidade de Chumoio, Manica, de 21 a 23 de agosto que vem. Cidade de Xuxai, Rui Macaringue.
2: Delegados do Partido Frelimo eleitos na província de Maputo para a reunião de quadros consideram que o evento vai constituir espaço para a definição de políticas estratégicas para o desenvolvimento do país. Rigoberto Chisson.
16: Os mesmos dizem que foram confiados no meio de tantos outros, daí que prometem não decepcionar a confiança carregando a dinâmica e os anseios dos membros na província de Maputo e da população em geral. Os delegados ouvidos pela nossa reportagem fazem parte dos 140 que vão compor a delegação da província de Maputo na reunião nacional de quadros.
17: Meu nome é Fernando António Dins. Devem esperar de nós uma participação positiva. Não assumimos um compromisso de representar a província da melhor forma possível, participando em debates também. Levamos conosco aquilo que são as preocupações da nossa província de Maputo.
18: Eu chamo-me Melina Berta José. O que eu espero ir discutir tudo aquilo que afeta o nosso partido, tudo aquilo que é a organização do nosso partido, temos que ir discutir lá, em representação dos membros do partido da nossa província de Maputo.
16: No seu discurso de encerramento, o primeiro secretário do Comitê Provincial da Frelimo, Carlos Zavala, disse que nestas eleições não houve derrotados, até porque as contribuições de todos serão levadas a Chimoio. Carlos Zavala notou que ganhou o partido, a democracia interna e ainda fortificou-se mais a união e coesão.
19: Aos camaradas que participaram do processo eleitoral e que não foram eleitos, dirigimos uma palavra de reconhecimento pela sua responsabilidade e espírito de militância. Na Frelimo, todos somos chamados a servir.
16: Primeiro secretário do Comitê Provincial da Frelimo, Carlos Zavala, na 11ª Conferência Provincial de Quadros. Rigoberto Chissano, da Autarquia de Matola.
2: Jornal da Noite, morreu hoje em Maputo José Júlia Novunga Sixpence, assessor do gabinete do primeiro-ministro. De acordo com um comunicado de imprensa do gabinete de informação, José Sixpence perdeu a vida aos 53 anos, vítima de morte súbita. O tempo. A cidade de Tete poderá registrar amanhã 34 graus centígrados de temperatura máxima, seguida por Pemba com 31 graus. Para Nampula, prevê-se 30 graus, Beira e Quelimane, 28, Inhambane e Vilanculo, 26, Maputo e Xaixai, 25, Lixinga, 24 e, por fim, Chimoio com 22 graus centígrados de temperatura máxima. E pronto, amigo ouvinte, o Jornal da Noite da Rádio Moçambique fica por aqui. Esteve na companhia de Sidónio Pires na sonorização, Ernesto Chauque na edição e apresentação. Boa noite.

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1: 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Boa audição.
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Muito boa noite, malta ligado à RM, diretamente na frequência que une toda a juventude, 89.1 MHz. Já estamos no ar com mais uma edição do Mais Quente do Niassa. Vocês já sabem como é que é, geração 1418, quando o ponteiro marca pontualmente 20 horas. A juventude aprendiz da província do Niassa, diretamente da Rádio Moçambique, entra em tua casa sem pedir licença para trazer-te muita vibe, muita música, muita conversa e muita animação, jovem. E hoje não será diferente, mas será um pouquinho diferente. Sejam bem-vindos à presente edição do programa Geração 1418, em vossa companhia. Vocês já sabem quem é, né? O vosso melhor amigo, Jordão José Jacinto, ou simplesmente J3 e o Grande. Juntos vamos até bem perto das 21 horas, por isso não saia daí, puxa o teu banquinho, aumenta o volume do teu rádio, porque juntos vamos voar e zarpar rumo à felicidade radiofónica. Sejam muito bem-vindos a tu que acabas de sintonizar-te a 89.1 MHz. Esta é a presente edição do programa Geração 1418. Sejam muito bem-vindos. E como Geração 1418 é festa, e festa sem música não é festa, vamos a um curtíssimo intervalo musical e voltamos dentro de 1, de 2 e de Geração 1418.

0: Para a edição de hoje, nós temos muitas novidades preparadas para ti. Falamos especificamente da rubrica Conhecendo Moçambique e teremos a nossa segunda proposta, que é a entrevista da semana. Hoje, graças a Deus, recebemos em nossos estúdios ativistas sociais da Youth Action Movement, que traduzindo para o português significa Movimento de Ação Juvenil, que é um braço juvenil da Associação Moçambicana para o Desenvolvimento da Família, a MODEFA. Eles falaram sobre os perigos que a internet oferece. O que é um celular na vida de uma criança? Será que um celular é uma vantagem ou uma desvantagem na vida, principalmente das crianças? Será que é certo dar celular a uma criança? E quanto tempo? Qual é a idade certa para dar um celular para uma criança? Para a resposta destas questões, vamos observar a nossa segunda proposta, que é a entrevista da semana, mas também teremos lá no fim aquele espaço que te deixa a par de tudo o que está a acontecer no mundo dos famosos, da cultura, do país e do mundo. Falamos sim da rubrica Cronômetro. Isto não é tudo. Temos diversas músicas, diversas animações, diversas, mais diversas coisas boas que nós preparamos especificamente para ti. Mas agora vamos ao espaço, os nossos colegas. Pois é, a Lúcia está ali a cutucar-me, Jordão, vamos ao espaço Conhecendo Moçambique. Qual será a província que vamos conhecer hoje, Lúcia? Para sanar esta curiosidade, não só minha, como do amigo ouvinte ou produção, será que já estamos preparados para a rubrica Conhecendo Moçambique? Balton? Já estamos preparados? Estamos prontos nós? Balton? Alô? Balton na escuta? Já estamos preparados? Ótimo! O Balton e a produção no geral dizem-nos que já está tudo a postos para o espaço Conhecendo Moçambique. Amigos, que província vamos conhecer hoje?
1: Agostinho,

Localizada no extremo norte de Moçambique, é uma das províncias mais ricas em recursos naturais do país e possui uma enorme diversidade cultural, histórica e ambiental. Faz fronteira norte com a Tanzânia, separada em grande parte pelo rio Rovuma, a sul com Nampula, a oeste com Niassa, a leste com o Oceano Índico. A capital provincial é...

0: Olá amigos, sejam bem-vindos ao espaço Conhecendo Moçambique. E hoje vamos conhecer a província de Cabo Delgado. É verdade. Sejam bem-vindos e hoje estou muito bem acompanhada com a minha boa colega de carreira. Olá.
1: Olá, Jordão.
0: Como é que estás?
1: Estou muito bem do teu lado.
0: Estou bem, muito, mas muito bem. Principalmente na companhia do grande amigo que nos escuta a estes momentos. Estás ansioso hoje para conhecer a província de Cabo Delgado?
1: Muito ansioso.
0: Então seja bem-vinda à rubrica Conhecendo Moçambique. Seja bem-vindo.
1: Obrigada.
0: Como vínhamos dizendo anteriormente, a capital provincial de Cabo Delgado é Pemba. A província localiza-se no norte de Moçambique, com uma área de cerca de 82.625 km², com uma população de 2,5 milhões de habitantes. A língua oficial é a língua portuguesa e as línguas locais temos o Emakua, Kinwani, Chimaconde, Swahili e outras. O clima é o tropical úmido. Entre as principais atividades comerciais praticadas é a agricultura, pesca, mineração, turismo e gás natural. Agora, qual é a história pré-colonial da província de Cabo Delgado?
1: Antes da chegada dos europeus, Cabo Delgado era habitado por diversos povos africanos que mantinham relações comerciais com mercadores árabes, persas e swahili ao longo da costa do Oceano Índico. As ilhas e zonas costeiras tornaram-se importantes centros de comércio de ouro, marfim, âmbar cinzento, escravos e especiarias.
0: A influência árabe e swahili marcou profundamente a cultura local. Muitas comunidades costeiras adotaram o Islão, a arquitetura swahili, tradições marítimas, palavras de origem árabe. Já no período colonial português, a presença portuguesa consolidou-se entre os séculos 19 e 20. Durante este período, foram criadas estruturas administrativas e econômicas voltadas para a exploração dos recursos locais. Luta de libertação nacional.
1: Cabo Delgado ocupa um lugar especial na história de Moçambique, porque foi aqui que começaram as primeiras ações militares da luta de libertação nacional liderada pela Frelimo. Em 25 de setembro de 1964, ocorreu um ataque a Axai, no distrito de Macomia, considerado o início oficial da luta armada contra o colonialismo português.
0: Geografia. A província apresenta planícies costeiras extensas, planaltos no interior, colinas e formações rochosas em algumas regiões. Quanto à hidrografia, principais rios da província de Cabo Delgado é o rio Rovuma, Messalo, Monte Pues, Megaruma, Lúrio, na fronteira sul. Quanto ao clima, o clima é o tropical, caracterizado pela estação chuvosa de novembro a abril, estação seca maio a outubro, temperaturas médias entre 22 graus Celsius a 32 graus Celsius. Divisão administrativa. A província está organizada em vários distritos, incluindo Ankwabe, Balama, Chiuri, Ibo, Macomia, Mekufi, Meluco, Mocimboa da Praia, Monte Pues, Moeda, Muidumbe, Namono, Nangada, Palma, Pemba Metuge e Kisanga. Agora, quanto à população e diversidade cultural, o que Cabo Delgado nos apresenta?

0: Cabo Delgado é uma das províncias culturalmente mais diversas de Moçambique. Os Macondes são reconhecidos pela estrutura em madeira de elevado valor artístico, danças tradicionais como o Mapico, forte identidade cultural. Makua, um dos maiores grupos étnicos do norte do país, dedicando-se sobretudo à agricultura.
1: Quanto à gastronomia, a província de Cabo Delgado apresenta pratos típicos como peixe grelhado, caranguejo, camarão, matapa, chima, arroz de coco, polvo preparado à moda costeira. Ai, me lembro dos tempos que eu estava em Pemba, com o meu grande amigo Roosevelt Butão e companhia, Lágrima António, o Mandel Sófio. Foram bons tempos. O polvo preparado à moda costeira recordou-me desses velhos e grandes tempos.

A culinária apresenta forte influência africana, árabe e swahili. Quanto à economia, a província de Cabo Delgado pratica a agricultura, tendo as principais culturas em mandioca, milho, feijão, amendoim, gergelim, algodão, castanha de caju. A província também pratica a pesca. A extensão costeira favorece a pesca artesanal, pesca comercial, produção de mariscos, entre outros. Mineração. A província possui importantes recursos minerais. Rubis em Montepuez, grafite em Balama, ouro, minerais industriais, entre outros. Quanto ao turismo, o arquipélago das Crimbas, Parque Nacional das Crimbas, é verdade, com praias paradisíacas, corais, mergulho, observação da vida marinha e um património histórico muito, mas muito bonito. Um dos patrimônios é a Ilha do Ibo. A Ilha do Ibo, conhecida por fortificações históricas, arquitetura colonial, cultura swahili. Oh, é verdade.

Biodiversidade. A província possui recifes de coral, mangais, florestas costeiras, tartarugas marinhas, golfinhos, baleias em determinadas épocas do ano, diversidade na espécie de aves. O Parque Nacional das Quirimbas protege uma parte significativa destes ecossistemas. A educação na província de Cabo Delgado tem instituições de ensino que incluem escolas primárias e secundárias distribuídas pelos distritos, institutos de formação profissional, campos universitários públicos e privados em Pemba e outras localidades.

0: amigos, chegamos ao fim do espaço Conhecendo Moçambique. Estiveram contigo neste espaço os teus melhores amigos, Jordão José Jacinto, J3 o Grande e...
1: Lúcia Mauride.
0: Nós vamos, mas prometemos voltar quando a oportunidade em rádio nos solicitar. Desde já, boa noite.

0: Eu sou o King Sweet. Liga-te ao programa Geração 1418. Cabo Delgado, Cabo Delgado, principalmente Pemba. Eu vou contar-vos uma história. No ano de 2022, eu acho que a Lágrima também, o Roosevelt Botão aí, podem também contar muito bem essa história. No ano de 2022, eu conheci a província de Cabo Delgado, especificamente Pemba. E eu gostei tanto da experiência que Cabo Delgado passou a fazer parte de mim. Hoje eu tenho a província de Cabo Delgado como referência quando se trata do turismo, quando se trata da boa recepção, quando se trata de praias lindas. Estive lá eu, esteve lá Lágrima, o Mano Del Sofio também esteve lá. Esteve lá também o grande amigo cujo vai um forte abraço, Roosevelt Botão. Esteve lá o tio Coutinho, grande tio Coutinho. Esteve lá também o tio Rui Barata. Esteve lá também o tio Manuela. Esteve lá diversos quadros da Rádio Moçambique e nós tivemos a oportunidade de conhecer a província de Cabo Delgado, na cidade de Pemba. Estivemos lá uma semana e eu gostei tanto, mas tanto de Cabo Delgado, que parece que Cabo Delgado hoje faz parte do meu sangue. E porque Cabo Delgado é Moçambique, então Cabo Delgado faz parte de mim. Porque nós somos a diferença que queremos ver. E porque somos a diferença que queremos ver, cito aqui o meu grande amigo Denilson Jumaína. Ela sempre diz que somos a diferença que queremos ver. É verdade. Forte abraço aí, Denilson Jumaína. Porque nós somos a diferença que queremos ver, segundo Denilson Jumaína. Vamos a uma música diferenciada, vamos dançar e voltamos dentro das tardes.
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0: Música, diversão, conversa jovem e muita animação é o que acompanhas aqui no Mais Quente do Niassa, geração 14 e 18, que transmitem todos os sábados das 20 às 21 horas, com a presente companhia de Jordão José Jacinto, J3, o grande, o vosso melhor amigo, e uma diversa e vasta companhia dos nossos amigos da produção que tornam possível a transmissão deste programa. Na apresentação de hoje, como já disse anteriormente, estás na companhia do teu melhor amigo Jordão José Jacinto, ou simplesmente J3 o Grande, Balton Calisto na sonorização, Del Sofio Daniel na coordenação, e contamos com uma vasta equipa e lindos amigos que tornam possível a transmissão deste programa. O nosso tempo diz-nos que está tudo a postos para vermos o espaço da entrevista da semana com os nossos ativistas da Youth Action Movement. Amigos, sejam bem-vindos.
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0: Muito boa noite, malta, ligado ao programa Geração 1418. Está a começar assim o espaço da entrevista da semana e hoje recebemos ativistas sociais da Youth Action Movement, em português significa Movimento de Ação Juvenil. Como estamos no mês da criança, vão nos falar quais são os perigos do celular numa idade ainda muito, muito nova. Será que um celular constitui um perigo, uma vantagem para uma criança? Desde já agradecer a Youth Action Movement na representação de vós cá por terem aceito o nosso convite. Nós estamos muito gratos e sejam bem-vindos ao programa Geração 1418, em especial ao espaço da entrevista da semana, e nos sentimos muito lisonjeados por recebê-los em nossos estúdios. Por favor, agora apresentem-se.
1: Boa noite a todos. Respondo pelo nome de IBG António, ativista do Movimento de Ação Juvenil.
2: Boa noite a todos. Respondo pelo nome de Vania Milcar Domingos Fernando, ativista do IAMI, nesse caso o Movimento Ação Juvenil.
0: Muito obrigado mais uma vez. Na vossa visão, e porque vocês trabalham com todas as camadas da nossa sociedade, as crianças, os jovens, os adultos e por lá vai. Mas hoje queremos centrar aqui a nossa visão, a nossa conversa, em especial nas crianças. O que, que vocês acham que o celular é na vida das crianças? É um perigo? É uma vantagem? Principalmente na era da globalização, avanço tecnológico, tudo isso. Como ativistas sociais que trabalham de forma direta com a comunidade e com as crianças especificamente, o que, que vocês acham? O que se deparam na comunidade especificamente?
1: Falarmos de o telefone em si para as crianças, não é necessariamente o problema do telefone, neste caso, né? O problema é dos encarregados que não sabem acompanhar os seus filhos de modo que possam usar exatamente de boa forma os seus celulares. Por que digo isso? O problema está nos seus pais, porque quando compram um celular para o seu filho, não dão acompanhamento em nada. Ou seja, compram um celular, não sabem dizer o que é que seus filhos fazem no celular, o que é que não fazem e quanto tempo ficam no celular. Exatamente. Então, este é o principal problema, porque o celular ajuda-nos de várias formas, principalmente para estudantes. Epa, tem alguma dificuldade, vão lá, pesquisam alguma coisa. Mas, hoje em dia, as nossas crianças não usam o celular desta forma. Sim, estão lá muito mais para TikTok, WhatsApp, Facebook. Então, usam de forma inadequada. Isso sim é que prejudica as nossas crianças. Ou seja, as crianças, assim como os jovens, também os adultos. Exatamente. Então, o ideal seria fazer o acompanhamento das crianças de como estão a usar o celular, quanto tempo ficam no celular, se faz exatamente certas atividades da escola com o celular, ou se calhar toda hora está no jogo, videogame, internet por aí e muito mais, né?
2: Bom, eu acho que o celular na vida das crianças, em particular também os adultos, se formos a ver por um caso mais assim, no nosso cotidiano, né? Eu diria que é uma desvantagem, porque se nós formos a ver, usamos o celular de uma forma que gasta muito o nosso tempo. Nós passamos quase o dia inteiro no celular e isso nos ocupa de várias atividades, como tais. Nós podíamos usar essa atividade que nós estamos no celular para ler um livro, dar uma caminhada, fazer uma atividade que nos dê um rendimento. Mas, em vez disso, nós passamos muito tempo no celular, vendo vídeo no TikTok, Instagram, por aí em diante. Mas isso afeta a nossa vida, assim como na sociedade, e psicologicamente.
0: Se vocês fossem pais, né? Vamos lá imaginar que vocês são pais. Vocês dariam um celular para os vossos filhos? Quer dizer, vocês dariam essa confiança, tendo em

0: meninas estão no TikTok. Estão no TikTok. Snap, estão lá. Achas que porque... Porque precisam de iPhone? A maioria das meninas hoje não querem qualquer telefone. Querem iPhone. Então, procuram um iPhone para fazer fotos. Ou seja, ali... É só foto, foto, até se calhar. Então, namorado é na internet, toda hora, é TikTok, Facebook, Instagram, Snap. Então, aquilo não ajuda. Então, as nossas meninas, neste caso, principalmente quando estão na escola, não estão na sala de aulas, não estão a estudar. Estão na casa de banho a fazer fotos, estão atrás da escola, estão a fazer fotos. Nos espelhos, está vendo? Então, isso acaba nos afetando. Se calhar até podemos pensar que é algo normal, mas nós estamos a normalizar o que não é normal. Sim, então, eu sendo como pai, eu daria telefone sim, mas podia dar todo o acompanhamento necessário para os meus filhos, para que eles não possam se perder de forma fácil lá na internet, de uma vez que a internet cada vez mais está a evoluir, dizem geração Android, né? Geração Android. Então, isso acaba nos afetando também a nós que somos encarregados, né? Estamos aqui a dizer, epa, começamos a insultar nossos filhos, a amaldiçoar. Eu não sei por que te nasci, então essas coisas não ajudam. Enquanto que o nosso principal problema somos nós, sim, que não dá um acompanhamento das crianças.
1: Primeiro é avaliar as condições da criança, porque tem certas crianças que basta ter um certo bem, passam o tempo inteiro com aquele certo bem. Então, primeiro é avaliar as notas da criança. Se a criança está a se dedicar bem na escola, epa, claro que eu daria celular, mas com uma determinada idade, não por seus 12, 13 anos. 12, 13 anos é uma era de aprendizagem. Aquela era você tem que se focar muito no que você realmente quer ser. E mais tarde, por aí, com os seus 17, 18 anos, é que merece um celular. Por quê? Porque é nessa fase que você vai se focar mais em ser aquilo que você realmente quer ser. Por exemplo, não adianta dar telefone numa pessoa que você sabe que se eu dar um celular naquela criança, passará o tempo inteiro, passará horas. E se formos a ver...
2: Para daquele celular o seu foco de vida.
1: Exatamente. E se formos a ver, muitos de nós, ou muitas crianças, estão toda hora no celular a fazer vídeos, fotos, como o colega vinha dizendo, né? Tudo isso para impressionar alguém, para tentar impressionar um povo. Hã?
2: Claro.
1: Então, eu acho que o celular tem que ter uma idade exata para alguém começar a ser assim, começar a usar um celular. Porque tem certas idades que nós, quando pegamos numa coisa, epa, não queremos desgrudar. Então, uma criança, eu não acho ideal dar um telefone numa criança, né? Mas se for a dar o telefone numa criança, tem que sempre acompanhar o movimento da criança. E tem aquele certo tempo que é especial estar em família. É todos os celulares longe da mesa. É uma das regras que não pode faltar quando se fala do celular. Porque temos que ter aquela interação, né? Da distância também fazer um tempo de pai e filho. Nunca é demais.
3: Ah, já estamos mesmo a correr atrás do nosso tempo. E será que o celular cria um distanciamento do mundo real entre as crianças e aquilo que é a realidade? Será que os celulares hoje em dia cria uma barreira entre aquilo que é verdadeiro e aquilo que a internet oferece? Será que os celulares hoje em dia oferecem uma ilusão nas nossas crianças de um mundo que talvez não exista? Como é que nós analisamos isto como ativistas que trabalham com crianças?
0: Eu diria que sim. Na verdade, cria uma ilusão, como eu estava a dizer, principalmente nas meninas que usam o iPhone, tá vendo? Ou seja, quando estão a fazer foto, elas pensam que elas são aquilo que estão ali no telefone, tá vendo? Porque o iPhone, se calhar, embelezou a sua cara, tirou aquelas borbulhas ali assim, o Snap, tá vendo? Então, elas acham que, oh, eu sou aquilo que está ali. Acaba mentalizando que não. Epa, eu sou tão bonita assim, por isso que toda hora está no Snap, TikTok. Sempre que fazem foto, é porque tem um efeito que colocam lá para parecer mais bonitas.
2: E aquilo vira uma ilusão.
0: Vira uma ilusão. Ou seja, acaba se motivando mais em algo que nem tem nada a ver. Tá vendo? Aquela tendência de virar dependente do celular, tá vendo? Principalmente para os estudantes, viram dependentes de inteligências artificiais, chat GPT.
2: O tema da monografia já sai.
0: Tá vendo? Então só colocam ali assim, mandam um chat, epa, faça resumo, faça aquilo. Então o chat quando traz, até porque ele nem quer analisar o que o chat trouxe, só carrega, matica ali e pronto, tá vendo? Então, aquilo acaba nos desligando da vida real. Sim, então nós ficamos muito.

0: dependentes de internet, inteligência artificial, também para muitos que gostam de videogame, tá vendo? Ou seja, certos jogos, né? A maioria dos jovens hoje em dia é Free Fire, tá vendo? Tá muito Free Fire. Tem um Deja, aquele Deja, em vez de comprar megabytes para estudar, compra megabytes para Free Fire, tá vendo? Toda hora tá ali Free Fire, Free Fire. Então, dia seguinte, porque tem teste, o que confia é ChatGPT, tá vendo?
1: Qual seria a solução para isto e qual é o vosso conselho para as crianças, para os pais, principalmente para os pais, como são os pais que estão diretamente à frente das crianças? Qual seria a solução e qual é o vosso conselho para a nossa sociedade que neste momento escuta o espaço da entrevista da semana?
2: Bom, eu acho que a solução nesse caso, né, seria ter uma determinada idade para começar a usar um celular. Por exemplo, existem aquelas famílias que o pai é muito ausente, então precisa manter comunicação com o seu filho. Este daí até que é um pouco razoável, mas já é aquele caso que nós vivemos hora inteira no celular. Tinha que ter um tempo, por exemplo, se nós vamos à casa, temos que saber o horário de mexer no celular. Isso vai diretamente para os pais, porque os pais é que são responsáveis sobre tudo que tem a ver com o seu filho. Digamos que o seu filho saiu um pouco, ele já sabe para onde vai e com quem está. Então, o celular tinha que ter uma hora específica. Por que vai mexer o celular quando está em casa? Tem que ter objetivos, né? Não vai só pegar no celular, epa, tô cansado, não tenho nada para fazer, se joga na cama e pega no celular. Se formos a ver, o celular é uma das distrações mais grandes que existe, porque ultimamente nós passamos horas no celular, perdemos o dia inteiro no celular, e é um dia muito válido, né? Que nós podíamos fazer algo construtivo, uma coisa importante, coisa do gênero. Então, uma das soluções seria acompanhar o movimento do seu filho, né? Tendo em conta tudo o que ele faz, com quem faz, por que faz.
0: A solução que eu possivelmente podia deixar aqui ficar é que os seus pais pudessem manter muito contato com os seus filhos. Isso podia ajudar bastante e podia, seria muito fácil ter o controle total do seu filho, porque a maioria dos seus filhos não tem aquela conversa aberta com seus próprios pais, e isso não é algo normal, tá vendo? Então, uma das possíveis soluções seria manter total contato com seu filho. E o recado que eu deixo aqui ficar é exatamente esse. Tenha um acompanhamento daquilo que seu filho faz nos celulares. Isso vai evitar muitos problemas no futuro. Obrigado.
1: Muito obrigado, amigos. Chegamos ao fim do espaço da entrevista da semana 2. E na condução deste espaço estiveram comigo Jordão José Jacinto, J3 O Grande, vosso melhor amigo. Recebemos em estúdios ativistas sociais da Youth Action Movement. Voltamos quando a oportunidade em rádio nos solicitar. Um abraço do tamanho da nossa amizade. Obrigado.
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4: Olá, como é que é? 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
1: Uau! Aqui é o celebretino Daniel. Yeah!

Acompanhamos em antena o espaço da entrevista da semana, onde falamos dos perigos e vantagens do celular para as crianças. Porque estamos no mês da criança, 1 de junho. Onde é que estiveram no 1 de junho, vocês? Eu os vi! Atenção, era suposto que o dia 1 de junho fosse dia das crianças, hein, mamães? Mamães! Era suposto que o dia fosse das crianças. É? Que foi aquilo, então? Hã? Que foi aquilo? Hã? Eu, em particular, se me viram em algum sítio, eu estava a fazer o meu trabalho de comunicar, hein? Nós fizemos a cobertura de um grande show promovido pelo Conselho Municipal da cidade de Lixinga, alusivo ao dia 1 de junho aí, na Praça da Liberdade. Estivemos lá a cobrir o evento. Não tem nada a ver. Nós estávamos a fazer o nosso trabalho, se nos viram, hein? Estávamos a fazer apenas o nosso trabalho, então. Mas mães, manas, o dia era das crianças, atenção. É caçongo já então. Estou a falar muito eu. Ai, o mês continua sendo das crianças e nós nos preocupamos muito com as crianças e nós transmitimos na frequência de 89.1 MHz. Uma música nunca nos cairia mal. Por que não dançar?

0: 4. Boa noite, Mana Rosa. E o grupo de Zona Quente, meu nome é David Maneca, de Clima Numopeia. Agora estou cá em Maputo, em Mapulene. Mando um abraço forte para todos que estão ligados ao Zona Quente e toda a minha família na Zambésia. Olá, boa noite, Rádio Moçambique. Boa noite, programa Zona Quente. O meu nome é Romares Maurício Mucoi, da Zambésia, distrito de Alto Moloque. Mas acompanho o programa a partir da diáspora. Mando saudações para os meus pais e irmãos no Alto Moloque, em Quelimane, Pemba, Lixinga, e meus sobrinhos e sobrinhas. E um forte abraço para todos que me conhecem e que estão em diferentes partes do nosso país e fora do país. Opa! Obrigada, meu mano do coração. Obrigada, mano Romares. Como é que está aí na diáspora? Como é que vai? Manda-nos o áudio, conta-nos a tua experiência. Zona Quente está aberto a isso, não é? Olá, olá, estou grato pelo tipo de programa especial. História! Olá, olá, o meu nome é Neto Saide de Nicuadala. Obrigada. Olá, olá, o meu nome é Melo. Boa noite a todos que estão ligados ao programa Zona Quente. Beijos e abraços para minha família, meus filhos, minha princesa Zaida. Força e ótima noite ao Zona Quente e todos os produtores. Obrigada. Boa noite.
1: Tem química. Os músicos moçambicanos Pedro Guerra e Twenty Fingers lançaram na última segunda-feira, 1 de junho, a música Tem Química.
2: Disponibilizada apenas em formato áudio, a canção, do gênero Kizomba, aborda temas ligados ao amor, à confiança e os desafios enfrentados pelos relacionamentos perante interferências externas.
1: Pedro Guerra, natural da província de Nampula, e Twenty Fingers, oriundo da província de Sofala, unem-se nesta produção musical para retratar a história de um casal que enfrenta críticas e tentativas de separação motivadas pela inveja de terceiros.
2: Ao longo da narrativa, os protagonistas reafirmam a permanência do sentimento que os une, defendendo a existência de uma ligação efetiva, paz de resistência e diversidade. Interpretada em sonoridade kizomba, a música combina as vozes de dois artistas numa proposta voltada ao público apreciador de canções românticas.
1: Pedro Guerra e Twenty Fingers possuem trajetórias ligadas à música moçambicana e são conhecidos pelo envolvimento em produções associadas à kizomba e ao zouk, gêneros que continuam a ocupar espaço relevante no panorama musical nacional.
2: A produção de Tem Química esteve a cargo de Shadrake, com a gravação realizada nos estúdios High Quality. A música tem vindo a despertar atenção entre os seguidores dos artistas, sobretudo por reunir duas figuras reconhecidas na indústria musical moçambicana numa mesma colaboração.
1: Importa referir que Tem Química constitui a segunda música disponibilizada por Pedro Guerra em 2026, depois do trabalho audiovisual Tati Trair. Por sua vez, Twenty Fingers também tem mantido atividade musical ao longo do ano, através de lançamentos inseridos no seu percurso artístico ligado a Kizomba e ao Zouk. A colaboração agora apresentada sucede igualmente o primeiro episódio do projeto Minha História,
2: disponibilizada em maio no ano em curso.
1: Marcelo M2 lança Ire Ire.
2: O artista moçambicano Marcelo M2 lançou a última segunda-feira, 1 de junho, a sua nova música intitulada Ire Ire.
1: A canção apresenta uma mensagem motivacional, incentivando os ouvintes a manterem-se determinados e a desenvolverem as suas atividades com dedicação, independentemente da ocupação exercida. Através da música, Marcelo M2 procura transmitir uma reflexão sobre perseverança, esperança e compromisso com os objetivos pessoais.
2: Interpretada em Macua e português, Ir e Ir reforça a ligação do artista às identidades culturais da província de Nampula, elemento que tem marcado parte do seu percurso musical. Por outro lado, a opção linguística aproxima o conteúdo do público, maioritariamente localizado naquela região nortenha de Moçambique.
1: O trabalho audiovisual contou com a participação do realizador BM Record, responsável pela direção do videoclipe, cuja componente visual acompanha a proposta motivacional apresentada pela música.
2: Marcelo M2 é uma figura de destaque na cena musical de Nampula, conhecido por temas como Perdi Meu Tempo, Ser Feliz a Dois e Levaste Queo, trabalhos que contribuíram para fortalecer a sua presença no panorama musical.
1: Com a obra Ir e Ir, o artista dá continuidade ao seu percurso artístico, apostando numa identidade cultural e mensagem social, numa altura em que a música produzida em línguas nacionais continua a conquistar espaço e a reforçar atitudes positivas no seio das comunidades.

0: Cidade nas Mãos 2026, festival multidisciplinar transita em espaços culturais de Maputo e Matola.
1: De 16 a 20 de junho, as cidades de Maputo e Matola serão cenários da segunda edição do Festival Cidade nas Mãos, um evento multidisciplinar organizado pela Catálogos e Embaixada da Espanha, com o intuito de promover a cultura, a expressão artística, diálogos, exposições e outras formas de expressão e pensamento que espelham as diferentes formas de viver as cidades.
0: Ao rubro das artes, das histórias, dos encontros e múltiplas formas de habitar as cidades, o festival propõe 5 dias de diálogos, mobilidade e criação em diferentes espaços culturais das duas cidades. Troca de saberes e celebração de artes e culturas.
1: Entre convidados de Moçambique e da Espanha, o festival reunirá escritores, artistas plásticos, fotógrafos, músicos, atores, poetas e agentes culturais, proporcionando um ambiente de diversidade cultural, aprendizado e intercâmbio cultural. Cidade nas Mãos ocupará diversos espaços culturais entre as duas cidades vizinhas, Maputo e Matola, nomeadamente o Instituto Guimarães, Rosa, Galeria, Ntsindia, Centro Cultural Municipal, Camões, Centro Cultural Português em Maputo, Monumento e Centro de Interpretação da Matola, Auditório do Edifício Sede do Conselho Municipal da Cidade de Matola, Business Lounge, Binet Bank, Faculdade de Engenharia e Tecnologias da Universidade Pedagógica de Maputo. Entre os nomes confirmados para esta edição estão o ambientalista Carlos Serra, a poetisa Enya Lipanga, a cantora Elvira Viegas, o fotógrafo e designer Adelion Castelo, o escritor Elder Fife, os artistas plásticos Gonçalo Mabunda e Karina Catini e os gestores culturais Ivan Laranjeira, Museu Mafalala e Jorge Matini, Chapa 100. Outros convidados incluem os jornalistas Elton Pila, José dos Romédios e Ouri Pota.

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0: Berta Diniz e
1: Felisberta Cavinga.
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0: Com o espaço do cronômetro, chegamos ao fim do programa de hoje. Estiveram na companhia de Jordão José Jacinto, J3 o Grande. Este é o meu AKA, J3 o Grande. O vosso melhor amigo que esteve na apresentação. Balton Calisto na sonorização, desceu e subiu a consulete, colocou as músicas. Epa, fez-nos dançar. Balton e as suas magias. E o Grande... Delsófio Daniel coordena esta equipa e, claro, também os nossos abraços e cumprimentos vão para esta nossa maravilhosa equipa que torna possível a transmissão deste programa. E para vós, amigos, eu volto quando a oportunidade em rádio me solicitar. Um abraço do tamanho da nossa amizade.
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1: Ouvinte, são neste preciso momento 20:58 na República de Moçambique.
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1: Estivemos a transmitir o Geração 1418. Esta é a transmissão da Rádio Moçambique Studios em Lixinga. Estamos no ar na banda de 238 metros onda média, com a frequência de 1260 kHz. Para a cidade de Erdores, em FM, estamos em 89.1 MHz. O tempo já não dá para mais. O nosso muito obrigado pelo carinho da sua audiência. Em nome de uma vasta equipe de profissionais da Rádio Moçambique, um forte abraço de despedidas de Sampaio Vitor, que esteve na condução desta emissão, acompanhado tecnicamente por Julia C. Ndala. Até ao próximo encontro, dentro de instantes, noticiário em cadeia nacional.

0: precisamente 21 horas na República de Moçambique. A sua atenção ao noticiário em cadeia nacional.
1: É o regresso do jornalista Ernesto Chauk para mais um serviço noticioso. Boa noite.
2: Olga da Glória, ouvinte, boa noite. A Presidente da Assembleia da República prestou condolências pela morte do Bispo da Diocese de Quelimane, Dom Osório Setor Afonso, por baleamento na madrugada deste sábado na residência episcopal. Margarida Talapa afirmou que os moçambicanos estão de luto e consternados pela perda de um líder religioso de múltiplas dimensões.
3: Moçambique está de luto. Viemos em nome de Sua Excelência o Presidente da República de Moçambique, do Governo de Moçambique, da Assembleia da República, apresentar as nossas sentidas condolências à Igreja Católica, à população da província da Zambésia e aos moçambicanos. Esperamos que a quem de direito faça o seu trabalho e esclareça-se o mais urgente possível a perca deste grande líder.
2: Presidente da Assembleia da República, Margarida Talapa, prestou condolências pela morte do Bispo da Diocese de Quelimane, Dom Osório Setor Afonso, e o pároco da Igreja Nossa Senhora de África, em Mugogoda, Padre Raciel Wallach, afirma que a Diocese de Quelimane está à espera do pronunciamento da Conferência Episcopal de Moçambique sobre os procedimentos subsequentes.
4: Neste momento, ainda não temos informações completas para poder adiantar. Estamos a aguardar o pronunciamento da Conferência dos Bispos de Moçambique, que a qualquer momento irão encaminhar algumas orientações para que possamos adiantar a imprensa. Está-se a fazer um trabalho. Assim que tivermos informações, havemos de solicitar a imprensa para poder explicar com mais detalhes. O bispo estava a exercer as suas atividades pastorais normalmente.
2: A Diocese de Quelimane aguarda pelo pronunciamento da Conferência Episcopal de Moçambique sobre a morte do Bispo da Diocese de Quelimane, Dom Osório Setor Afonso. Morreu este sábado em Maputo José Júlia Novunga Sixpence, assessor do gabinete do primeiro-ministro. José Sixpence perdeu a vida aos 53 anos, vítima de morte súbita. E o gabinete de informação diz em comunicado ter recebido com profundo pesar a notícia do falecimento súbito do comunicador José Júlia Novunga Sixpence, ocorrido na tarde deste sábado. Desde 2015, José Júlia Novunga Sixpence exercia as funções de assessor de imprensa do primeiro-ministro, distinguindo-se pelo seu profissionalismo, dedicação ao serviço público e valioso contributo para o fortalecimento da comunicação institucional do Estado e do Governo. Neste momento de dor e consternação, o Gabinete de Informação endereça à família enlutada, aos colegas comunicadores do Governo, aos profissionais da comunicação social e aos amigos as mais sentidas das condolências, desejando-lhes força e conforto para enfrentar esta irreparável perda. E neste momento de dor e consternação, a Rádio Moçambique também endereça as mais sentidas condolências à família enlutada. O Banco Mundial reconhece a experiência de Moçambique no combate à pobreza e desigualdades, gestão de conflitos e mudanças climáticas nas zonas vulneráveis. É neste sentido que o Presidente da República, Daniel Chapo, é convidado de honra para co-presidir a Conferência Fragilidade 2026, ao lado de Ajay Banga, presidente do Grupo Banco Mundial. Detalhes por Pomedi Jane, enviado especial da Rádio Moçambique a Washington.
5: O analista de economia, Derrick Mulatinho, entende que mais do que terá proveito econômico, a presença do presidente Chapo dá uma visibilidade única ao país perante o mundo.
6: A presença do presidente abre portas para parcerias concretas, não apenas em empréstimos, mas também em investimentos. Um exemplo importante aqui é o projeto da Total Energies, que é de 20,5 mil milhões de dólares, mas já conta com cerca de 4,7 mil milhões de dólares do USA Exim Bank.
5: Analista de economia, Derrick Mulatinho, e a participação do presidente da República no Fórum Fragilidade. Rádio Moçambique, Mohamed Jane, Washington DC.
2: Moçambique avança com estudos de viabilidade para a construção de infraestruturas de armazenamento de água para mitigar os efeitos da seca e das cheias. Correspondente Eduardo Figurão.
7: A informação foi partilhada pelo ministro das Obras Públicas, Habitação e Recursos Hídricos, Fernando Rafael, que passa a presidir ao Conselho de Ministros da Comissão de Gestão de Bacias Hidrográficas dos rios Incomate e Maputo.
8: Nós estamos a avançar com estudos de viabilidade para que, havendo uma mobilização financeira, já temos um passo adiantado.
7: Moçambique estima em mais de 700 bilhões de meticais o valor a mobilizar para construir mais infraestruturas de armazenamento de água face às emergências climáticas. Rádio Moçambique, Eduardo Figurão, Joanesburgo.
2: Prosseguem ações de assistência e proteção aos cidadãos moçambicanos afetados pelos recentes atos de xenofobia registrados na província de Cabo Ocidental, na República da África do Sul. Neste âmbito, foram concluídos os preparativos para o repatriamento de mais 169 moçambicanos atualmente acolhidos em centros comunitários temporários nas localidades de Moçambique e Hermanos. A chegada ao posto fronteiriço de Ressan Garcia está previsto para este domingo. Em comunicado do Gabinete de Informação, as autoridades moçambicanas asseguram que estão garantidas todas as condições logísticas necessárias para o transporte e assistência dos compatriotas durante todo o percurso de regresso ao país. No desporto, a Seleção Nacional de Futebol, os Mambas, está em Jacarta, na Indonésia, no âmbito da data FIFA. Adama Timbe.
9: Mambas aptos para destilarem veneno ao Oman neste domingo, no primeiro encontro de sempre entre as duas nações, Moçambique e Oman, cruzam caminho em Jacarta, na Indonésia, em desafio de caráter particular inserido na data FIFA de junho. O Oman, um país do Médio Oriente, ocupa atualmente a posição 79 do ranking da FIFA e Moçambique vem no lugar 101. O selecionador dos Mambas tem a equipa quase pronta para este embate, tanto que o treino deste sábado foi marcado por transições e posicionamento dos jogadores em campo.
2: O tempo. A cidade de Tete poderá registrar este domingo 34 graus centígrados de temperatura máxima, seguida por Pemba com 31 graus. Para Nampula, prevê-se 30 graus. Beira e Quelimane, 38. Inhambane e Vilanculo, 26. Maputo e Xaxai, 25. Lixinga, 24. E, por fim, Chimoio com 22 graus centígrados de temperatura máxima. E foram as notícias das 21 horas. E próximas à meia-noite. 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

0: devagarinho.
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0: Bom, coração muito cheio depois das palavras aqui do senhor Rafik. Mas
1: Muito
0: estou.
1: certo. Grande homem, Mohamed Rafik, não é?
0: Sim, estou com o coração
1: Muito
0: muito
1: certo.
0: cheio de muita gratidão e muita felicidade acima de tudo.
1: Nada, Mohamed Rafik vai ser também a nossa terceira conselheira.
0: Ah, sim. Realmente, para os dias que correm, é necessário que existam muitos conselheiros mesmo, porque vamos ter uma opinião dali e ali, vamos juntar tudo para ter um bom resultado.
1: Também, talvez, que o momento do Rafik, talvez, pode ser chefe de quartelão.
0: Também são
1: E é
0: muitas
1: porque
0: pastas
1: ele
0: para ele.
1: reconselha bem mesmo.
0: Muito bem, Manuel Sana. Como é que está a Chimoara hoje?
1: Aqui, Chimara está.
0: Estou a ouvi-lo baixo.
1: Bem,
0: Está tudo bem. E qual é a
1: está tudo
0: música?
1: bem.
0: Hoje, qual é a música que vai querer ouvir?
1: Muito certo, Manelena. Eu aqui quero fazer pedido. Eu sei que a música que eu gosto não está na lista.
0: Sim.
1: Então, eu gostaria que Manelena pode me ajudar a música que eu queria escutar nesta noite de sábado.
0: Qual é que é a música?
1: Eu gostaria de escutar a música de Cisco.
0: Cisco.
1: Cisco. Leca, essa música de Cisco canta que o funa Madagascar não magadi, o digurishiga, o maginho baga.
0: Ah, sério?
1: É a nossa língua.
0: Sério? É isso que ele canta? E qual é o título desta música?
1: É que o título desta música é que na semana passada eu pedi esta música, então só que o título é que o locutor que entrou nesse dia só apanhou a maneira que eu falei assim, ele logo apanhou, nem sei tem quantas músicas de Cisco é.
0: Pô, será que hoje é teu? É o dia de sorte para encontrarmos aqui?
1: Ah,
0: Vou aqui pedir
1: essa é
0: uma
1: minha.
0: assistência de Aurélio Nhaculo. Vamos tentar encontrar esta música para si. Já tentou aqui. Mas imagine que a gente não encontre. Imagine só.
1: Diga, Manelena.
0: Imagine que a gente não encontre esta música.
1: Opa, epa, me
0: Uma
1: mataste, Manelena.
0: segunda opção.
1: Opa, então, muito certo. Se não conseguir esta música de Cisco, e pode também me ajudar com o Nelson Tivani, ao lado de Macaz?
0: Nelson Tivani, vamos
1: Ao
0: encontrar.
1: lado de Macaz, sim.

0: Ana que está em Machanga, Jorge Pelembe e Adelino Caetano que está lá em Caia. E também não esquecer Alcide Vilanculo, que está lá em Manica, Manica. E Mabucha Alfândega de Mwanza. E também não esquecer o Gabriel Fundice, o grande homem. E também não esquecer o terceiro conselheiro, último, Monedi Rafiki, que está lá em Maputo. Obrigado, Manelena, Maputo, Chimuara e em todo o mundo está aí a música. Vamos dançar e vamos... Aquele que não consegue dançar, escuta. E para aquele que não consegue escutar e gosta de dançar, aí música. Manuel Insona, Chimuara, na Zambésia. Boa noite, Manelena. Aquele abraço. Tata, até Manguana.
1: Muito bem, aí está a música.
0: Muito obrigado, Manelena. Noite quente.

0: As notícias a esta hora, apresentadas por Ernesto Chauque. Boa noite.
1: Helena Pitório, ouvinte, boa noite. A Presidente da Assembleia da República prestou condolências pela morte do Bispo da Diocese de Quelimane, Dom Osório Sitor Afonso, por baleamento na madrugada deste sábado na residência episcopal. Margarida Talapa afirmou que os moçambicanos estão de luto e consternados pela perda de um líder religioso de múltiplas dimensões.
2: Moçambique está de luto. Viemos em nome de Sua Excelência, o Presidente da República de Moçambique, do governo de Moçambique, da Assembleia da República, apresentar as nossas sentidas condolências à Igreja Católica, à população da província da Zambézia e aos moçambicanos. Esperamos que a quente direito faça o seu trabalho e esclareça-se o mais urgente possível a perca deste grande líder.
1: Presidente da Assembleia da República, Margarida Talapa, prestou condolências pela morte do Bispo da Diocese de Quelimane, Dom Osório Sitor Afonso, e o pároco da Igreja Nossa Senhora de África, em Mugogoda, Padre Raciel Wallach, afirma que a Diocese de Quelimane está à espera do pronunciamento da Conferência Episcopal de Moçambique sobre os procedimentos subsequentes.
3: Neste momento, ainda não temos informações completas para poder adiantar. Estamos a aguardar o pronunciamento da Conferência dos Bispos de Moçambique, que a qualquer momento irão encaminhar algumas orientações para que possamos adiantar a imprensa. Está-se a fazer um trabalho. Assim que tivermos informações, havemos de solicitar a imprensa para poder explicar com mais detalhes. O bispo estava a exercer as suas atividades pastorais normalmente.
1: A Diocese de Quelimane aguarda pelo pronunciamento da Conferência Episcopal de Moçambique sobre a morte do Bispo da Diocese de Quelimane, Dom Osório Sitor Afonso. Morreu este sábado em Maputo José Júlia Nuvunga Sixpence, assessor do gabinete do primeiro-ministro. José Sixpence perdeu a vida aos 53 anos, vítima de morte súbita. E o gabinete de informação diz em comunicado ter recebido com profundo pesar a notícia do falecimento súbito do comunicador José Júlia Nuvunga Sixpence, ocorrido na tarde deste sábado. Desde 2015, José Júlia Nuvunga Sixpence exercia as funções de assessor de imprensa do primeiro-ministro, distinguindo-se pelo seu profissionalismo, dedicação ao serviço público e valioso contributo para o fortalecimento da comunicação institucional do Estado e do Governo. Neste momento de dor e consternação, o Gabinete de Informação endereça à família enlutada, aos colegas comunicadores do Governo, aos profissionais da comunicação social e aos amigos as mais sentidas condolências, desejando-lhes força e conforto para enfrentar esta irreparável perda. E neste momento de dor e consternação, a Rádio Moçambique também endereça as mais sentidas condolências à família enlutada. O Banco Mundial reconhece a experiência de Moçambique no combate à pobreza e desigualdades, gestão de conflitos e mudanças climáticas nas zonas vulneráveis. É neste sentido que o Presidente da República, Daniel Chapo, é convidado de honra para co-presidir a Conferência Fragilidade 2026, ao lado de Ajay Banga, presidente do Grupo Banco Mundial. Detalhes por Pomeri Jane, enviado especial da Rádio Moçambique, a Washington.
4: O analista de economia, Derrick Mulatinho, entende que mais do que terá proveito econômico, a presença do presidente Chapo dá uma visibilidade única ao país perante o mundo.
5: A presença do presidente abre portas para parcerias concretas, não apenas em empréstimos, mas também em investimentos. Um exemplo importante aqui é o projeto da Total Energies, que é de 20,5 mil milhões de dólares, mas já conta com cerca de 4,7 mil milhões de dólares do USA Exim Bank.
4: Analista de economia, Derrick Mulatinho, e a participação do presidente da República no Fórum Fragilidade. Rádio Moçambique, Mohamed Jane, Washington, D.C.
1: Moçambique avança com estudos de viabilidade para a construção de infraestruturas de armazenamento de água para mitigar os efeitos da seca e das cheias. Correspondente Eduardo Figurão.
6: A informação foi partilhada pelo ministro das Obras Públicas, Habitação e Recursos Hídricos, Fernando Rafael, que passa a presidir ao Conselho de Ministros da Comissão de Gestão de Bacias Hidrográficas dos rios Incomate e Maputo.
7: Nós estamos a avançar com estudos de viabilidade para que, havendo uma mobilização financeira, já temos um passo adiantado.
6: Moçambique estima em mais de 700 bilhões de meticais o valor a mobilizar para construir mais infraestruturas de armazenamento de água face às emergências climáticas. Rádio Moçambique, Eduardo Figurão, Joanesburgo.
1: Prosseguem ações de assistência e proteção aos cidadãos moçambicanos afetados pelos recentes atos de xenofobia registrados na província de Cabo Ocidental, na República da África do Sul. Neste âmbito, foram concluídos os preparativos para o repatriamento de mais 169 moçambicanos atualmente acolhidos em centros comunitários temporários nas localidades de Mosselbay e Hermanos. A chegada ao posto fronteiriço Dersano Garcia está previsto para este domingo. Em comunicado do Gabinete de Informação, as autoridades moçambicanas asseguram que estão garantidas todas as condições logísticas necessárias para o transporte e assistência dos compatriotas durante todo o percurso de regresso ao país. No desporto, a Seleção Nacional de Futebol, os Mambas, está em Jakarta, na Indonésia, no âmbito da data FIFA. Adama Timb.
8: Mambas aptos para destilarem veneno ao mar neste domingo, no primeiro encontro de sempre entre as duas nações, Moçambique e Oman, cruzam caminho em Jakarta, na Indonésia, em desafio de caráter particular inserido na data FIFA de junho. O Oman, um país do Médio Oriente, ocupa atualmente a posição 79 do ranking da FIFA e Moçambique vem no lugar 101. O selecionador dos Mambas tem a equipa quase pronta para este embate, tanto que o treino deste sábado foi marcado por transições e posicionamento dos jogadores em campo.
1: O tempo. A cidade de Tete poderá registrar este domingo 34 graus centígrados de temperatura máxima, seguida por Pemba com 31 graus. Para Nampula prevê-se 30 graus. Beira e Quelimane, 38. Inhambane e Vilanculo, 26. Maputo e Xai-Xai, 25. Lixinga, 24. E, por fim, Chimoio com 22 graus centígrados de temperatura máxima. Foram as notícias da meia-noite. Próximas quando forem 5 horas.

0: Vamos nos concentrar na saúde do povo. Esta que é a nossa ideia. A nossa Assembleia da República aprovou uma nova lei de saúde que permite-nos cuidar do povo lá na base. Construirmos muitos postos de saúde comunitários lá na base, para termos menos enchentes nos centros de saúde e termos menos enchentes nos hospitais. E é isto que nós vamos apostar. E vamos continuar a trabalhar dia e noite para cuidar do nosso povo. Esteja onde estiver, mesmo que esteja a 52 quilômetros, se não conseguirmos fazer chegar o hospital lá, se não conseguirmos fazer chegar um centro de saúde, no âmbito dos cuidados de saúde primário, que é cuidar o povo lá na base, nós vamos construir postos de saúde comunitário para podermos cuidar do nosso povo.
1: Presidente da República, Daniel Chapo.
2: São meia-noite e 8 minutos e meio em Moçambique. O ouvinte está sintonizado à emissora provincial de Nampula da Rádio Moçambique, que transmite a sua emissão em língua oficial. Ouvinte desta emissão da madrugada, que marca este domingo, portanto, o início deste domingo, domingo referente a 7 de junho de 2026.
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2: Meu nome é Fidalgo Júnior, estarei consigo até às 2h55. Temos daqui a mais um pouco guiando e ouvindo música. O programa será transmitido em repetição, como sempre acontece às madrugadas de domingo. Quando for uma hora, a Delfina Cabral regressa para o seu habitual Mãos à Obra. Também este espaço irá em repetição. E depois, a partir das 2h até 2h55, vamos conversar e vamos tocar música. Vamos partilhar momentos da madrugada. Então, há razões para estar conosco. Meia-noite, 10 minutos, em Moçambique.
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2: É tempo para o guiando e ouvindo música em repetição. Bom dia.
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Amigo Vinte, seja bem-vindo ao programa Ambiente Ouvindo Música, seu programa de trânsito da Rádio Moçambique, música oficial de Nampula. Vamos conversar com Albertino José, que é o presidente da AVOTANA, sobre os nossos chapeiros, sobre as nossas vias de acesso, que dificuldade isso pode causar para os motociclistas, os mototáxis, de forma que possam deixar os seus passageiros e os seus destinos são salvos. Daqui a pouco vamos iniciar essa conversa com Albertino José, mas antes vamos ouvir Decano com o tema acidente, logo depois a conversa com Albertino José. E vamos também deixar ficar aqui alguns minutinhos para que o amigo Vinte possa olhar para nós e também deixar ficar a sua opinião.

0: Esta é a mensagem de Camus sobre os acidentes, o perigo dos acidentes, que é a necessidade das pessoas poderem se prevenir dos acidentes. Amigo Vinte, vamos agora conversar com o Egide Pedro, que é o chefe do Departamento de Instrução e Educação Pública da Polícia de Trânsito, no Comando Provincial da PRM, aliás, a Polícia de Trânsito, que nesta manhã estavam num treinamento, não é? Bom dia, Egide Pedro. Sim, e neste treinamento de hoje, qual era o objetivo?
1: Bom, nós hoje tivemos a aula de superação técnica policial. Essa atividade temos realizado sempre, por semana temos realizado uma vez para fazer recordar os colegas as normas que nos rodeia como agentes reguladores de trânsito, como agentes membros da PRM, temos cumprido as normas que são emanadas pela lei. A lei, enquanto nós sempre exigimos na Constituição, a lei mãe, lei, decretos e regulamentos e algumas normas que estamos a cumprir, em particular o Código de Estrada, nós temos sempre recorrendo a algumas infrações que estão violadas e cujas essas infrações estão lá no regulamento do Código de Estrada.
0: E isso tem ajudado?
1: Bom, tem saído muitos frutos, temos resultados positivos no sentido dos colegas até o momento que estão sendo feitos algumas coisas fazer, porque o homem não é fazer recordar as coisas quando eles fazem na via. Estamos a cumprir. Então, o cidadão também tem que obedecer, nós temos que obedecer às normas. A superação técnica policial, nossos agentes ficaram bem preparados quando os da via pública, ter modo como se expressar com os utentes da via pública e também fazer cumprir as normas que são emanadas pela República do Moçambique.
0: Quais são os desafios que têm tentado fazer?
1: Bom, o desafio que nós temos enfrentado é depararmos os nossos utentes da via pública até o momento que nós estamos a fazer entender o cidadão que quando se faz na via pública, a conduzir sua motorizada tem que usar capacete de proteção. Não pode circular no período noturno sem iluminação. Deve ter chapa de inscrição sua motorizada. Até o ponto que o cidadão não cumpre, já é um desafio para nós. Temos que redobrar muito esforço no sentido de sempre de ensinar o homem. Sempre que não estiver no lugar de maior aglomeração, temos que nós difundir as nossas mensagens no sentido de incutir o homem a ter um bom comportamento na via pública e abster-se a atos que podem se envolver em acidente de viação.
0: E mesmo para fechar nossa conversa, qual é a mensagem que a gente já fica aqui para os motociclistas? Estamos num tempo de chuva e naturalmente que as nossas estradas, principalmente nas zonas suburbanas, há dificuldades de termos o acesso devido à erosão. Que cuidados os motociclistas, principalmente táxi de moto, devem ter por forma a deixar os seus clientes em segurança?
1: Bom, a mensagem como o Departamento da Polícia de Trânsito deixa aqui para os motociclistas que circulam na via pública sem usar o capacete de proteção. Nós temos feito auto-stop para aqueles que não usam capacete de proteção, aqueles que não portam chapa de matrícula. Nós vamos continuar a fiscalizar a esses indivíduos no sentido de exigir a eles usar esses instrumentos. Aqueles que levam indignação não adequada a pôr na sua motorizada. Nós vamos ser implacáveis, levar as suas motorizadas e levamos para aqui o comando, depois concentramos a esses indivíduos. Aqueles que querem que a sua motorizada, que não se leva ao comando provincial, deve usar capacete de proteção, deve ter inscrição à sua motorizada, deve usar colete refletor, deve carregar uma pessoa na sua motorizada. Enquanto não cumprir essas normas que eu estou a falar aqui, aquele que será interpelado na via pública, automaticamente a sua motorizada estará aqui no comando, como numa forma de encorajar a outros indivíduos que circulam na via pública sem que use a capacete de proteção. Então, há uma necessidade de todos os ouvintes, aquele que circula na via pública, usar capacete de proteção e não violar o sinal luminoso, porque este tempo que nós estamos, as chuvas estão caindo, e então, quando carrega na sua motorizada um volume não adequado, pode se desenvolver em acidente de viação. Quando está a chover, é melhor parar, esperar a chuva parar, depois continuar sua viagem, porque as nossas estradas com essas chuvas que caem muito, acaba estragando as nossas estradas. Então, você pode se envolver em acidente de viação. Muito obrigado a todos que estarão no Samento.
0: Muito obrigado, Júlio Pedro. Ótima continuidade do seu dia e do seu trabalho e até para a semana.
1: Obrigado.
0: Foi então assim que conversamos com Egídio Petro, que é o chefe de Instrução e Educação Cívica na Polícia de Trânsito, no Comando Provincial da PRM. Amigo ouvinte, depois de acompanharmos esta conversa com Egídio Petro, vamos já a seguir conversamos com o Albertino José, que é o presidente da Avotana, para também aqui contribuirmos com algumas informações que possam nos ajudar naquilo que tem a ver com o trânsito da nossa cidade de Nampula, porque não falar um pouco da nossa província de Nampula. Albertino José, sinta-se cumprimentado.
2: Bom dia, Rádio de Moçambique. Bom dia para todos os ouvintes desta emissora.
0: Naquilo que foi as informações que o Egídio Pedro estava aqui a deixar, é muito importante para a prevenção dos acidentes de aviação.
2: Muito bem, temos visto essas operações de forma contínua e estratégica e as informações têm sacadado. Hoje é notório se ver o uso de capacete em operador de táxi-mota atualizado.
0: Mas alguns ainda continuam a ser renitentes, alguns ainda continuam a teimar em não colocar a sua proteção, seja capacete, seja um outro item que seja necessário para a sua proteção e para a sua segurança.
2: De facto, é notório também, por motivo de comportamento humano, eles ainda não estão a entender qual a importância ainda de capacete, de proteção, mas nós que vivemos exemplo dramático por este meio, vimos que nos salvou muito bem capacete. Então serve muito bem para o uso. Então aquela mensagem é rotativa internamente e nós queremos operar de novo por meio da praça localmente para que ninguém pode parar a praça, efetuar atividade de taxi-mota enquanto não usar o capacete. Então a operação deve ser também reduzida até na base para o efeito.
0: E esses treinamentos que a polícia tem efetuado dentro da corporação também é importante?
2: É muito importante, porque no dia 27 tivemos uma reunião na Procuradoria Provincial da província de Nampula, onde estava representante pelo chefe das operações do Comando Provincial, também o Inatro e outros quatro que nós tivemos ali, cujo debate era melhoramento da fiscalização da parte da polícia trânsito na via pública. Então, esta matéria que hoje já estamos ainda a perceber, acho que ainda o cumprimento das orientações da qual a Procuradoria tentou recortar o Comando Provincial de que devemos cingir da parte à lei. Então, isso é uma satisfação cuja os colegas cooperativos acham a cada mesmo as informações, porque os motoristas atuais está num outro nível de pensamento. Então, devemos fazer uma fiscalização proativa e com prudência.
0: Perfeito. E, Alberto, vamos dizer, para aquilo que é a prevenção de gestantes de aviação, principalmente dos transportes semicoletivos de passageiros, que atividade vocês têm realizado?
2: De facto, há duas semanas atrás, nós travamos uma onda de greve em que já estaria a assolar a cidade de Nampula em 4 dias. Então, está sendo ultrapassado esta mediação, porque já tivemos uma reunião no Comando Provincial, junto com os chapeiros, onde a reunião foi dirigida por excelentíssimo senhor presidente do Conselho Municipal da cidade de Nampula, e os 8 pontos que ali foram apresentados foram bem idôneos e acatados, e cada um concordou-se que o presidente do Conselho Municipal percebeu claramente as inquietações da parte dos chapeiros, e ele instou aos tais que fizessem uma carta para o efeito. E fomos responsabilizados, nós como a Votana, para fazermos a parte da carta de referência, junto com a Astra. Também tivemos a mesma reunião com o presidente da Astra, e trouxe-nos também uma carta antiga que já tinha remetido à parte do Conselho Municipal. Depois, já submetemos a mesma carta ao presidente do Conselho Municipal. E ainda falta acréscimo daquilo que são os 2 pontos de pedido da parte dos chapeiros. Um dos pontos que acha o aumento da taxa de passageiro, uma vez que da resta para maior controle da supostação para na memória, na Rex, não recompensa 15 pessoas, que é a parte da lotação, para 150 meticais, junto com combustível, engarrafamento. Então, isto sufoca a parte dos chapeiros, e ao mesmo tempo, quando já querem fazer o cortamento, abre a janela da fiscalização da parte da Polícia Municipal e parqueamento das mesmas viaturas. Então, lá começa a criar cada vez mais, então, este terror no seio dos chapeiros. E a solução proveito, os pontos propostos é que a CIPAL, semáforo, seja como ponto intermédio e regulado isto, em forma que cada um, quando tiver 5 passageiros, enquanto acha que não está em condições para ir prosseguir a sua viagem, ele pode contornar, mesmo que não acha, a sua fiscalização. Então, isto estamos a organizar de forma escrita, que a Assembleia Municipal já debatem isto para o efeito. Então, até na segunda-feira, ou isto é que melhor, na sexta-feira, às 13 horas, teremos então mais um encontro dos chefes de cada rota e sua direção, para ainda a homologação da mesma carta e tomar conhecimento do próprio presidente. Quando houver essa assinatura na base, ele ter conhecimento o que está assinando, porque foi uma orientação do excelentíssimo presidente para ver que o município está cada vez mais comprometido, organizar as mesmas vias, mas também falta a parte de humana, e a parte técnica da operação e qual como esta.
0: Uhum. Estão a pensar em subir, em ajustar a quanto os transportes?
2: Não, ainda é um debate muito profundo, porque ainda essa carta já estava mesmo com a utilidade passada. Eu fiz parte, porque também, quando houve aquela greve, a infraestrutura pediu ao presidente da Maftana para poder mediar a mesma situação. Meteu-se, ficou calmo, mas ainda, quando entrou também mais uma a nova identidade, o problema ainda continua, só que, às vezes, para a nossa parte, apesar de somos especialistas em pensamento e resolução de problemas críticos, há um momento que devem-nos perceber também aquilo que é uma inquietação no sentido geral. Então, a proposta não que pede-se para que seja um aumento de 15 meticais, porque ainda precisa de fazer um estudo da base, um estudo da comunidade. Então, viu-se que cada vez mais isso pode criar custos, mas sim houver alguns pontos que têm a sua dimensão, porque a lei prevê que cerca de 1 quilômetro deve-se pagar 2 meticais. Então, quando soma-se da cidade da ponta para outra ponta, já vai mais que um valor que tu podia aproximar até cerca de 40 meticais. Então, isto gera conflitos internos e que precisa de reconhecer as novas rotas que surgiram, que ainda não estão licenciadas e que fogem o fisco de pagamento de 20 meticais, que é a taxa da postura camarária obrigatória. Então, precisamos que há um estudo da forma confidencial, como um estudo profundo. Não estamos a dizer que há de chegar até o valor de 15, nem para nada, porque ainda é um estudo que vai ser debatido pela Assembleia Municipal, tendo

0: há muito, cada um pode se reconhecer isto, porque o próprio transportado já reconhece que há um desafio, né, dentro da realidade. Da ponta para só 15 pessoas. Então, convém que a Assembleia Municipal, os deputados, debatem com a idoneidade, como conhecemos já ele, para que reconheça esta camada que não temos outra voz. Não esperássemos que haja greve demais desorganizada, uma vez que estivemos num ambiente igual do gênero. Então, não dá para recortarmos isso. Enquanto dá para prevenirmos qualquer acontecimento que aconteça. Então, as pessoas são dialogáveis, conversáveis. Então, conseguimos aquilo gerir. Então, queremos que o Presidente do Conselho Municipal, junto com o seu efetivo e junto com os que são de direito, procure uma forma de solução para a satisfação ambas partes, que não prejudica a cada um, mas acha cada parte ganho interno desse trabalho.
1: Ok, perfeito. Vamos a um tema musical. Voltamos já já para voltar aqui a conversa com Albertino José, que é o presidente da Futana, aqui no Guiando e Ouvindo Música. Este é um apelo de Caliza para que o amigo ouvinte respeite a velocidade.

vai com calma, é necessário, porque a nossa cidade não pula, está a crescer em termos de parque automóvel, logo a toda a necessidade de prevenirmos, seja nos automóveis, seja nas motorizadas, há toda a necessidade de nos precavermos do fenómeno acidente de aviação que tem tirado sua vida a muitas famílias, ou melhor, a muita gente, também criado luto a muitas famílias. Amigo ouvinte, por uns 2, 3 minutos podemos conversar, basta ligar para o 87-42-61-76-7, volto a repetir 87-42-61-76-7, só para já ficar aqui uma opinião em relação àquilo que já se falou aqui. É só ligar para esse número e já está a participar. Albertino José.

0: os trabalhos da Avotan que tem feito com os transportes semis coletivos de passageiros, tirando esta parte da greve, têm ajudado naquilo que tem a ver com os acidentes de aviação?
1: Sim.
0: A prevenção dos acidentes de aviação?
1: Sim. Porque, para além de eu ser presidente da Avotan, eu sou delegado da Associação Moçambicana de Motoristas a nível da região norte. Sim. Associação AMU, da qual nós fomos empossados em Maputo para trabalhar. Então, nós já que temos escala de carregamento nas estações de embarque de passageiro, nós é que afugentamos os malfeitores nas estações. Então, conhecemos esta base. Então, a diferença entre a Astra e a Avotan, a Astra é a Associação dos Transportadores, isto é, dos donos das viaturas, os empresários.
0: Ok. Então, o que é que vocês têm feito por forma a que os transportadores, sejam os que estão aqui na cidade de Nampula, mas também sejam aqueles que fazem transportes interprovinciais, interdistritais, que informações que vocês têm deixado para eles poderem andar em segurança e, sobretudo, deixar os passageiros também em segurança?
1: Primeiro é a nossa preparação no ato de carregamento nas estações. Então, nós garantimos que a parte da partida, logo, a segurança para o efeito. E depois, na arrumação dos passageiros nas viaturas. Então, isso é de forma profissional. Então, os estivadores na base têm feito esse trabalho. Para aquele que não sentou bem, lá internamente há uma correção para o efeito. Agora, em termos da parte da fiscalização, nós não temos feito isso, a não que haja um tempo de convite de um trabalho operativo do Comando Provincial da Direção Provincial de Transportes e Inatro nos momentos institucionais. Há momentos que até 3 horas temos feito trabalhos cooperados, coordenados e afetos do Comando Provincial para o efeito. Então, ontem também recebemos também algumas instruções da parte que nos faz parte como sociedade civil. E aquilo que é a parte da Polícia Trânsito também temos efetuado em conjunto nos momentos de convite.
0: Perfeito. Já mesmo a fechar, há informações que amanhã poderá ter uma novidade aqui, não é?
1: De facto, uma vez que na rádio nós divulgamos e nesta emissora, tínhamos recebido o Yango, que é uma das empresas que está em Maputo a operar com vários países, e está a operar também na Beira. Então, até ontem recebemos de novo a segunda vez a brigada para assinar um memorando de entendimento entre a Avotan e Yango.
0: Que consiste
1: em nós nos cederem a plataforma de Yango e os utentes usarem via Yango enquanto querem táxi-moto legal de forma online. E daí o próprio sistema que fala a trajetória da pessoa, quanto é que vai pagar, sem precisar de perguntar o taximota. Então, esta novidade, até amanhã, já começamos com o treinamento dos pontos focais e também gestores do sistema.
0: Quantos pontos focais?
1: 20.
0: 20. Ok. A ideia é de começar a operar quanto aqui?
1: Até segunda-feira temos também, de forma alargada, uma informação e cadastro do chefe das praças para o efeito, porque há muita vantagem nisto. O operador taximoto não será só esperar para ver o cliente via física do olho, mas sim por via online. E a segurança, quando alguém vai, porque é de um sistema que nós cadastramos, e neste momento que como o comando acabou de falar sobre a colete, nós já voltamos, temos ali coletes, refletores, na verdade são coletes que podem durar há 1 ano, há 2 anos. Só que a sua aquisição não é de forma gratuita.
0: Okay.
1: O colete nós compramos por 300, estampamos por 100 e vendemos 400. Não, 500 meticais e o nosso lucro logo é 100 meticais. E só que paga-se de forma faseada, cada um 100 meticais, dia que tem, outro dia que não tem. Então levanta, começa a pagar pouco a pouco. Então o comando tem que fiscalizar mesmo os coletes, porque estão disponíveis.
0: Aproveito e o Guiando Ouvindo Música fica por aqui. Até a próxima.
1: Obrigado.
0: Amigo Vinte, foi assim então que acompanhamos estas informações para a segurança rodoviária. Michael César apresentou e produziu. Até para a semana. Conduza com prudência e segue seguro onde quer que esteja.
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5: 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Meia-noite e 44 minutos, se preferir, 45 minutos em Moçambique. 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
1: Exatamente, Sunny Cloud. Deus continua com festividade lá. Né?

0: Esta é a Marízia com Terra Franca. São 1 hora em Moçambique.
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0: Queremos renovar os votos de uma excelente madrugada na nossa companhia. Hoje é domingo, domingo 7 de junho de 2025. Perdão, 26. Vamos ficar com Mãos à Obra, com Delfina Cabral. Atenção que o programa será transmitido em repetição. Bom dia.

0: Mãos à obra. O prometido é devido. Estamos aqui para mais um programa. No programa de hoje eu converso com Palmira Matimule. Palmira é proprietária da Paul Catering. A Palmira é menina, mulher, mãe, esposa e empreendedora. Formada na área de medicina dentária, apaixonou-se pelo desporto, mas é no empreendedorismo que ela se define mais, porque, segundo ela, o empreendedorismo dá liberdade de pensar.
1: A Palmira é uma menina, mulher, senhora. Eu prefiro sempre dizer assim, porque nunca perco o lado menina.
2: Sim, menina.
1: Então, menina, mulher, senhora, empreendedora, mãe, esposa, mãe de três,
2: sim,
1: né? Mãe de três, é uma mulher sonhadora, né? Que sempre teve muitos e muitos sonhos,
2: pois.
1: E sempre abracei eles com muito carinho, com muito amor e muita entrega acima de tudo.
0: Isso desde menina, não é?
1: É.
0: Porque tudo começa ainda ali, não é?
1: Sim, sim, tudo começa ali. E por que que eu sempre digo a componente menina? Porque eu acho que é mesmo na mocidade, no ser menina, que os sonhos vêm. Quando os sonhos vêm de menina, a gente tende a perseguir aquele sonho até alcançar. Então, essa sempre foi a ideia. Durante esse percurso de empreendedora, antes do empreendedorismo, sempre tive a vontade mesmo de abraçar os meus sonhos, de todos os sonhos que eu tive, a ideia sempre foi abraçar eles e seguir eles com rigidez. Então, antes do empreendedorismo, primeiro foi a escola, o desporto, que eu amo tanto, faz parte da minha vida, é algo que...
0: Eu gosto do desporto, né?
1: Muito, muito. Eu, Palmira sendo desporto, não é? Então, é algo que eu levo para o meu dia a dia, apesar da minha parte empreendedorismo, cresci, hoje sou mulher, sou mãe, sou esposa, mas a minha parte atleta, da amante do desporto, está sempre lá. É algo que eu tento sempre acautelar.
0: Não descora.
1: Não, não. E não pode. Eu acho que quando eu não tenho aquela componente, eu não funciono direito.
0: Uhum.
1: Eu não funciono direito. Então, é algo que, para mim, é inseparável.
2: Pode, pode.
1: O desporto, pode, a parte empreendedora, o ser mulher, mãe, tudo isso.
0: Então, está a dizer que a Palmira é daquelas mulheres que não sai de casa sem fazer um exercício. É daquelas que acorda muito cedo para caminhar, não é?
1: É. É,
2: sim.
1: Não consigo pegar o dia todo sem que eu tenha um exercício pela manhã. O meu dia não funciona direito. Sim, mesmo também para aguentar o tipo de trabalho que eu faço, eu acho que acompanha.
0: É de muita correria.
1: É de muita correria e de muito esforço físico. Então, é, mental também, e o exercício ajuda-me em tudo isso. Em tudo isso.
0: Ok.
1: Sim.
0: Okay. E estava a falar de exercício. Está a falar de que modalidade?
1: Na minha mocidade, na minha infância, eu sempre joguei tênis. Fiz várias competições nacionais e internacionais.
0: Uau.
1: Sim. Já fui campeã nacional. Fui tetracampeã nacional de tênis. Então, é algo que não tem como me desligar a 100%. Eu posso não estar ali a fazer tênis, mas para mim, estar no, abraçar as outras modalidades, para mim também é importante.
0: Sim.
1: Mas sempre tenho aquele momento em que, quando tenho um tempinho, roubo o meu tempinho para fazer um bocadinho do tênis, ginásio, caminhada, zumba. Basta mexer o corpo para mim, tá perfeito.
0: E faz isso todos os dias, assim que acorda, não é?
1: Sim, sim, faço todos os dias. Para mim, algo que não corra bem durante o dia, basta que eu, na manhã seguinte, faço o meu exercício, passou.
0: Mas tem dias que às vezes falha.
1: Às vezes posso falhar, mas depois faço no final do dia. Se eu não faço na
0: compensa.
1: Manhã, sim, faço a compensação.
0: Ok.
1: No final do dia, em algum momento do dia.
0: Esta questão do tênis, quer nos falar que país foi?
1: Na verdade, foram vários. Fiz o tênis fora, no sub-14. Fiz o tênis no sub-16. E já fizemos em... na Argélia, na Tanzânia, Zimbábue, sim, Namíbia, já disse também,
0: sim,
1: né, Namíbia.
0: Mas foi bom, não é?
1: Foi parte da minha vida e é até hoje.
2: E faz às vezes, mas é o trabalho que faz.
1: Sim, hoje em dia é mais é complicado fazer competições. Competições não tenho como. Sim, atualmente não tenho como fazer competições. Já há um tempo me desliguei das competições, mas sempre que posso, vou fazer uma partida com uma amiga, sim, com alguns colegas.
2: Pois, e está a passar, se gostou aos seus três, já que disse que tem três?
1: Sim, sim, estou a passar. Tanto é que os meus filhos em casa têm raquetes, têm bolas, nós temos todo esse material em casa. E eu sempre faço questão de, quando faço uma viagem, renovar o material, que é para eles brincarem. E eles também brincam.
2: E tomar gosto também.
1: Sim,
2: né?
1: E eles também gostam. Se não for o tênis, façam futebol, porque eles adoram. Basquete. Então, eu sempre digo, e eu também, antes de fazer o tênis, eu já fiz handebol, joguei um bocadinho de futebol. Então, eu acho que o desporto é algo que, se tu gostas, tu gostas de qualquer um. Simplesmente, acabas sendo amante
2: do que mais. Modalidade.
1: Sim, sim. Eu acho que é mesmo assim que funciona. Se tu não gostas de nenhum,
2: não gostas
1: de nada.
2: Sim.
1: Sim. Agora, se tu és apaixonada por um desporto, a probabilidade de tu te apaixonares por outros e vivenciares os outros, teres várias experiências, é maior.
2: Sim.
1: E os miúdos lá em casa, graças a Deus, e o meu parceiro também, eles são amantes de vários desportos. Se bem que são mais apegados ao futebol. Futebol, futsal, mas são apaixonados a todos os desportos. Tanto é que arriscam também bater uma bola de tênis, todos eles.
2: Sim.
1: Graças a Deus.
2: Enquanto menina, teve sonhos e sonhava um dia em ser essa mulher empreendedora que é hoje?
1: Sim, sempre sonhei.
2: Sim.
1: Não exatamente na área que estou a empreender hoje, mas sempre sonhei em ser empreendedora, ser dona de algo que eu pudesse criar, que pudesse fazer algo acontecer, dona de algo que eu fosse a cabeça da coisa e a coisa fluísse. Sempre tive esse sonho, que não fosse na área, mas de alguma coisa.
2: De alguma coisa. Que fosse sua.
1: Que fosse minha. Tanto é que no passado, depois de eu parar de fazer as competições, eu já dei aulas de tênis. Já dei aula de tênis. Então, sempre teve aquele sonho lá que eu, na verdade, até podia não saber exatamente que podia ser este de hoje, mas já existia esse sonho.
2: Uhum.
1: Se bem que quando eu fiz a faculdade, né? E na faculdade eu fiz medicina dentária. Sim, eu me formei em minha área. Sim, minha área de formação é exatamente essa.
2: Sim.
1: Eu formei-me em medicina dentária e me recordo que no tempo que eu estava a fazer a medicina dentária, eu fui fazer psicologia também. Sim.
2: É em simultâneo?
1: Sim, em simultâneo. Poxa. Em simultâneo. Só que depois de um período, fiz o primeiro, segundo, fiz o bacharelado, até o bacharel, né? O terceiro ano, mas depois acabei trancando.
2: Acabei trancando
1: e fui me focar mais em terminar a faculdade de medicina dentária, porque também já estava no fim. Primeiro comecei com a medicina dentária, depois no meio da medicina dentária concorri para a psicologia na UPE, então fui fazendo a psicologia, fiz até o terceiro, só que lá do outro lado já estava no estágio integrado, então fui obrigada a interromper para terminar do outro lado. Então terminei, depois comecei a trabalhar, na minha área de formação, trabalhei, mas eu acho que a medicina dentária era mais um sonho dos meus pais.
2: Ah, dos seus pais. Ah, mas dá para perceber que está a falar de alguma forma com algum esforço, não é?
1: Exatamente. Eu acho que era mais ou menos isso. Era mais um sonho dos meus pais do que meu.
2: Do que seu. E a psicologia?
1: Era um sonho meu.
2: Não é?
1: A psicologia era um sonho meu. Tanto é que a psicologia foi algo que eu decidi por mim mesma. E fui lá fazer. Eu acho que tem uma componente da psicologia que está sempre em tudo que eu faço.
2: Está
1: em tudo que eu faço. Na medicina dentária, eu não estou lá, não estou a exercer, mas também tem uma parte que eu implemento no meu trabalho, que é a destreza manual. A medicina dentária tem essa particularidade.
2: Sim.
1: Tu tens que ter uma destreza manual excelente mesmo. Então, para a minha área de trabalho atual, eu sempre penso, sempre que eu estou ali a fazer algum trabalho que me exija ter que ter perfeição, eu sempre tenho que ter essa destreza manual. E impressionante que a pega das Quando eu estou ali a fazer um tratamento dentário, a mesma pega que eu faço, né? É a mesma que eu tenho com os pincéis na minha área de bolo. Então, é completamente idêntico. Então, eu sempre digo que eu tinha que ter estudado, tinha que ter feito os cursos que eu fiz
3: para fazer o que está a fazer.
1: Para fazer o que eu estou fazendo.
2: Só Deus, não
1: é? Só Deus.
3: Só Deus.
1: Parecia algo tão distinto, pareciam coisas muito distintas, mas hoje eu percebo que não. Para ser o que é hoje, eu precisava...
3: De passar por aí.
1: Sim, precisava.
2: Muito bem. E agora, fala-nos um pouco do seu trabalho. Trabalha na área de catering, é isso? Catering, e o que mais?
1: Sim, eu digo, nós fazemos a área de eventos. Tem a componente do catering.
3: Sim.
1: Tem a componente das decorações,
3: sim.
1: Tem a componente da planificação de eventos.
2: Desculpa, sem querer lhe cortar, tudo começa na planificação, não é?
1: Tudo começa daí, da planificação. Sim.
2: Então estava a dizer, depois acabei interrompendo.
1: Sim, e a área do catering é aquela verdadeira paixão, né?
3: Sim.
1: Que envolve a confeitaria, que foi... O princípio de tudo. Sim, de tudo. Foi mesmo a confeitaria. Começamos lá pelos bolos.
2: Todos feitos em casa.
1: Sim. Inicialmente era tudo feito em casa. Os bolos continuam caseiros, né, artesanais, feitos ali por nós, à mão, tudo isso. Mas tudo começou de casa mesmo. Na casa dos meus pais, eu me recordo que eu já fazia um pouquinho. Eu já fazia um pouquinho, tinha uma vizinha na casa dos meus pais que ela fazia nos bolos e eu gostava muito dos bolos da senhora. Então, eu ia para lá, nós encomendávamos lá. E em algum momento eu ia para lá para conversar, para brincar. Fui gostando de ver ela fazer, sim. E passando um tempo, eu já pedia para aprender na senhora e ela foi dando dicas, ensinava. E eu já ia para casa... Fazia um bocadinho...
2: Experimentava.
1: E eu me recordo que saiam tão mal, que minha mãe depois...
2: O quê? Saiam maçudos, não é?
1: Saiam maçudos. Minha mãe ficava tão triste, mas naquele período eu ainda também jogava. E meu foco
2: que era atrevida!
1: Mais... Exatamente. O foco era mais para o jogo.
3: Assim.
1: Então, eu chegava em casa, não, mãe, eu vou fazer. Mas eu já sabia que o jogo já estava a desaparecer.
3: Sim.
1: Porque o jogo começou a desaparecer quando eu entro à faculdade.
3: Ok.
2: Então isso de alguma forma absorveu algum tempo, não é?
1: Sim. Então eu senti a necessidade, eu já tinha vivido muito o mundo do tênis desde pequena. Então eu já sabia que eu tinha antes um sonho, ter um ranking mundial, ter um ranking. Então quando eu vi que o tempo ia passando e eu calculava, era miúda, mas eu sempre calculei as coisas.
3: Sim.
1: Eu sempre fui aquela pessoa que quando entra para um desafio...
2: Entra de cabeça.
1: Entra de cabeça, quero calcular, quero saber se isso vai dar certo. Eu já estou a perspectivar lá o futuro. Então eu fui vendo, não, eu já tenho 16 anos, vou para os 17, daqui a nada faculdade. No tênis eu não tenho um ranking mundial. E os campeões africanos têm 16 anos, 17 anos. E eu não vou a tempo de atingir esse ranking. Então, se eu não vou a tempo de atingir, eu já tenho que começar a me focar para a minha faculdade. Já tenho que me focar em outras coisas. Então, já vou focando mais para a faculdade, já vou largando aos bocados, o tênis.
3: Sim.
1: E lá, já vou também fazendo o bolo, já vou tentando ali fazer aos bocados.
3: Sim.
1: E vai fluindo. Mas nesse período, foi mesmo aí que iam saindo maçudos.
2: E a mãe ia zangar para o outro lado, porque estava a gastar o material, que não era barato assim.
1: Exatamente, exatamente. Mas quando ela via eu triste, ela já ia para o forno e olhava, não, filha, este vai sair. Apesar da reclamação do material, ela sempre vinha, não, filha, este vai sair. De repente aquilo crescia, crescia, de repente a mulher tirava, arreou.
3: Meu Deus,
1: era uma frustração.
3: Muito grande.
1: Era muita frustração.
3: Muito grande.
1: Então, daí foi passando o tempo, foquei-me na faculdade, terminei a faculdade. Nesse período todo, nunca parei de ir tentando fazer um e outro.
2: Até que... E não desistiu, não é?
1: Não desistiu.
2: Porque primeiro já entrou de cabeça, não é?
1: Exatamente. E daí eu fui mesmo Quando termina a faculdade, foi aquele período em que ainda vamos batendo a porta do emprego, por aí. Então eu fui.
4: Ai, meu Deus do céu.
1: Exato. Fui já tentando fazer. Fui mais me focando. Aí eu não tinha feito ainda nenhum curso de confeitaria, nenhum curso mesmo. Okay. Senão a senhora da zona aqui passava as receitas, a vizinha passava lá as receitas. E eu já fui lendo as receitas e fui já fazendo os cálculos. De tanto que eu já fui, já ia errando, eu já fazia os cálculos. Não, se eu coloco mais isto, eu acho que sai perfeito. Então fui já fazendo os mixes lá e tentando acertar, que já comecei a acertar.
2: Mas também é a questão da persistência, não é? Precisamos ser persistentes.
1: Sim, sempre, sempre.
2: A persistência de alguma forma de tudo, não é?
1: É importante. Tem que persistir para tudo. Tem que persistir. Se não há persistência, a gente desiste enquanto podia
2: na primeira esquina.
1: Amanhã. É isso mesmo, na primeira esquina. Sim. Terminei a faculdade. E fui lá, fui tentando, fui fazendo aos bocados, que até comecei a acertar.
4: Não é?
1: Comecei a acertar que as massas começaram a ficar perfeitas, começaram a ficar muito boas. Já fazia para a família, para amigos.
4: E gostavam.
1: Gostavam, adoravam. Então, as pessoas foram pedindo, podes fazer uma encomenda, podes fazer uma encomenda.
4: Eu faço.
1: E teve uma amiga, que eu não posso esquecer aqui de mencionar, que ela sempre dizia, não, amiga, tu fazes. Mesmo quando saía uma...
2: Aproveita, manda beijinhos para a sua amiga.
1: Minha amiga, a Simia Laila Musa.
4: Sim.
1: Ela sempre disse para mim, amiga, não, isso sai perfeito. Eu sempre disse que tudo foi por ela. Foi exatamente... Porque ela já fazia decorações. Então, ela sempre dizia lá, as clientes dela, não tem alguém que faça sobremesas, que faça bolos. Então, ela já dizia, não, tenho minha amiga. Eu, às vezes, dizia, amiga, esse bolo não é fácil. Ela, não, tu conseguiu, amiga, mas tu aceitaste este bolo é complicado, eu não sei trabalhar com isto. Ela, não, amiga, tu consegues. Eu me recordo que até às vezes ela dizia assim... Ela já disse assim, não, amiga, se tu não consegue, está bem, nós vamos... Eu já disse para a cliente já fez o pagamento, nós vamos encomendar num lugar e vamos dizer que depois que a pessoa que fez e pronto. E perfeito, não tem nenhum problema, porque eu não vou conseguir dar essa perfeição. Acima de tudo, eu sempre fui responsável com o trabalho, sempre.
4: Sim,
1: então,
4: sim.
1: Nós lá...
2: Faz toda a diferença.
1: Exato.
4: Faz.
1: Nos aventuramos, fomos, pedimos alguém para fazer a pessoa perfeitamente, a cliente ficou satisfeita, nós depois dissemos para a cliente, não... Ela não conseguiu, a minha amiga já disse, ela não havia de conseguir, então nós pedimos já alguém. Ela, mas está tudo perfeito, não sei o quê. E lá eu ia fazendo as sobremesas. E pronto, mas ela sempre disse que eu conseguia fazer. Sempre disse. Mesmo quando fosse difícil.
2: Passou para si essa segurança.
1: Sim. Porque eu sempre fui muito perfeccionista. Não, eu tenho que fazer quando eu souber fazer. E modesta parte para o empreendedorismo não funciona.
4: Tá? Não funciona.
1: Tu tens que ir fazendo.
4: Sim.
1: E a perfeição
2: vai. Deixa a onda te levar, não é?
1: Exato. Sim. É importante. Tens que ir fazendo.
4: Poxa.
1: Sim. Responsável, tem que ser responsável.
2: Sim,
1: sempre,
2: sim,
1: mas
2: sim,
1: tem
2: sim.
1: De ir fazendo.
4: Ir fazendo.
1: Então, ela passou essa parte para mim que não. Tens que ir fazendo, amiga. Não espere que fique super perfeito. Vai ficar perfeito.
2: Consiga fazer na perfeição e eu começo. Não. O processo vai ditar.
1: Exato. O processo vai ditar. Com o tempo, com a prática, já vem a perfeição.
4: Com certeza.
1: Então, ela já arranjava os trabalhos e eu já ia fazendo. Já ia fazendo, ia tentando. Que cada dia eu sentia a necessidade de melhorar. Cada dia eu sentia a necessidade.
2: Ela fazia bolos, fazia biscoitos, fazia sobremesas também. Tudo.
1: Sim. Então, começou mais por aí, sobremesas, doces, bolos, para complementar as festas, e fui fazendo. Quando chega um período que eu já senti a necessidade de fazer bolos de noiva. Sim.
2: Não é fácil, não é?
1: Não é fácil. Então,
4: e muita
1: responsabilidade. Fui investigando, tudo sozinha até agora. Tudo
2: sem
1: sozinha.
2: Passar... Pela formação.
1: Sem passar pela formação.
2: Depois aqui na sua cidade ou aqui depois de casada?
1: Depois,
2: que ir para a formação? Não.
1: Depois de casada. Sim.
2: Casei. Não, tínhamos pessoas que entendessem que estivessem a dar essas formações, não é?
1: Aqui até já tinha.
4: Já,
1: eu acho que sim. Eu acredito que sim, mas eu também acho que eu não procurei naquele período. Não procurei. se existiam, também eram muito poucas. E eu não tive uma informação assim clara de quem desse as tais formações, então fui me guiando.
5: Não é como hoje, que existem muitas.
1: Não é como hoje, que a gente vê publicações, a gente já sabe que não. Vou ali e posso ter um curso. Naquele período, não. Naquele período, eu tive mesmo que ir arriscando, ir tentando, ir estudando. Estudando, ir testando, sim, ver se isto dá certo, ir calculando sozinha e seguir.
5: Sim, sim.
1: E com a ajuda da vizinha, que já tinha dado mais ou menos uma base, né?
5: Sim. Então pensou em fazer bolos de noiva?
1: Sim, pensei, já fui fazendo os bolos, as pessoas já gostavam dos sabores e tudo mais, já comentavam, já indicavam. Então, já senti a necessidade de fazer bolo de noiva. Então, nos bolos de noiva, eu já fazia massa. Eu já tinha investigado sozinha,
5: sim,
1: até chegar ao ponto certo da massa.
5: O bolo de noiva não é uma massa qualquer,
1: não é uma
5: senão
1: massa
5: todo mundo...
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